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0: começando agora Festa Nova. Eu sou a Ana Pellicerri e vou te acompanhar nessa noite maravilhosa com muita música boa brasileira. Ó, a noite promete, hein? Então aumenta o som do seu rádio pra ouvir melhor da música brasileira mixadas pelo DJ Pazinha, que tá aqui ao meu lado hoje.
1: É isso mesmo, Ana. Vamos que vamos.
0: Eva, começando com...
1: Ana Carolina, Entre Olhares.

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6: Desde Os Titãs até a carreira solo, Paulo Miklos já provava que era um compositor e músico versátil e criativo. Seu mais recente trabalho busca reafirmar isso, dando mais atenção à sua porção intérprete. Eu me refiro ao disco Coisas da Vida. O disco traz 11 canções que passam por diferentes momentos da música nacional, como Clube da Esquina, Axé Music, Rock 80, psicodelia setentista e até sertanejo. Sim, Paulo Miklos decidiu cantar um grande hino dos apaixonados, Evidências. Outra curiosidade é a regravação de Chibom Bombom, do grupo As Meninas. Trazendo ainda canções de Criolo, Walter Franco e Adonirã Barbosa, Coisas da Vida foi batizado com o nome de uma canção de Rita Lee, um dos grandes ídolos de Paulo Miklos. E sim, Coisas da Vida também está no repertório do disco.
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1: Prepare seu pet apresentando cheiros e sons de bebês antes do nascimento. Mantenha a rotina de carinho para evitar ciúmes. Na chegada do novo membro, permita o contato supervisionado e calmo. Com paciência e introdução gradual, o animal e o bebê se tornarão grandes amigos.
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0: Nova Brasil FM, hora oficial de Brasília.
1: 4:44.
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0: Nova Brasil FM, hora oficial de Brasília, 5:33.
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1: Olá, muito bom dia para você que ouve a Nova Brasil nesse domingo delicioso de 26 de julho. Eu sou o Noah, tô chegando para te fazer companhia a partir de agora. A gente começa com Flávio Venturini, Clube da Esquina. Bom dia.

0: aqui no Arquivo Nova Brasil 8:17.
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0: E o Arquivo na Tela destaca dessa vez a conexão perfeita entre música e teledramaturgia com o clássico da televisão e também dos videoquês e casamentos, Whisky a Gogô. Lançada em 1984 pelo Roupa Nova, essa música nasceu do encontro talentoso de Michael Sullivan e Paulo Massadas. Whisky a Gogô é uma música inspirada nas noites de boemia e nos bailes em que a dupla tocava o repertório do americano Johnny Rivers. O sucesso foi tão gigantesco e tão imediato que a faixa foi direto para a abertura da novela Um Sonho a Mais da TV Globo em 1985. Inclusive, é bom destacar, o nome da trama foi justamente tirado do último verso da letra de Whisky a Gogô: Um sonho a mais não faz mal. Com seu ritmo contagiante que traz bailes de época à memória da gente, Cuba Libre, Vitrola, Meia Luz, a música virou um marco do grupo e um verdadeiro hino das pistas e das telas brasileiras que atravessa gerações. Para começar o nosso domingo, o Arquivo na Tela então coloca Roupa Nova no seu fim de semana.

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1: Olá, ouvintes da Nova Brasil. Nesse próximo dia 28 de julho é o aniversário de 73 anos do cantor e compositor Guilherme Arantes. Influenciado pelo pai, que gostava muito de música, aos 5 anos ele tocava cavaquinho e aos 6, piano. Em 69, com 16 anos, compôs seu primeiro sucesso, Meu Lindo e Nada Mais, gravado em 75 como trilha sonora da telenovela Anjo Mal, da TV Globo. São praticamente 60 anos de carreira. Mas hoje eu quero apresentar a música Amanhã, a qual foi composta em 77. O Guilherme brigou com a namorada, chateado, pegou seu fusquinha e foi de São Paulo para Santos. A música foi escrita no caminho, em apenas uma hora. Por fim, ele acabou se casando com essa mesma namorada. Saiba mais sobre Guilherme Arantes e a canção Amanhã, aqui na Nova Brasil e no canal do YouTube, Músicas e Suas Histórias.
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0: Ana Carolina, eu sei que vou te amar aqui no Arquivo Nova Brasil. Antes, o Wilson Simonal com Samarina, agora 8h49.
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0: E o Arquivo Rock desse domingo traz um dos duetos mais emblemáticos do pós-punk nacional com a banda Zero e o clássico Agora Eu Sei. Lançada para o público em 1985, é uma composição do vocalista Guilherme Snar ao lado de Fred Raiá. Essa faixa conta com a participação marcante de Paulo Ricardo, que na época vivia o auge do sucesso com o RPM. Quem lembra, hein? A parceria impulsionou o primeiro álbum do Zero e virou presença constante em todas as rádios dos anos 80. Então bora relembrar no Arquivo Rock Zero com participação de Paulo Ricardo. Agora eu sei.

0: Gomes aqui no Nuvem Passageira.
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0: E com essa a gente fecha o Arquivo Nova Brasil desse domingo, dia 26 de julho, sempre agradecendo o seu carinho e a sua companhia. Domingo que vem, às 8 horas da manhã, tem mais uma edição completa do Arquivo Nova Brasil. Durante a semana tem drops, durante a programação, sempre trazendo o melhor da nossa discoteca, então não perca. Na sequência, você acompanha os sons do Nordeste com a apresentação de Mariana Aidar e Fábio César. Tá imperdível como sempre, né? Eu volto a falar com você às 10 da manhã, logo depois dos sons do Nordeste. Continue na Nova Brasil, mais que moderna brasileira, uma empresa do grupo Tati.
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6: Amassar pãozinho é um instinto de filhote para estimular o leite materno. Quando adultos repetem o movimento, demonstram que estão felizes, seguros e extremamente confortáveis. É uma das maiores provas de afeto e confiança que um felino pode oferecer ao seu tutor.
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2: Olá, gente! Bom dia! Tá começando por aqui na Nova Brasil, mais que moderna, brasileira. O nosso querido Sons do Nordeste tá na hora de acordar junto com a gente, arrastando o pé, enquanto você toma aí seu café da manhã, já vai gastando energia junto com a gente também, aqui no nosso programa que tá só começando com shot, com chachado, com baião, com MPB, o que há de melhor, os grandes clássicos da música nordestina. E comigo, como sempre, na parceria, tem a nossa querida Mariana Aidar. Bom dia pra você, Mariana.
3: Bom dia, Fábio. Bom dia, gente. Como vocês estão hoje? Eu tô muito feliz de estar aqui em mais um Sons do Nordeste, nesse domingo lindo. E hoje, eu sempre falo isso, né? Mas é porque é verdade. Hoje o programa tá lindo.
2: É verdade. E eu sempre digo o quê? Como sempre, né, mano? Tá sempre lindo, porque é feito com muito carinho, com muito amor, né?
3: Sim.
2: Pra todo mundo que tá na sintonia.
3: Com certeza. Tão lindo, né? Ver o forró assim nessa rádio, tão importante. É, esse gênero que dá tanta alegria, tanta energia pra gente, que atravessa os nossos corações, né? E pega a gente num lugar tão quentinho, tão aconchegante. Então a gente sempre faz isso com muito carinho mesmo.
2: Ah, é verdade. É sempre bom dançar forró, porque esse forró a gente, geralmente, na sua grande maioria, dança como? A dois, né?
3: Oh.
2: E vamos lá começar.
3: Mas é muito bom dançar sozinho também, tá, Fábio?
2: Também,
3: eu gosto,
2: claro,
3: de dançar sozinha também. Bota assim, arrasta, se fica em frente ao espelho, fica lá dançando, enlouquecendo sozinha também, é maravilhoso.
2: Ah, é bom demais. Até porque uma música como forró, mesmo a gente estando sozinho, a gente não consegue ficar parado. A gente
3: não
2: tem que balançar alguma coisa, mexer pra lá, mexer pra,
3: sim,
2: cá. E acaba dançando sozinho também. E por isso vamos dançar sozinho, acompanhado, qualquer jeito, mas começando aqui o nosso programa com Shot das Meninas, um dos maiores clássicos da música nordestina, composta por Luiz Gonzaga e Zé Dantas. A canção foi gravada originalmente em 1953 e ganhou inúmeras releituras ao longo das décadas, entre elas a marcante interpretação da nossa querida Elba Ramalho, que a gente ouve agora aqui nos Sons do Nordeste, só pra começar.
3: Bora!
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0: Essa foi Matuto Teimoso com Pinto do Acordeon, canção que traduz com autenticidade o orgulho das raízes nordestinas e do homem do sertão, né? Com sua sanfona marcante, uma interpretação cheia de personalidade. Esse artista maravilhoso sanfoneiro, ele celebra a simplicidade, a coragem e a persistência do povo do interior.
1: Ah, que legal, linda essa música, e é bom demais tocar ela para vocês aqui nos Sons do Nordeste, que continua, viu? É, agora com outro grande clássico, Noites Brasileiras, também adoro essa, uma das minhas prediletas.
0: Você sempre fala isso, né? Você gosta muito dessa, né, Fábio?
1: Ah, eu adoro, me lembra muito quando eu era criança, né, que juntava aquele na época de São João, fazia aquela festa lá na casa da minha vovó, todo mundo juntinho, dançando com aquele trio de forró pé de serra.
0: Ah,
1: oh,
0: que
1: meu
0: delícia.
1: Deus,
0: que lembrança boa.
1: E nesse encontro maravilhoso com Fagner e Luiz Gonzaga, né, essa versão que a gente vai tocar agora, um dos grandes clássicos do repertório junino brasileiro. A música é de Gonzaga e Zé Dantas e celebra a magia das festas de São João e a cultura popular nordestina que a gente sempre exalta aqui nos Sons do Nordeste. Vamos ouvir então.
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0: E a gente ouviu É Madrugada, do Trio Nordestino, esse trio querido do Brasil, um clássico do forró composto por Antônio Barros, um dos maiores autores da música nordestina. Nossa, ele e Cecel, que dupla, viu? Compuseram muitos, muitos clássicos, e essa música, ela conta a história da solidão, né? De quem espera em vão por essa pessoa amada durante a noite de São João. Quem nunca, né, Fábio?
1: Quem nunca, pelo amor... É a trilha sonora perfeita para noites... né, românticas, de encontros e tudo mais.
0: E agora a gente vai seguir com Cajuína, do maravilhoso, eu sou muito fã desse cara, Caetano Veloso.
1: Somos.
0: Sou, quem não é, né? E foi lançada em 79, ela, a música, nasceu de um encontro emocionante, essa história é muito linda. Ela nasceu desse encontro do Caetano com o pai do poeta Torquato Neto, que ele se suicidou, o Torquato, e depois dessa morte, com apenas 8 versos, né, a letra reflete sobre a existência, a fragilidade da vida, o luto e a beleza dos laços humanos. Então, Caetano Veloso, Cajuína.
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0: aqui na Nova Brasil, mais que moderna, brasileira. Essa foi Abrir a Porta com Dominguinhos e Gilberto Gil, um dos grandes clássicos do nosso forró romântico. É, só coisa boa toca pra você aqui nos Sons do Nordeste, e a gente agradece nos quatro cantos do Brasil você ouvindo a gente, seja no seu radinho, seja pelo aplicativo da Nova Brasil, que você baixa aí no seu celular, pra iOS, pra Android, baixa aí e leva os Sons do Nordeste pra qualquer lugar que você vá nesse planeta, né, Mari?
1: Pois é, junto com o aplicativo, é isso, Fábio?
0: É, com o aplicativo, da Nova Brasil, facinho de baixar, levinho, você põe lá e sai ouvindo a rádio.
1: E aí você fica, ouvindo a gente depois também? Você pode ficar ouvindo a gente depois?
0: Ah, com certeza. Depois você fica ouvindo a gente e em qualquer lugar. Não tem fronteira para ouvir a Nova Brasil pelo aplicativo que você baixa aí no celular.
1: Então pronto, não tem mais desculpa que domingo tá cedo, não dá para acordar, né?
0: Uhum,
1: aí
0: verdade,
1: já chega nos Sons do Nordeste, já bota naquela energia no alto. Então, maravilhoso. Então, vamos seguir mais um pouquinho com o Nando Cordel?
0: Vamos embora.
1: É de dar água na boca, que o meu cantor Fábio cantou no último programa. Como é que é, Fábio? Dá aí a canjinha, vai.
0: É de dar água na boca, aê, quando olho pra você. Simbora, gente.
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0: Aqui na Nova Brasil, você curtiu a última de hoje do nosso Sons do Nordeste. Que pena que tá ficando por aqui já, passou rapidinho. Mas eu digo pra vocês, é a melhor uma hora do seu domingão pra você sintonizar a Nova Brasil e arrastar o pé, amanhecer o dia, né? Arrastando o pé junto com a gente. Já deixo aqui o meu beijo, meu abraço, gratidão pra você que passou essa uma hora junto com a gente. Beijo pra você, minha querida Mari, até domingo que vem, viu?
1: Um beijo, Fábio, um beijo pra todo mundo que tá aí coladinho com a gente. E domingo que vem estamos aqui de novo com Sons do Nordeste às 9 horas da manhã. Beijo, gente. Boa semana pra todo mundo.
0: Boa semana. Tchau, tchau.
1: Tá certo, você meu conhece? Cantor. Quero você cantando, hein?
0: Tá certo, minha locutora.
1: Um beijo, querido.
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Brasileira, muito bom dia para você que acordou, ligou o rádio aqui na Nova Brasil e já encontrou sons do Nordeste com a Mariana Aidar e o Fábio César, que voltam domingo que vem às 9 da manhã. Um beijo para você que é nordestino, que tem origem nordestina e que tem saudade da terrinha. Que bom ter um programa como esse, né? Essa é a Nova Brasil, trazendo brasilidade pra você. Eu sou o Noah, te faço companhia a partir de agora. Vamos juntos até o meio-dia com muita música brasileira. Pra gente começar bem o nosso horário, Seu Jorge com Amiga da Minha Mulher. Bom dia, hoje é domingo, 26 de julho.

0: Gal Costa com Açaí aqui na Nova Brasil. A gente teve também Paralamas do Sucesso com O Beco. Acerte seu relógio com a Nova Brasil, 10h28. 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

0: Agnes Nunes, Será Que É Amor? Pra gente fechar a nossa hora, que teve também Djavan com Meu Bem Querer. Faltando agora 1 minuto para as 11, hora de fazer contato com a redação do jornalismo Nova Brasil.
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0: Estamos aqui para te informar que a Defesa Civil do Rio Grande do Sul emitiu um aviso para a chegada de um novo período de instabilidade com previsão de temporais, chuva volumosa, ventos fortes e aumento do risco de alagamentos e inundações. Segundo o órgão, as condições climáticas previstas começam hoje e vão até a próxima terça-feira, quando áreas do Noroeste, Norte, Nordeste, Serra, região metropolitana de Porto Alegre e Litoral Norte

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1: 11 horas e 3 minutos, hoje é domingo 26 de julho e a gente aproveita o melhor da moderna música brasileira. A gente vai tocar pra você Luciana Mello, tem Tim Maia, tem Guilherme Arantes, tem Lulu Santos e pra começar tem Vanessa da Mata cantando com Ben Harper. Boa sorte, good luck.

Manda essa, Kai, Rodrigo Amarante, Ritmo da Chuva. A gente curtiu também Caetano Veloso com Outras Palavras. Esse é o Sob Medida, você está aproveitando uma hora de muita música boa, sem intervalos comerciais. E já que a Fernanda tá cá e tá no Ritmo da Chuva, então vem Guilherme Arantes agora e diz, deixa chover. 11h32, um excelente domingo para você que tá na Nova Brasil. Mais que

0: Rali com Reza. Tivemos também Zé Cabaleiro. Ai, que saudade de você. Faltando agora 3 minutos para o meio-dia.
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0: A gente fecha o nosso horário falando de música para trazer uma boa notícia para você que está ouvindo a Nova Brasil. A música brasileira viveu um primeiro semestre de 2026 marcado pela diversidade criativa. Em diferentes regiões aqui do país, a gente viu artistas apresentando álbuns que conversam com temas como ancestralidade, espiritualidade, identidade, amor, política e transformações sociais, reafirmando a força da produção nacional em múltiplos gêneros. E daqui a pouquinho, falando em música, tem samba nova. E o samba é justamente um dos gêneros na lista dos 20 álbuns que marcaram o primeiro semestre de 2026. Quer saber mais sobre esse primeiro semestre bem criativo? Acesse nosso site e confira novabrasil.com. Eu, Noah, tô indo nessa, te deixo em ótima companhia. Vem aí Patrícia Liberato, uma excelente semana pra você com tudo de bom. Nova Brasil, mais que moderna brasileira. Até a próxima, gente. Tchau.
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5: Samba Nova, o samba com a cara da Nova Brasil FM tá chegando para este domingão, dia 26 de julho de 2026. Uma ótima tarde para todo mundo. Eu sou a Patrícia Liberato, tô chegando para te fazer companhia até às 3 horas da tarde e, como sempre, quero a sua companhia e o seu WhatsApp, tá bom? 11 943 80 500. Vou falar de novo. 11 943 80 500 é o nosso WhatsApp. Participe com a gente, peça a sua música, mande o seu alôzinho, dê a sua sugestão, peça a sua música e também participe da promoção do Quintal do Espeto. 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Hoje, gente, dia 26 é um dia tão especial, porque hoje é dia de Santana e hoje a gente celebra o Dia dos Avós. É uma data aí para homenagear quem ensina a gente, quem acolhe, quem enche de carinho, de beijinho, de boas lembranças. Fala-se cheirinho de vó e de vô, né? A coisa mais gostosa do mundo. Tô até arrepiada aqui. E aí, o nosso Samba Nova hoje é dedicado a todos os avós e avós que fazem parte da nossa audiência, tá bom? Todos que têm aquele conselho pra dar na ponta da língua, um abraço apertado, aquela mesa farta e boa pra gente, uma história boa pra contar. Foi através dos seus avós que você conheceu o samba? Tem algum samba que você lembra dos seus avós? Então manda pra gente aqui, conta, viu? Ó, obrigada, feliz dia dos avós, um beijo muito carinhoso pra todas as avós, minha avó Dona Conceição, que não tá mais aqui. Enfim, minha mãe e meu pai são dois avós, Tereza e Hélio, e os seus avós, seus pais todos aí, parabéns pelo dia. Vamos começar com uma palhetada do Leandro Learte, muito enigmática, porque quem ouve sabe que é ele. Eu tô falando do Canto da Razão, na voz do Márcio Arte, com Arte Popular.
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0: Essa é clássica, nossa! Malas prontas, grupo Sensação, aqui no nosso Samba Nova. Alô, Marquinhos! Beijo pra você, beijo pros meninos todos do Sensação, João, Gazu, Cogumelo, enfim, os meninos todos que estão sempre aqui curtindo a nossa programação. Obrigada sempre, viu? Luizinho SP, que já fez parte do Sensação também, um beijão pra todos. E hoje, a nossa entrevista é com um menino incrível, talentosíssimo, que eu recebi aqui no Samba Nova. É o Rodrigo Veloso. E o Rodrigo, ele é filho de nada mais, nada menos que Benito de Paula. E aí, eu quis saber a respeito da história dele, da história do pai dele. Vamos ouvir?
1: É um orgulho tremendo, é um orgulho tremendo. Não sei, as pessoas me perguntam, né? Antigamente me perguntavam mais assim, aquela pergunta clássica de jornalista, né? Como é que é ser filho do Benito?
0: Uhum.
1: Eu voltava com a pergunta, como é que é não ser?
0: Não,
1: né?
0: Ser.
1: Porque eu não tenho a referência do contrário, né? Mas o meu pai é, além de um artista, né? Nós somos muito próximos, né? Nós somos muito grudados, assim, eu e ele, desde que eu nasci. Então a gente é muito junto mesmo, assim.
0: Ele é um pai presente, então.
1: Ele é um pai presente.
0: Apesar de ser a sumidade e o artista incrível que ele é.
1: Sim. Ele sempre foi. Claro, um pai presente
0: na medida do possível.
1: Do jeito dele também, né?
0: Sim.
1: Porque. Ele é de uma outra geração, um músico que trabalha. Quando eu era pequeno, ele trabalhava muito, muito. Mas a gente sempre teve a questão artística que nos conectou de uma maneira muito profunda. Né? E até uma vez, muitos anos atrás, eu fui numa cigana e ela jogou as cartas lá. E aí eu tinha, sei lá, 18 anos. É. Tava aquela época, tava fazendo faculdade, não sabia o que eu ia fazer, não sei o que lá, aquela coisa, né? Aí fui numa cigana, me levaram numa cigana, quando eu vi, eu tava na cigana.
0: É.
1: E aí ela jogou, ela não sabia quem era meu pai nem nada. Ela, primeira carta, seu pai é um artista.
0: Olha, essa é boa, hein?
1: E a segunda carta, vocês sempre estiveram juntos em todas as vidas. Que vocês
0: lindo.
1: Estiveram aqui, vocês nunca estiveram separados.
0: Que lindo.
1: Em nenhuma vida. A cigana me falou isso, eu tomei um susto, assim, porque a nossa relação já era assim, né? Então a gente realmente é muito próximo. É mó barato.
0: Eu fiquei emocionada com isso agora. Que bonito.
1: É bonito
0: isso,
1: né?
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0: Quem não conhece essa música, vou te falar, não gosta de samba, não. Marinheiro Só com a diva Clementina de Jesus aqui no nosso Samba Nova. Ó, não esquece de mandar o recadinho aqui, mandar um áudio, por favor. 11 943 805 100. Ah, mas eu não sei fazer. Fácil, você vai lá no WhatsApp, vai lá no ícone do microfoninho, aperta gravar, e aí você fala: Pati, aqui é tal pessoa, eu moro em tal lugar e quero pedir tal música, ou quero oferecer, ou quero mandar alô pra tal pessoa. E pronto, você já tá participando com a gente, tá bom? Conta pra gente qual é o samba que você quer ouvir aqui no Samba Nova, peça aquele sucesso novo, o clássico, o pagodão, enfim, tudo que você não cansa de escutar, ou que faz tempo que você não ouve e quer ouvir aqui no programa, tá bom? Vai ser um prazer te ouvir. Você pode fazer como o Richard da Zona Leste aqui, aliás, Richard, meu concunhado, um outro Richard, tá fazendo aniversário, saúde, paz, felicidades, beijo da Renata, beijo do João Pedro, beijo da Solange, beijo da Heloísa, do Gabriel e meu e de todos. E agora o Richard da Zona Leste vai pedir uma música.
1: Boa tarde, Patrícia, é o Richard aqui da Zona Leste. Põe aí, Grupo Sampa aí, pagode da família, pra toda a família aí. Domingão especial a todos.
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0: a minha cara com a Martinália aqui no nosso Samba Nova. Maravilhoso, né? E por falar em Martinália, que encontro especial foi esse ao lado do pai do Martinho da Vila no palco, né? Eles se apresentaram ontem numa noite cheia de samba, cheia de histórias. Foi sensacional ver eles celebrando. E ó, só pra você saber, a turnê tá só começando, vai passar por Belo Horizonte, Fortaleza, Recife, Salvador, Rio de Janeiro de novo. Vale a pena assistir. Você que tá aí sintonizado com a gente em todas essas praças, não perca que esse show é incrível, tá bom? E agora temos mais uma música incrível. É o Moleque Atrevido com o Exalta Samba. É, o Exalta Samba regravou essa música, que é do Jorge Aragão, mas virou um clássico com eles também. Vamos ouvir?
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0: Brecão? Eu particularmente não tenho mais nada a dizer.
1: Mas eu tenho. Aí galera que tá ligado no nosso botequim, esse samba é uma homenagem a quem chegou primeiro que a gente, e um alerta pra quem tá chegando depois, hein? Se liga, gente!

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0: Se tem música boa, tá aqui, no melhor programa de samba do rádio brasileiro. Samba Nova, o samba com a cara da Nova Brasil FM. 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Já voltamos.
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0: Hoje é domingo, dia 26 de julho. Eu quero mandar um beijo muito especial para quem faz aniversário e curte aqui o nosso Samba Nova. E ó, tem uma homenagem linda da Fernanda Ribeiro de São Paulo para os avós, Dona Célia e seu João. Ela pediu Não Sou Mais Disso, do Zeca Pagodinho, e contou que essa música faz parte das melhores lembranças da infância, daqueles momentos especiais de família quando ela passava as tardes de domingo na casa dos avós, ouvindo samba e aprendendo a amar a música popular brasileira, né? Então, um beijo para todos os avós avós e avôs, que fazem parte aqui da família Samba Nova. Nilton Paradox, querido, um beijo pra você, meu amigo. E hoje o programa é todo dedicado pros avós. Então vamos ouvir o pedido dela? Zeca Pagodinho.
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0: Eu adoro a suavidade e elegância da Beca Perré com O Show Tem Que Continuar. Essa música é a cara do Samba Nova, é demais, é linda. Bom, a gente continua aqui com o nosso entrevistado de hoje, que é o Rodrigo Veloso, filho de nada mais, nada menos que Benito de Paula. E ele fala sobre como é essa passagem de bastão e como lida com as comparações com o pai. Vamos ouvir?
1: Então, eu mesmo reneguei a mim mesmo um pouquinho, eu resisti um pouquinho, né? Aí, por esse caminho, durante uma fase ali da adolescência, começo da vida adulta.
2: Até você se encontrar, você entender.
1: Até eu entender que era isso mesmo, né? Quando eu vi, eu já tava trabalhando, já tava fazendo teatro, já tava pra gravar um disco, e a coisa foi acontecendo naturalmente, né? Tudo na nossa vida. É porque é a transmissão oral de família mesmo, é uma tradição da nossa família.
2: Legal.
1: Então, eu acho que faz parte de quem eu sou mesmo, assim.
2: Então, aí eu recebi o release e a questão de, assim, eu até pedi pra assessoria de imprensa, falei assim, não dá pra trazer o Benito e tal. E aí o que me foi dito é justamente que chegou no momento da passagem de bastão, né? De agora você tá fazendo exatamente um trabalho trazendo essa passagem de bastão da carreira do seu pai pra sua. Como é que surgiu isso?
1: Olha, essa questão do tempo, né? Eu não gosto muito de pensar nisso assim, sabe?
2: Friamente. Ok.
1: Eu deixo acontecer. Na verdade, esse disco surgiu porque eu já gravei com meu pai diversas vezes, alguns discos. Eu faço shows com ele há muito tempo e até essa coisa de ser filho, né? Então, às vezes eu percebo que as pessoas te rotulam, te colocam num lugar de, eu filho de, você é parecido com seu pai, você não é, você não sei o quê, você repete, você é diferente, você é melhor, você é pior, você não sei o quê. As pessoas, a gente tem, isso é uma coisa do mercado. Isso é uma coisa do meio que a gente vive capitalista.
2: Sim.
1: Que coloca esses,
2: numa prateleira,
1: essas prateleiras, esses rótulos.
2: Uhum.
1: E que, na verdade, eu não sei até que ponto eles ajudam ou atrapalham, sei lá. Mas, então, eu não tinha pensado em regravar o meu pai de novo. Mas o meu pai me pediu. Ano passado nós fizemos um show no Sesc 24 de Maio, na Virada Cultural, um show de dois pianos. E foi assim, foram três dias, foi uma catarse. Nossa, da plateia, foi muito emocionante. E dos músicos que estavam conosco. E aí meu pai, quando acabou, o terceiro dia a gente chegou em casa e meu pai falou: você precisa regravar as minhas músicas. Eu falei: pai, mas eu já gravei. Não, você precisa regravar agora, porque não sei o que, e tem algumas que você nunca gravou, e você tem que gravar, e bababá, bababá, e insistiu. Falei: caramba, será que eu faço? Será que eu não faço? E um dia eu fui na Francisca assistir um show do Rodrigo Campos, que ele tava fazendo com o Thiago França e com o Fumaça, que são músicos que eu já conheço há uns anos, a gente já trabalhou juntos também e tal. E aí, quando eu vi, eu tava no palco cantando com eles um monte de samba, e aí cantei o samba do meu pai e não sei o que lá. E quando eu escutei aquela formação, eu achei que aquilo tinha a ver um pouco com o que meu pai fazia lá atrás, mas ao mesmo tempo era muito diferente. E eu falei: caraca, vamos fazer.
2: Ah, que legal.
1: E aí a gente se juntou e fez. Foi meio assim, foi pedido do meu pai.
2: Que demais.
0: Tá uma delícia esse bate-papo aí com o Rodrigo Veloso, filho do Benito de Paula, que tá fazendo um show incrível, aliás, vai fazer no dia 31 na Casa Natura Musical. 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Isso tudo, claro, é com a Nova Brasil FM, com o nosso Samba Nova.
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0: Sorriso Aberto. Outro clássico de roda de samba é Sorriso Aberto da Jovelina Pérola Negra. E claro que tem que estar sempre aqui no nosso Samba Nova. Agora temos mais um pedido no WhatsApp Nova Brasil, 11 943 805 100. O pedido vem de Pernambuco, é isso? Ivanildo Marcelino, de Paulista, em Pernambuco. A cidade chama Paulista, mas é em Pernambuco. E ele pediu Soweto, ó, que chique. Ivanildo, fica à vontade.
1: Boa tarde, Patrícia. Boa tarde toda a galera ligada aí no Samba Nova. Eu ligado todo sábado, todo domingo e divulgando o programa para todo mundo aqui de Recife. Aqui é o Ivanildo Marcelino, de Paulista, Pernambuco. Toca aí, Soweto, Mundo de Oz. Ofereça aí meu irmão Marcelino, que tá na Praia do Pau Amarelo. Um abraço aí para todo mundo. Valeu, tchau, tchau, um abraço.
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0: Eternamente Feliz com o Thiaguinho. É uma música do Arte Popular, regravada por ele pro projeto Tardezinha. E ele tá bombando aí com o projeto do Ben Black e tal. Vai ser o primeiro dia dos pais do Thiaguinho. Inclusive, eu tava numa loja no Rio de Janeiro essa semana e dei de cara com a foto dele. Muito legal. Beijo, viu, Thiaguinho? Beijo pra família toda aí. E olha, nossa roda de samba continua, só tá faltando seu pedido. Manda mensagem pra gente, tá? Manda o áudio dizendo qual música você quer ouvir, pra quem você quer mandar alô. Pode ser lançamento, pode ser clássico, pode ser aquele som que faz tempo que você não ouve aqui no rádio, tá bom? Então mande 11 943 805-100. Vamos ouvir um clássico? Folhas Secas aqui no Samba Nova.
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0: Viva Martim da Vila!
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0: Bom, é isso, gente. Finalizamos a segunda hora do nosso Samba Nova deste domingão. Que delícia saber que você tá aqui com a gente. É inverno no Brasil, é isso. Muitos lugares aí tá chovendo, tem lugar que tá friozinho, mas o que vale é a roda de samba que faz a gente ter esse calor humano, essa energia boa, e você sempre aqui conosco na Nova Brasil FM. Eu sou a Patrícia Liberato, não vou embora não. Pera aí que nós vamos pro intervalo e já voltamos com mais uma hora do Samba Nova. O samba com a cara da Nova Brasil FM.
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0: Hoje é domingo e eu quero agradecer você que tá aí na preguiça curtindo a gente. Algumas pessoas estão trabalhando também, os motoristas de aplicativo, o pessoal da saúde, bombeiros, polícia, enfim, onde você estiver, esteja na sintonia da Nova Brasil. Se alguém que você conhece não está na sintonia, manda o WhatsApp e fala, ó, já sintonizou a rádio? Por favor, viu? Aproveitar e mandar um beijo carinhoso para Cristiane Barros de Recife. Ela está na companhia da família, preparando o almoço e deixando o Samba Nova embalar esse momento em família. Obrigada, viu, Cris? Um beijo. Muito obrigada pela audiência e pelo carinho. E tem mais beijos para os avós esse dia tão especial. Então, beijo pro seu Gabriel Oliveira de Belo Horizonte. Ele tá mandando um beijão pro avô, seu Antônio. A Fernanda Ribeiro hoje não tá acompanhando o Samba Nova com os avós, a dona Célia e o seu João, mas mandou um cheiro especial porque eles estão acompanhando lá de João Pessoa. Mais uma vez, feliz dia dos avós para todos os avós e avós que acompanham o Samba Nova. E para vocês, tem Beth Carvalho.
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0: Dinheiro na mão é vendaval, né, gente? Já diria Paulinho da Viola, com Pecado Capital, aqui no nosso Samba Nova. E continuando nesse ritmo, já vamos atender o Célio de Osasco, que pediu uma música tão legal. Fala aí, Célio.
1: Olá, Patrícia. Boa tarde. Eu sou o Célio, aqui de Osasco, e gostaria de escutar a música, se você puder tocar, Gratidão, de Xande dos Pilares. Uma boa tarde para todos e muito obrigado.
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0: Receba aí.
1: Minha avó adorava essa música aqui. Todo Menino é um Rei, com Nelson Rufino, poeta querido, aqui no nosso Samba Nova, o samba com a cara da Nova Brasil FM. A gente fala muito aqui de São Paulo, do Norte e do Nordeste, mas eu vou mandar um beijo pra galera do interior aí, povo de Campinas, 103.7, obrigada pela sintonia. Galera de São José dos Campos, em 91.5, muito obrigada por curtir o programa. O pessoal de Ribeirão Preto, 91.3, obrigada também por estar curtindo aqui o Samba Nova. E o povo todo de Sul de Minas, em 100.5. Muito obrigada também por estar curtindo o programa. Deem um toque pra gente aí, tá bom? Agora tem uma música incrível de um amigo que eu perdi já faz um ano e pouco. Amigo mesmo, amigo irmão, assim, que participou de vários trabalhos da minha família. Tô falando do Vladimir Rosa, vocalista do grupo Redenção. E a gente vai ouvir um clássico que se chama Fronteiras.
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0: Seu Jorge também cantou na Linha do Mar e tá aqui no nosso Samba Nova. Ó, seguinte, quero saber se você tá gostando do bate-papo aí do Samba Nova. Você pode ouvir a entrevista completinha quando e onde quiser. Os episódios estão disponíveis no Spotify em versão podcast e é só dar o play e curtir esse encontro sem pressa, tá bom? Inclusive, agora você vai ouvir o trecho final da minha conversa com o Rodrigo Veloso, que tá falando sobre o mercado de música, se vai rolar a obra sobre... se vai rolar um musical, na verdade, sobre a obra do Benito. E todo o resto você pode ouvir aí no Spotify, entrevista completa. Vamos ouvir o Rodrigo Veloso?
1: O que você acha do mercado de musicais, por exemplo? Que eu acho assim, a gente cresceu muito,
2: sim,
1: o Brasil cresceu muito, né, no mercado musical, mas acho que a gente tem tantas possibilidades, né? Tudo bem, agora está sendo feito musical da Alcione, Gilberto Gil,
2: sim,
1: e tantas
2: biográficos
1: outras,
2: assim.
1: Biográficos, uhum, né? E vai rolar um musical do Benito de Paula, você acha?
2: Olha, acho que sim. A gente tem alguns convites, algumas coisas acontecendo aí. Acho que é uma história lindíssima de contar, impossível de ser contada numa peça, mas já teve um musical lá em Friburgo, Nova Friburgo, que foi feito com os atores de lá, um diretor de lá.
1: Legal.
2: Que era bem lindo, eles me mandaram, eu não consegui assistir, infelizmente, mas a nossa família toda foi assistir. Mas a gente quer fazer uma coisa grande e acho que na hora certa isso vai acontecer, né? O teatro Legal. Musical brasileiro é muito rico. Na verdade, a música popular brasileira e o samba, inclusive, eles se encontram com a história do teatro musical brasileiro, né?
1: Verdade.
2: Tom Jobim conheceu o Vinícius, né? Fazendo ali,
1: verdade,
2: o Orfeu, né? Então, essas histórias estão profundamente conectadas, assim.
0: Ah, que delícia saber de tudo isso com o Rodrigo Veloso, filho do Benito de Paula. Eu falei várias vezes que eu queria o Benito de Paula aqui, mas a gente vai conferir ele na Casa Natura Musical. É sexta-feira, dia 31. Já no fim do programa eu vou dar a história toda completa, endereço, tudo bonitinho. 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E aí você fica ligado na programação aqui da Nova Brasil, porque aí durante a semana a gente dá o resultado e a produção também entra em contato. Mas mande quantas mensagens quiser. Boa sorte.
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1: Com esse astral, a gente finaliza aqui o nosso Samba Nova deste domingo. Mas antes de ir embora, quero dar aqui o kit do Quintal do Espeto mais o voucher. E quem tá levando é o Raoni. Final do telefone 6631. Raoni, querido, obrigada pela participação. Parabéns. O pessoal da produção vai entrar em contato com você. E você que se inscreveu, gente, ó, não fique triste, porque semana que vem tem mais. E tem muito mais aqui na programação da Nova Brasil FM. Muita gente tá perguntando sobre o show do Benito 85, é isso mesmo. Benito 85 com Rodrigo Veloso, Rodrigo Campos, Thiago França, Fumaça, meu amigo, e a participação especial do Benito de Paula. A gente não pode perder. É na próxima sexta-feira, dia 31 de julho, na Casa Natura Musical, na Rua Arthur de Azevedo, 2134, em Pinheiros, aqui em São Paulo. Você pode encontrar os ingressos no Simpla e a gente não pode perder esse momento de passagem de bastão do Benito de Paula pro Rodrigo Veloso, seu filho querido que esteve aqui com a gente. E não esqueça, você pode conferir a conversa inteirinha já no Spotify, que já tá lá o programa, tá bom? O Samba Nova tem direção artística do Ayrton da Silva, programação musical da Vânia Rodrigues, produção da Lucia Albuquerque e do Robson Duarte. Produção geral e apresentação é minha, Patrícia Liberato. É um prazer ter você aqui com a gente e eu fico muito feliz de saber que você espera o programa todo sábado e domingo, porque eu espero esse encontro a semana inteira pra te encontrar, pra falar com você, pra te dar prêmios e trazer mais energia e alegria pra sua vida aí na sua casa no final de semana, tá bom? Uma semana abençoada pra todo mundo. Continue com o esporte, com a nossa programação aqui na Nova Brasil FM. Beijo!
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0: Alô, nação alvinegra! Hoje tem Série B do Campeonato Brasileiro para você aqui da Nova Brasil. Tô ouvindo já o barulho da torcida em São Bernardo. É dia de Série B para você. É dia de fusão. O Ceará enfrenta este danado do São Bernardo. De um outro lado, eu dizia que é danado porque é danado mesmo. É uma grande equipe e o Ceará pode passar por situação difícil e não aproveitar as oportunidades, evidentemente, se não entrar para propor o jogo para cima do adversário. É futebol brasileiro pegando fogo. É bola rolando. É torcida cantando. Emoção chegando para você. É mais uma jornada esportiva aqui da Nova Brasil FM. Emoção a partir de agora. Aumenta o volume do rádio. Já vou chamar o Edmilson Marcel para bater um papo comigo. Fala aí, Edmilson, tudo bem? Boa tarde.
1: Edmilson Marcel.
2: Boa tarde, Bosco, torcedor do torcedor, muito boa tarde. Estou aqui ansioso para ver, para ouvir o nosso competente repórter, dele, a escala que vai a campo daqui a pouquinho. Deve vir uma série de mudanças. Pelo menos foi assim que o Jotão bancou durante essa semana. E eu tô louco para ouvir, para dar uma opinião mais consistente sobre o jogo.
0: Eu vou chamar o Jota Egito, que as escalações já saíram. A escalação do Vozão saiu. Diga aí, Jota, boa tarde.
3: Jota Egito.
4: Valeu, Bosco. Boa tarde a você, boa tarde ao torcedor ligado aqui na 106.5. Ceará sem Melk no time titular. E com a estreia do zagueiro Thalisson, já está definido pelo técnico Daniel Paulista, Bosco.
0: Vamos então à escalação do Vozão rápido aí, que a torcida está querendo saber quais são as mudanças que foram feitas.
4: Isso. Então vamos lá. O alvinegro mais famoso de toda a América Latina. Para encarar o São Bernardo, vem com um goleiro Richard,
0: com a camisa número 1.
4: 31 na lateral direita para Brian Borges.
0: Brian Borges vem com a camisa número 31 no Vozão.
4: E o estreante do dia, 3 para Thalisson.
0: Thalisson veste a camisa de número 3.
4: 33 para Éder.
0: Éder, camisa número 33.
4: Isso, fechando o sistema defensivo, 6 para Sávio.
0: Sávio, pela lateral esquerda com a meia dúzia.
4: Isso, o meio campo alvinegro, começando com João Gabriel com a 81.
0: 81 para João Gabriel.
4: Isso, Pavani vem com a 21. 21 para Pavani.
0: 21 para Pavani.
4: 18 para Júlio César.
0: Júlio César. Zero com a número 18.
4: E 29 para Vina.
0: Olha o Vina aí, entrando de saída com a número 29.
4: Isso, mais na frente um pouquinho. 7 para Renzo Lopes.
0: 7 para Renzo Lopes.
4: E 20 para Nico Ferreira.
0: 20 para Nico Ferreira. Aí eu pergunto aí o Edmilson Marcel, Júlio César, tudo bem? Deixa eu cumprimentar aqui o Júlio César, boa tarde.
5: Boa tarde, J. Egito, boa tarde a todos que estão aqui conosco, né? Boa tarde especial torcedor e torcedor alvinegro. Expectativa de um grande jogo. Ceará que vem pressionado, mas também tem o São Bernardo, que está 7 jogos sem ganhar, né? Ou seja, é um time que com certeza vai propor o jogo. Pode ser uma vantagem para o Ceará, porque o Ceará pode também pegar um time que vai ficar vulnerável defensivamente. E o Ceará que hoje, que vem totalmente modificado, não totalmente modificado, mas algumas modificações bem consideráveis, principalmente a entrada do Vina, que é um jogador experiente ali no setor de meio de campo, ajudando também na parte ofensiva, como o Jota acabou de colocar agora a escala, e tem o Pavani ajudando ali no setor de meio de campo na marcação, dando mais liberdade ao João Gabriel e o próprio Júlio César. Ou seja, expectativa de um grande jogo, viu, Bosco?
0: 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Bola vai rolar exatamente daqui a quantos minutos, Titi? Faltando pouco mais de... menos de 50 minutos, 47 minutos.
4: Precisamente 40 e pouco.
0: Pois é, o estádio é o 1º de maio, em São Bernardo. A colocação, qual é a colocação aí do São Bernardo aí? Se eu não me engano,
5: É o décimo colocado.
0: Tá na metade da tábua de classificação. É um time nojento que vem pregando um bocado de coisa aí.
4: Né? É, mas tá agora, numa fase
0: ruim, né? Mas não ganha quantos jogos, menino? o Júlio
5: César. Sete jogos.
2: Tá numa fase ruim.
0: Eu tô pior do que ele, só o Ceará.
2: É, aí também você já tá.
5: Olha, décimo colocado com 27 pontos.
2: Olha, ele tem.
5: Os últimos dois jogos do São Bernardo, 18ª rodada, ele empatou em casa com o time do Avaí, não é isso?
0: Não é isso, é isso que está dizendo.
5: E na 19ª rodada ele perdeu fora de casa 2-1 para o Atlético.
0: É verdade, você passou lá no quintal esse final de semana, lá naquela terra maravilhosa.
5: Estive no município mais próspero do estado do Ceará, né? Batemos papos, inclusive falamos sobre a mina. E não, essa coisa toda. Tere, né?
2: Mais próximo é mais próximo.
5: Mais eu falei mais Ipú. Próspero. Mais próspero. Mais próximo.
2: Você quer mais próximo da
5: mais,
2: média.
5: Mais Juti, próximo.
0: É bem no quintal também. Bem no quintal.
5: Mais, próximo, não. Mais próximo também de se tornar aí a.
2: Uma cidade notável que tem um.
5: Já é uma
2: grande
5: cidade.
2: Nadador.
5: Aí, já é uma
2: desculpa,
5: cidade notável.
2: Desculpa,
5: né?
2: Você que essa
0: eu quero anunciar aqui a entrada de mais um grande patrocinador.
2: Isso nos anima.
5: Diga aí, por favor, rapaz.
2: Porque ninguém anuncia aqui equipe ruim, está anunciando as melhores.
0: Pois é, esse patrocinador já me acompanhou por muito tempo em outras emissoras de rádio e agora chega aqui na Nova Brasil. 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Muito bem, o Ceará já saiu, deixa eu repetir aqui, Jota. Richard, Brian Borges, Thalisson, Éder e Sávio, João Gabriel, Pavani, Júlio César e Vina, Renzo Lopes e Renzo Lopes, com Z no final, e Nico Ferreira é a formação do time do Ceará. Edmilson Marcelo, você acredita que o Ceará, nesse time, esse time aqui é o que jogou no segundo tempo contra o CRB, que foi bem melhor, fuzilou o CRB, a bola só não fez entrar. Você acredita que ele possa vencer hoje lá o São Bernardo?
2: Eu acho que é a terceira partida já do novo técnico, já está começando a assimilar o jogador aquilo que ele quer, tende a evoluir um pouco. Como tem um adversário que vem também numa fase semelhante a ele, quem sabe é a hora de arrancada. Agora eu quero ver o Ceará evoluindo para poder acreditar, porque até agora foi uma desgraça, viu?
0: 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Eu tô aqui no pique da Nova Brasil 106.5. Deixa eu agradecer aqui a Rádio Liberdade do Ipu, ao Tião, que liberou o som da rádio para que a Nova Brasil espalhasse a nossa transmissão lá para os meus queridos, principalmente meus queridos conterrâneos, aquela região toda que é muito grande, a região do Ipu. Tião, muito obrigado, um abraço, Joaci, meu compadre, um abraço para todos os funcionários desta casa maravilhosa que é a Rádio Liberdade do Ipu. E daqui a pouco tem também a 97 Santa Quitéria, não é isso, Jota?
5: Isso, a 97 já está com a gente desde as 3 da tarde, 97.3, com o comando de esportes do nosso Edson Cruz e com o comando...
0: E aí, gente boa.
5: Isso, e com o comando geral da emissora
0: Marcelo.
5: Do Marcelo Magalhães. Quero lembrar que o Daniel Paulista, ele já comandou o Ceará em 4 jogos. Perdeu para o Goiás 2-0 na estreia, depois o Ceará empatou com o Atlético jogando em casa 0-0, depois ele viajou e empatou com o América Mineiro 1-1 lá fora,
4: E agora, recentemente, no último jogo, o Ceará perdeu em casa para o CRB pelo placar de 1-0.
0: 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No pique, na emoção da Série B, que é a nossa, por que a gente não valoriza a Série B, se nós vivemos dela? Isso, e nós estamos nela, os dois maiores clubes do futebol. A gente tem que valorizar aquilo que nós estamos. Independente do valor à Série B. Você dá valor à Série B porque seu time está nela. Como é que você não vai dar valor? Tô falando a verdade ou mentira, Jotão?
4: Tá falando a verdade, toda a verdade, viu, Bosco? Beleza. Mas eu também quero falar uma verdade, que o Ceará e o São Bernardo, eles estão em campo neste exato momento, fazendo o trabalho de aquecimento. Às 16h a bola vai rolar. Quem sabe, depois de 7 jogos, o Ceará volta a vencer, Boscão.
0: Valeu, na emoção do futebol brasileiro da Série B. Como faz falta aqui o professor Luiz Eduardo. Edmilson Marcel, eu gosto de... Titi, nós já estamos juntos aqui nessa jornada de rádio com nós dois há quanto tempo?
2: Mas uns 10 anos aproximadamente, né?
0: 10 anos?
2: Acho que já estamos superando os 10 anos, não é, Bilson?
5: Acho que mais de 10 anos.
0: Não é todo casamento dura 10 anos, não, né?
2: É verdade. E tem gente aí com 10 anos de casado que já tem filho rapaz.
0: É verdade. Pois é. Aí, Edmilson Marcel, nós estamos nessa
2: parceiro,
0: empreitada aqui há mais de 10 anos. E ele me acompanhou lá para outra, depois para essa, para Nova Brasil, não é, não, Titi?
2: Me chamaram agora para outra, eu digo, é binga que eu vou.
0: Isso, Titi.
5: Rapaz, pelo amor de Deus, rapaz.
0: Vai não, Titi. Ouro.
5: Ô, Bosco.
0: E adianta chamar. Quem tá lá, nós não...
2: Deixa pra lá.
0: Deixa pra lá.
4: Quer os jogos da 20ª rodada, é isso?
0: Não, eu quero é que você me passe o São Bernardo, pode
4: então,
0: ser?
4: Então, vá anotando.
0: Ó, diga aí.
4: Isso. Um para o Alex Alves, ele é o goleiro.
0: Alex
4: Alves.
0: Alex Alves, goleiro com a número 1.
4: Isso. Lateral direito é o 2, o Rodrigo Ferreira.
0: 2 para
4: Rodrigo Ferreira.
0: Rodrigo Ferreira.
4: Isso. O primeiro zagueiro, 3 para Helder.
0: Repita, 3 para
4: Helder.
0: Helder.
4: Isso.
0: Helder com H. Helder com a camisa número 3.
4: Isso. O outro zagueiro, 35 para Gemerson. Com J, Gemerson.
0: Gemerson.
4: Isso.
0: Com a número
4: 35.
0: 35 para Gemerson.
4: Isso. Na lateral esquerda, 33 para o Mário.
0: E o ala pela esquerda, Mário Sérgio.
4: Isso, 33.
0: Mário Sérgio pela esquerda, com a número 33.
4: Vamos lá. O meio-campo começa com 26 para Dudu. Aliás, é isso mesmo. Dudu Miranda.
0: Dudu Miranda com a número 26.
4: Isso. 8 para Foguinho.
0: 8 para Foguinho.
4: 14, Lucas Lima.
0: Aí o 14, era que era do Ceará?
4: Não sei. É, sim, é verdade.
5: É o que jogava no Ceará.
4: É ele mesmo.
0: Lucas Lima com a número 14.
4: E 7 para Rian.
0: 7 para Rian.
4: Isso, mais na frente um pouquinho. Ali no ataque. 9 para Felipe Garcia.
0: Felipe Garcia com a número 9.
4: E 27 para Echaporã.
0: O número dele?
4: É o 27.
0: 27 para como é o nome do rapaz aí?
4: Echaporã. Echaporã.
0: Echaporã.
4: Isso.
0: Isso deve ser de alguma tribo de índio.
4: Isso não é nome que se bota
2: no corpo.
4: Isso não é nome que se bota no corpo.
2: Se teu filho que está indo teu lado, tu botasse o nome dele de Echaporã, então eu escolho o barro contigo.
0: Meu filho está aqui comigo, João Fernando, de 14 anos aí. Eu já pensou o nome dele, João Echaporã.
2: É mais de perdoar.
0: Mas é um nome indígena, rapaz. Echaporã. É o nome do atleta número 27 do time do São Bernardo aqui na Nova Brasil. Cadê meu sambinha que eu adoro aqui?
2: Mais, né?
0: Deve estar casa. Não. Acabou não?
2: Não.
0: Acabou.
4: O técnico, que é o Ricardo Catalá.
2: Égua.
0: Então vamos lá.
2: Acabou.
0: Cadê meu sambinha aí?

0: futebol.
1: João Bosco Farias.
0: Apaixonado pelo futebol aqui da Nova Brasil. Série B vai começar já já. O JG tá chamando ali do gramado. Fala, Jota.
2: Só pra gente não passar por desinformado, não é isso? É, porque foi tratado com desdém essa coisa do Exaporã. Exaporã é um município do estado de São Paulo, tá certo?
0: Ah, Exaporã.
2: Isso, 6
3: piorou.
2: Mil.
3: Não. Piorou. Isso. A pessoa. Não, esse... quando o pai botou o nome do filho, eu... mas numa cidade,
2: não,
3: perfeito.
2: Ele, não, ele não botou o nome não, de Exaporã. Mas, é porque Admir, como ele é de lá... É um apelido.
0: É como Fernando Sobral, por exemplo. Eu achei esse nome foi bonito. É Chapéu.
3: Não prestava, era Antônio. Não prestava, era Antônio Santa Quitéria. Era.
4: Rapaz.
0: É não, porque Santa Quitéria. Santa Quitéria.
4: Tá vendo aí,
0: é não, porque Santa Quitéria é um nome grande, né? Santa Quitéria. Jotão Santa Quitéria, já imaginou?
2: Vocês precisam respeitar a cidade mais próxima.
3: O rei de Santa Quitéria, Jotão.
2: Estrada agora, você chega no Canindé, fecha os olhos, entendeu?
0: Larga os pés.
2: Liga o carro, liga os pés, 120, 140, 135 e pronto. Quando acorda, já está lá, na Santa Quitéria.
3: Tanta, na amada, amadíssima Santa Quitéria, que tem um dos radialistas mais ilustres do estado do Ceará.
2: Sou eu.
3: Inclusive seguido por certos locutores cariocas.
2: Isso. Olha aí. Eu faço escola, não é?
0: Olha. 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
1: E volta aqui na melhor do Brasil. 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
1: 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Já são 3 horas e 27 minutos, faltam 33 minutos para a bola rolar aqui no estádio. 1º de maio, na cidade de São Bernardo, uma cidade gigantesca do interior paulista. Diga aí, você está chamando, Júlio César?
3: Olha só, Bosco, além do jogo hoje entre São Bernardo e Ceará, também às 16 horas pela Série B vai ter Criciúma contra o Náutico. Esse jogo o Náutico vai jogar fora de casa. Logo em seguida vai ter, isso às 18h30, vai ter América Mineiro e Goiás. Logo depois, às 18h30, também Londrina e Novo Horizontino. Jogo importante esse jogo do Londrina contra o Novo Horizontino. O torcedor do Ceará com certeza vai ficar na torcida para o Novo Horizontino ganhar, mas o Novo Horizontino vai jogar fora de casa. O Londrina vai jogar em seus domínios. Pela Série A do Campeonato Brasileiro vai ter às 16 horas Bahia versus Corinthians. Logo em seguida, às 16 horas, também vai ter Cruzeiro versus Botafogo. Às 18h30, Flamengo versus Botafogo. Às 18h30, também vai ter Grêmio versus Fluminense. 18h30, também vai ter Red Bull versus... É o Red Bull Bragantino, né? Versus Coritiba. Às 19h30, Palmeiras e Atlético Mineiro, grande clássico. E logo às 19h30, também Remo e Vitória. Ou seja, uma passadinha ali pela Série A e pela Série B, justamente para o torcedor já ficar ligado aqui conosco.
1: Viu? Bom, deixa eu passar de novo a escalação do São Bernardo aqui para vocês da Nova Brasil, você que está ligando o rádio agora. Alex Alves é o goleiro. Rodrigo Ferreira é o lateral direito. Tem Helder e Gemerson. São os dois zagueiros. E o Mário Sérgio é o lateral pela esquerda. Dudu Miranda, Foguinho, Lucas Lima, Rian, Felipe Garcia e Chaporã com a número 27. É a formação do time do São Bernardo. O Ceará de Richard no gol, Brian Borges, Talisson, Éder e Sávio, João Gabriel, Pavani, Júlio César e Vina, Renzo Lopes e Nico Ferreira. É a formação do time do Vozão para enfrentar aqui hoje, que é a primeira rodada do retorno. Rodada de número 20 do campeonato. Diga, Edmilson.
4: Pois é, eu estou achando interessante porque o Mugri, desde que chegou, ele fez 4, 5 partidas, sempre sendo o principal jogador do Ceará.
1: Certo.
4: Sempre era ele o jogador mais importante em termos de armação de jogada. De repente ele barrou. Vai colocar o Vina que entrou em forma.
1: É porque no último jogo eu não vi nada.
4: Pronto, ele não jogou no último jogo que prestasse.
1: É verdade.
4: Mas um jogo só não é suficiente para barrar, não. Acontece que o Vina deve ter subido muito de produção e por isso ele colocou o Vina como titular.
1: Gente, deixa eu dizer aqui uma coisa para você. Essa emissora de rádio, Nova Brasil FM, ela é uma emissora de rádio pertencente ao sistema de comunicação O Povo, do tradicional jornal O Povo, que no dia 7 de janeiro de 2028 vai fazer 100 anos. Esse grupo aqui vai fazer 100 anos no dia 7 de janeiro de 2028, né? Que há 2 anos. E a nossa programação esportiva é a seguinte: de segunda a sexta-feira, aqui na Nova Brasil, 106.5, nós ficamos de 17h30 a 19h30, 5h30 da tarde às 19h30 da noite. Quem? Pode falar no ar.
3: Não, a respeito das entrevistas dos técnicos. Daqui a pouco, quando tiver
1: tá
3: aqui,
1: certo.
3: Com certeza a gente vai passar aqui, Bolso.
1: Já são de 15 horas e 31 minutos, 29 minutos para a bola rolar para você.
4: Porque a gente não pode entrar em campo, nosso repórter não pode entrar em campo, porque esse é privilégio.
1: Jota, como é que está o frio aí? Qual é a temperatura nesse momento? Já o Jota Egito vai informar. Onde é que está a temperatura lá em São Bernardo? 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Eu perguntei ao meu filho, João Fernando, qual é o time que ele... Se ele não queria... Hein, Edmilson? Perguntei aqui ao João se ele não queria falar. Ele disse, não, quero falar, não.
4: Tem que aprender,
1: logo. Mostra a voz dele, porque tem a voz bonita.
4: Bonita, né? Agora...
1: Não, ele não vai falar, não. Não vou entrevistar, cara.
4: Tu lembra daquele
1: fica
4: outro
1: aqui.
4: Lá?
1: Ele tem vergonha de falar,
4: que ele botava o menino pra falar, o menino dizia...
1: Esse aqui tem a voz zona bonita, viu? Voz
4: de locutor. Vozeirão, é?
1: É, tem um vozeirão, 14 anos.
4: Eu tomei conhecimento que ele é bom mesmo batendo pênalti, né?
1: Ah, ele é um cobrador de pênalti.
4: Como é que ele bate pênalti mesmo?
1: Rapaz, ele bate no cima, no ângulo.
3: No cima.
1: É, não tem quem pegue.
4: Quando o goleiro
1: não, sabe por que ele não perde? Ele só perdeu um pênalti na vida dele.
4: Bateu dois já, não?
1: Não, ele bateu uns 100 já. Agora é o seguinte, ele treina. Quem treina não erra, né, Marcelo? Você sabe, né?
4: Verdade, mas aquele brasileiro lá foi bater.
1: Pois é, estou falando aqui do João Fernando Vieira Farias Aragão, 14 anos de idade, da voz um vozeirão, mas não quer ser locutor. Eu disse, meu filho, tem razão, vai estudar que é melhor.
4: É, verdade.
3: Quer ser jogador, né?
1: Ele quer ser jogador. É, tem 1 metro, qual é a sua altura, filho? 14 anos. Ele não sabe não, mas ele deve ter 1,70 metro e tanto já.
3: Já, ele é.
1: Já que...
3: Dá pra ser centroavante do
1: Brasil. Eu tenho 1,80 metro e ele já está quase me acompanhando, né? E é torcedor do Flamengo e do Ceará, né, filho? Torcedor principalmente do Ceará. Montamos o álbum da Copa do Mundo.
3: Vai te deixa doido.
1: Vai me deixa doido. 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São 6 sorteios diários, de segunda a sábado. E nos domingos também. Essa semana eu fui 2 vezes ver de perto o sorteio. É rápido, dura o quê?
4: Para todos,
1: no
4: né?
1: máximo 8 minutos o sorteio diário. São 100 sorteios. E na Tristão Gonçalves, 1, 2, 3, o auditório climatizado para mais de 100 pessoas.
4: Você já ganhou alguma vez lá?
1: Não, para lá todos. Vendo não, ganhei.
4: Para todos.
1: Para todos ganhei várias vezes.
4: Quem não ganhou ainda, né?
1: Quem não ganhou, né?
4: É raro, né?
1: Então,
3: mas interessante, que é o maior. É difícil você não conhecer alguém que não joga e não ganha, né?
4: Pois é,
3: para
4: agora,
3: todos é muita gente.
4: Agora, você sabe quem é que não ganha?
3: Toda semana tem um conhecido.
1: É quem não joga.
4: Quem não joga.
3: Quem não ganha, perfeitamente.
4: É nem perigo.
1: Edmilson, 15-15 dá o quê?
4: 30.
1: Não, no jogo do bicho. Borboleta.
4: É, borboleta.
3: Bicho é com ele mesmo, viu, moço?
1: Por que é que é borboleta? Explica.
4: Porque de 1 a 4 é avestruz. É o número 1. De 5 a 8 é águia. De 9 a 12 é burro, que é o número 3.
1: Sim.
4: Certo? Aí por isso que é misto, é 10, eu digo, é do burro. Aí por exemplo, de 4 em 4 é milhar, milhar de 4 em 4. Quando chega na borboleta, do 13, 14, 15, 16, e por aí vai.
1: Ô Titi, vai pra entender do jogo do bicho.
4: Não entende só do jogo do bicho, não, entende é de tudo, até mesmo. De Santa Quitéria entende.
3: Bosco!
1: Tá chamando, o Jotão tá chamando lá do gramado.
2: Muito bem, 20ª rodada, Série B, estádio 1º de maio, São Bernardo do Campo. Fica aqui entre Santo André, São Caetano do Sul, São Bernardo, onde fica a indústria de São Paulo. Deixa eu te falar uma coisa, o árbitro do jogo, Sávio Pereira Sampaio, ele é do Distrito Federal. O assistente 1, Leila Naira Moreira, ele é também do Distrito Federal. Ela, assistente 2, Daniel Henrique da Silva, Distrito Federal. Quarto árbitro, Murilo Torrega Vitor de São Paulo. E o VAR é o Michel Patrick Costa, ele é de Minas Gerais. Estádio com temperatura de 22 graus, Bosco.
1: 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É porque é o seguinte, a torcida do Ceará, Edmilson Marcel, Júlio César, a torcida do Ceará está muito apreensiva. Estamos com tudo bem, que ainda faltam 19 rodadas. Hoje é a primeira do retorno. É a 20ª rodada. Mas o time está na 18ª colocação. Como é que se... Olha, o Ceará era um dos favoritos a voltar à divisão de elite. Aí, de repente, numa situação dessa, na metade da competição, você está nem na primeira... Na primeira vaga, não. Ele está na segunda vaga da zona do rebaixamento. Rapaz, isso é uma coisa... É desconfortável. A torcida não aguenta mais isso. E eu quero ver até onde o Ceará vai. Se realmente ele vai querer ser rebaixado.
4: É complicada a situação, até porque pesa demais na cabeça dos jogadores essa situação de zona de rebaixamento.
1: Sim.
4: Principalmente quando você vem numa sequência incrível de maus resultados. Agora, o Ceará tem ao seu favor um fator que pode ser preponderante para sair dessa desgraçada dessa posição.
1: Ô, me diga,
4: a estreia do técnico que está aí de 1, 2, 3 partidas. Já começa a modificar, você já vai ver um time brigando em campo, você já vai ver um time mais aplicado taticamente, jogadores entendendo melhor aquele plano de jogo que foi traçado pelo técnico e principalmente se esforçando dentro de campo. Se tiver vontade, tem time para sair hoje com um resultado positivo.
1: Eu estou gostando do que o Edmilson está falando aí, viu? 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Já são no meu relógio 3:38 da tarde. 3:38, hoje é domingo, 26 de julho. O mês está indo embora, viu? Está indo embora com a surpresa aí da Espanha. Dá um baile em cima da Argentina, campeão mundial, e eu torci pra caramba.
3: Eu também estava na torcida pelo Paraíso.
1: Aí, no final do jogo, com a derrota da Argentina, a Argentina mostrou quem é. Batendo nos jogadores da Espanha. Né?
4: Racismo, catinho, chamando racismo de macaco, isso é uma coisa incrível.
3: Não é à toa que é difícil você ver uma pessoa que estava torcendo para a Argentina. Claro que existe, né? Mas no geral,
1: eu estava assistindo lá no Ipu.
3: Eu pessoalmente estava na torcida para a Espanha.
1: Eu também.
4: Eu não estava nem torcendo para a Espanha, eu estava torcendo contra a Argentina mesmo.
2: É só ganhar.
3: Não, mas perfeitamente.
2: É só ganhar.
1: Tá aqui um bichão que estava torcendo a favor da Argentina.
2: O Edmilson Marcel era a favor da Argentina e da França. O Moço Faria a favor da França e da Argentina.
1: Eu não.
2: Todos eles aqui. Érico Luciani.
1: Quem era a Argentina era você.
2: Da equipe.
4: Um que torcia argentino era você.
2: Eu nunca fui argentino.
1: É verdade, Titi.
2: Meu time era a Espanha, a Inglaterra e o Brasil. Primeiro o Brasil, depois a Inglaterra e depois a Espanha.
4: Tudo contrário.
3: Toda seleção que enfrentava a Argentina, eu era a favor daquela
1: não,
3: seleção.
1: Não, o JG tá aqui, era a favor da torcida argentina, torcedor da Argentina.
2: Deus me livre.
4: Se jogar o time do inferno contra a Argentina, eu torço inferno. Qual é o problema?
1: Fala disso. Vixe, não, Titi, que no domingo abençoado. Domingo abençoado desse aqui.
2: O Titi não tomou o remédio hoje.
1: Vocês foram pro Fortal ou pro Aleluia?
2: Aleluia.
4: Fui pro Batoque.
1: Foi atrás da namorada lá, né?
3: Não, o Titinho pode ir pro...
4: Aliás, ela disse: eles ficam namorando, falando aí que vai arranjar namorada pra você. Se continuar com isso, eu vou deixar.
3: Olha aí.
4: Eu arranjo outra. Fica danado com isso.
3: E ele não vai pro Fortal, não, moço. Morre de medo da mulher, viu?
1: É o último dia dessa. Hoje é?
3: É. O Edmilson deve saber que ele vive no Fortal.
2: Eu fiquei sabendo que tinha muita mulher no Fortal, viu?
4: Tinha. Muita mulher e tinha muito homem também.
1: 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Já são 15 horas e 40 minutos. O Jotão tá chamando. Fala aí, Jota.
2: É só para dizer, Bosco, que a última vitória do Ceará na Série B de 2026 foi contra o Avaí, exatamente há 8 jogos. Agora, já são 7 jogos que o Ceará não vence. São 3 empates e 4 derrotas, Bosco.
1: Muito bem, daqui a 19 minutos a bola vai rolar aqui no estádio 1º de maio, em São Bernardo, São Paulo, uma das grandes cidades do paulistanas.
4: Do ABC Paulista.
1: Do ABC Paulista. E nós vamos. E essa praça é uma belíssima praça esportiva, entendeu? E vamos torcer que o Ceará possa se dar bem nesse compromisso contra o time do São Bernardo. Aliás, o Ceará, para quem está ligando o rádio agora, já vem assim, ó. Richard no gol. Thalisson, Éder e Sávio. João Gabriel, Pavani, Júlio César e Vina. Renzo Lopes e Nico Ferreira. Deixa eu mandar um abraço aqui para o Edson, lá de Santa Quitéria, da Rádio FM 97, Santa Quitéria. O Edson, meu amigo Edson Cruz, já tive o prazer de dar uma mordidazinha na batata com ele, viu, Jotão? Lá naquela churrascaria, Léo.
2: Isso.
1: Aquela churrascaria na entrada de Santa Quitéria, como é o nome?
2: A melhor churrascaria que tem, que é a churrascaria do Arnaldo Protásio, vizinho ao posto São José.
4: Ser Protásio é forte, hein?
2: É forte.
1: Perfeitamente.
2: Tá todo mundo ligado lá, viu? O Arnaldo, né? Empresário Arnaldo, Protásio.
1: Eu abasteço lá no Arnaldo.
2: Isso. Ontem eu estive lá e confirmei isso lá pra ele. A senhora, a esposa dele, né? A empresária, a Marilene, hoje eles estão em São José do Frade, ouvindo a rádio, foram passear, não é isso? Doutor Jailson Sobral e a
1: doutora... Você teve lá ontem, né, Jota?
2: Eu fui na fazenda, né, Bosco? Tive que ir na fazenda, essa coisa toda. E passei, né, tava lá também, passei, fui lá no restaurante, fui na casa da família, tudo isso aí.
1: A casa do Bila, né?
2: Casa do Bila. E na casa do seu Antônio.
1: Beleza.
2: Aliás, rapaz, eu tenho que mandar aqui um abraço pra uma pessoa... Vai aí.
1: Diga, mande um abraço pra você. Esqueceu, foi? Oh. Rapaz, eu já disse pro Jota que com a idade que ele tem, ele tem que guardar uma cadernetazinha pra não esquecer.
4: Anota tudo, Jota. Anota tudo.
3: O Jota tá um menino, rapaz. Falando agora do estádio, o Bosco, aproveitando falar um pouco do estádio, a história do estádio municipal 1º de maio, localizado em São Paulo, São Bernardo do Campo, de Campos, né? Foi inaugurado em 20 de agosto de 1968 e ficou famoso por ser palco histórico das Assembleias dos Metalúrgicos do ABC e o berço da carreira política do atual presidente Luiz Inácio Lula da Silva. É bom, sempre bom a gente estar informando essas histórias que acontecem no futebol, né? O estádio 1º de maio é um estádio que foi inaugurado nesse ano, de 1968, pelos metalúrgicos ali daquela região, que é uma região muito rica. O ABC
2: muito
3: Paulista,
2: rica,
3: né?
2: São Bernardo do Campo.
3: São Bernardo do Campo.
1: Eu vi a seleção brasileira vencendo a Áustria nos pênaltis. A Áustria foi a Austrália. 7-6 na cobrança de pênalti. Futebol feminino. Dá uma olhada se o resultado foi esse aí mesmo pra mim, gente. 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

0: Muito bem, João. Deixa eu te falar. O meu primo Joaquim Rocha Vieira, rapaz.
1: Tá ligado?
0: Muito tá ligado lá na Fazenda Salão. Há muito tempo que a gente não conversava. Ele apareceu, batemos um papo. Um cara muito, muito, muito bem informado, viu, rapaz? Cara, gente boa. E também o Matheus Vieira, que é sobrinho dele. Então, um abraço para ele, para o nosso Joaquim Rocha Vieira e também para o Matheus Vieira e toda a família lá na Fazenda Salão Bosco.
1: Valeu. 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Diga aí, Edmilson Marcelo.
2: Já que ele mandou um abraço lá para Santa Quitéria, eu vou mandar um abraço para o Batoco, meu amigo André. Eu fui ontem
1: na Praia do Batoque.
2: Isso, na Praia do Batoque. Eu fui sábado, passei lá no supermercado, comprei um litrão daqueles, tá certo? Uhum. E um saco de pão. O André quase se. Ah, foi a festa. Foi
1: a gosto. Ele tá mordido na batata, comendo pão?
2: Não, o tira-gosto dele é pão. André, grande abraço. Comprei um saco de pão, cheguei lá com um litro. Ele foi a. Foi o delírio.
3: Rapaz, o Bosco mordia a batata comendo pão quando era menino. Ó, deixa meu abraço aqui pro Pio lá no Maranguape, torcedor do Ceará, torcedor aqui do Vozão de Porangabuçu, que tá sempre aqui conosco na Nova Brasil, inclusive. Rapaz, cadê o WhatsApp aí? Eu tô doido pra mandar.
1: Rapaz, eu queria ouvir
3: o Pio aí do torcedor do Vozão lá de Maranguape.
1: Um abraço. WhatsApp aí, né? Eu queria ouvir era a voz do meu filho aqui, do João Fernando, porque, mas ele nunca falou. Não vou botar pra você falar, não. Eu queria que você dissesse, não, pai, deixa eu dar meu palpite aqui pro jogo. Você acha que, se assim, 1-0 Ceará diz, ou 2-0 diz, só aqui no microfone, fela da mãe da voz bonita, viu?
2: É, mas ele disse,
1: eu vou pai.
2: Valorizar minha voz, só falo quando eu for um profissional.
3: Puxou o pai, né?
1: Ele tem a voz bonita, rapaz. Mas não quer ser locutor?
2: Ele é namorador, é?
3: Será que ele é namorador igual o pai dele?
1: Ele tem umas paqueras aí, entendeu? Não, eu era, né?
2: Eu
1: tava na idade dele, eu já tava começando também, né?
2: É, né?
1: Uhum.
2: Hoje não, porque o braço da mulher, ó.
1: Hoje eu sou um cara casado, muito bem casado, graças a Deus, com a bolsa lá do Pires Ferreira.
2: Gente muito boa também, conheço.
1: Entendeu?
0: Olha, aqui também tem notícia, Bosco.
1: Tá chegando o Jotão com mais informação sobre o jogo, diga José.
0: Isso, contratados pelo Ceará nessa janela, nunca é demais repetir. O goleiro Matheus Nogueira, o lateral direito Brian Borges, o lateral esquerdo Sávio, o zagueiro Thalisson, que vai fazer sua estreia daqui a pouquinho, o meia Giovanni Pavani, o meia Lucas Mugni, o centroavante Renzo Lopes e também o atacante Nico Ferreira. O Ceará trabalha para contratar mais um volante e mais um atacante pelos lados.
2: Para fechar o time, porque tem 9 contratados, ele quer mais 2.
0: Tá certo.
1: Muito bem, deixa eu ouvir meu sambinha que eu me identifico com ele aqui na Nova Brasil. A barca.

0: Pois é, sou lá das bandas do Ipu. 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Diga aí.
1: O Vini Júnior deu uma entrevista hoje a um canal lá do exterior. E perguntaram para ele: Vini, qual foi a proposta melhor que você recebeu agora? Ele disse: 103 milhões e 300 mil por mês.
0: É não, Didi.
1: 103 milhões por mês.
0: É não, é.
1: Mais que o Mbappé. Ele recebeu a proposta agora da Arábia Saudita. Aí disseram: você vai? Ele disse: depende da Virgínia.
0: Por exemplo, eu não estou preocupado com o dinheiro dele, não. Estou preocupado é aqui com a gente aqui. Não é não, Júlio César? Cada dia que chega, cliente entrando, não sei mais como é que vai caber.
2: Sabe qual é a minha preocupação? O que eu estava conversando agora nos bastidores. Eu todo dia, e cliente aparecendo, tava apresentando propostas.
0: Cliente grande, meu
1: querendo entrar, porque não vai para a equipe ruim, não.
2: Perfeitamente.
1: Tem um cabaculo aqui, ó.

0: não vai, vem tudo pra cá.
1: Mas tudo isso, Bosco, tem uma explicação. É o zelo e o cuidado que você tem com o seu cliente. Né? Tudo isso, você tem o zelo, o cuidado, o carinho, o cliente sabe do resultado. Pronto, ele dia conhece. De domingo. Você, se você tem uma empresa, Bosco, você vai procurar o melhor profissional. Aquele cara que você vai ver que vai ter. Não é só o retorno. Não é só o retorno financeiro, existe uma ligação, existe uma química, né, e a confiança. Isso é o que traz, faz com que o empresário, o cliente, ele acaba
0: prefira aquela
1: empresa.
0: Um dia como hoje, em situação normal, o Bosco estaria lá no bar do Flávio mordendo, mas está aqui, domingo ele está aqui. Não, fazendo
1: mas,
0: jogo
1: não, mas também é medo da mulher, rapaz. Acaba depois de casa, eu fico com medo.
2: Deixa eu te falar uma coisa, tem informação aqui, viu?
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2: Muito bem, só para relembrar que os jogadores que deixaram o Ceará recentemente: o goleiro Bruno Ferreira, lateral direito Alex Silva, volante Dieguinho, o atacante Pedro Henrique, o Gustavo Prado também deixou o Ceará, Fernandinho e o Mateuzinho. Jogadores que estão deixando o Ceará, estão acertando suas saídas: o Wendel Silva e o zagueiro Luizão. Quem também está querendo deixar, quem provavelmente vai deixar o Ceará, é o lateral direito Rafael Ramos. Esse está no DM.
0: Eu ouvi dizer que o treinador disse que quer o Rafael Ramos. Eu ouvi dizer.
2: É, né? Mas o torcedor não quer. Os jogadores do Ceará que carecem de cuidados médicos: o Zanocelo está no DM. Esse Rafael Ramos também, que é lateral direito, está no DM. O Pedro Gilmar e o Luiz Otávio, que sentiu um desconforto, também está no DM.
3: A torcida do Ceará comparece aqui no estádio 1º de maio. São oito torcedores, viu, Júlio César? Oito torcedores que viajaram. Ou então são pessoas que moram lá mesmo na região.
1: Perfeitamente, tem muitos cearenses que moram lá. Trabalha naquela região. Como a gente falou que é um local que o polo industrial é muito grande, tem muito nordestino, tem muito cearense que mora lá e muito torcedor do Ceará que com certeza vai marcar presença em massa aí.
3: É verdade. 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Faltam 8 minutos, chega, eu fico nervoso. Chega a dar um friozinho aqui. Chega a dar um arrepio aqui nos braços, ou nas pernas.
0: Primeiro no pé da barriga.
1: Rapaz, o Titi tá todo se tremendo aqui, viu?
3: Porque o seu Ceará tem a obrigação de ganhar esse jogo hoje, cara.
0: Já ganhou.
3: Com todo respeito, o São Bernardo tem tradição nenhuma no futebol.
0: Verdade. E outra coisa, o Jotão já
3: bancou. Você vê a torcida aí, a torcida do São Bernardo, com todo respeito, tomara que ninguém esteja me ouvindo lá. Mas cabe dentro de uma Kombi. Todo respeito. Aí eu tô fazendo assim uma analogia, viu, Titi?
0: Mas acontece o seguinte, Bosco, o torcedor, um time desse tá com 8 partidas sem vencer, vai pra onde? O torcedor fica...
3: Eu tô com esperança, tô achando que com esse time aí, que foi o time que jogou o segundo tempo contra o CRB, eu acho que o Ceará vem, olha, pintando no gramado, repórter José do Egito.
2: Isso, nosso Ceará, todo de branco, camisas brancas, calções brancos, um detalhezinho no calção ali da cor preta, enquanto que o São Bernardo entra em campo com seu uniforme principal, que predomina o amarelo com calções e meias pretas. É isso, os times então estão em campo, o protocolo vai ser executado e lembrando que a frequência de público, a média de público no estádio 1º de maio do São Bernardo, nessa Série B, é de 755 torcedores apenas, Boscão.
3: Beleza. Bom, gente, já são 3 horas e 54 minutos. Vamos com a execução do hino. Pega lá o hino, por gentileza.
2: Isso ainda não tá. Ainda não começou, né? A execução do hino nacional.
3: Vamos pegar direto do gramado, viu?
2: Vamos pedir uma caroninha aqui pro pessoal. A execução.
3: Já começou.
2: Pronto.

0: Aí, execução do hino nacional brasileiro, o lindo mais bonito do planeta. A única coisa que fez sucesso na Copa do Mundo foi o hino brasileiro. Eu fui escolhido o hino mais bonito.
1: Você viu no encerramento a presença de dois brasileiros que foram craques, né? O Ronaldo e o Ronaldinho Gaúcho. Você viu, né? No Jeep da Shakira. Cada um recebeu R$1 milhão para aqueles 20 segundos ali de
0: foi não,
1: Didi. R$1 milhão para o Ronaldinho Gaúcho e R$1 milhão.
0: E ainda fica perto da Madonna, né?
1: Pois é.
0: Ave
1: da
0: Maria.
1: Madonna não, foi da Shakira.
0: Aliás, perdão, Shakira.
1: Da Shakira. Pois Shakira. É, R$1 milhão para cada um.
0: Hã? Hã? Foi a Madonna mesmo, viu, Didi?
2: Foi a Madonna.
0: Agora a Shakira também estava lá, mas foi a Madonna. É. A Madonna entrou com ele.
1: A Madonna e Shakira, eu prefiro a Shakira.
0: Quem está dizendo aqui é meu filho, João Fernando. Certo. Muito bem, galera. Deixa eu confirmar aqui as escalações com do Ceará. Vem de Richard no gol, Brian Borges, Thalisson, Éder e Sávio, João Gabriel, Pavone, Júlio César e Vina, Renzo Lopes e Nico Ferreira. A formação do São Bernardo de Alex Alves, Rodrigo Ferreira, Helder, Gemerson e Mário Sérgio, Dudu Miranda, Foguinho, Lucas Lima e Rian. O ataque de Felipe Garcia e Echaporã. É, portanto, a formação do São Bernardo. E no pique da Nova Brasil. Jantão está chamando, está quase tudo preparado. As equipes todas estão esparramadas ali no gramado, não é, Jantão?
3: Verdade, jogadores estão ali. O protocolo agora do Caro Coroa vai ser realizado pelo árbitro da partida. Vamos ver quem vai ganhar. A moedinha vai subir. O Foguinho, capitão da equipe do São Bernardo. Richard, capitão da equipe do Ceará. No primeiro lance, ele ganhou. O Ceará ganha no primeiro lance do jogo. O São Bernardo vai dar a saída. Jogão de bola. O Ceará busca vencer. Depois de 7 jogos sem vencer, 3 empates e 4 derrotas. A última para o CRB jogando em casa. O Vozão está pronto. O São Bernardo está pronto. A bola vai rolar. Ele veio de muito longe, ele veio do Rodapé da Serra para conquistar um Brasil de audiência. Ele também é bom, ele é o melhor da publicidade esportiva. Ele está chegando, é o filho da dona Margarida, como é o nome dele, hein, Eduardo Silva?

0: apaixonado pelo futebol. Eu sou Série B, eu sou Vozão. Onde o Vozão vai, a Nova Brasil tá com do lado dele. Vai começar o espetáculo. O time de São Bernardo, o ficando aqui à direita das cabines de rádio, o Vozão, seu segundo uniforme, todo branco, bonito, uniforme do Vozão, números visíveis. Tá ficando à nossa esquerda. Agora a rodada do palpite. Edmilson Marcel, seu palpite pro jogo aí.
1: 2-1 Ceará.
0: 2-1 Ceará. Você, ô Júlio César?
2: 2-0 Vozão.
0: 2-0. Você, Jotão?
1: 3-1 Ceará.
0: João Fernando, seu palpite? 2-1 pro Vozão. E o teu palpite? Eduardo, hein? 2-0. Não sei se eu digo o meu. Eu digo?
2: Diga.
0: Vou dizer. Não sei se eu digo.
1: Diga. Ajoelhou, tem que rezar.
0: Eu vou dizer. Eu vou dizer que vai sair 2-1 também, igual o João Fernando aqui.
1: Olha aí.
0: 2-1 pro Ceará. Muito bem, tá tudo pronto. Vai começar o espetáculo aqui da Nova Brasil. Saída de bola pertencendo ao time da casa. O árbitro conversa com o VAR. João observa os últimos detalhes, faltando um minuto para as 16 horas pelo relógio. Bola vai rolar para você com muita emoção pelo Campeonato Brasileiro da Série B. Repito, o time do São Bernardo ataca para o lado esquerdo das cabines de rádio aqui no estádio 1º de maio, em São Bernardo. Vai começar o jogo. O Ceará, repito, com uniforme todo branco, que é exatamente o uniforme número 2. Vai trilhar o apito. Bola rolando no gramado. Bola está sendo trabalhada pela intermediária. São Bernardo e Vozão. O Dudu Miranda solta na defesa. Passando agora para Jemerson. O Helder tocou para ele. Ele vem dominando pelo setor da intermediária. Faz a abertura de jogada aqui pelo lado esquerdo. Entregando bola para o número 37. Aí a bola foi para a linha de lado. Arremesso lateral para o time do Vozão cobrar. Vai chegando para a cobrança o número 18, né? Quem é esse número aí? É o 18, Jota?
1: Júlio César.
0: O Júlio César vai para a cobrança pela intermediária. A cobrança vem no meio do gramado. Ele toca mais atrás, recebeu de volta. Vem na troca de figurinhas. A bola com o número 21, que era o Pavani, botou o lançamento errado. Cortou o time do São Bernardo, mas a bola volta dominada lá pelo lado esquerdo no ataque do Vozão com Sábio. Vem na troca de figurinhas, chegou para chutar o Pavani. Botou na ponta esquerda, deu certo o ataque do Vozão. Quem sabe o cruzamento, levou para a perna direita de passagem, rolou para o Sábio, foi ali de fundo, buscou o cruzamento de cabeça, recesso, sobrou fora da área pro jogador, o Ceará chutou, foi pra fora. Quem chutou foi o jogador Pavani, Jotão.
1: Isso, ele chutou, mas o árbitro já estava invalidando o lance, tinha marcado uma falta em favor do São Bernardo, Bosco.
0: Já são passadas aqui, temos um minuto de jogo, bola rolando no estádio 1º de maio. São 4 horas e 1 minuto no meu relógio. Olha o Vozão, vem trabalhando pela intermediária com o Mário. Brian Borges tocou na entrada da área, a defesa bloqueou e vai ficando na lateral direita para Rodrigo Ferreira. Recolheu pela intermediária, lá pela lateral direita, lançou o passe errado, retoma a posse de bola o time do Ceará. Vai dominando, o Éder soltou do lado esquerdo para o Sábio. Ele buscou a intermediária e buscou o campo de ataque, perdeu o lance, ele sofreu a falta, mas o árbitro não marcou. A bola com o time do São Bernardo, dominando com o Foguinho. Foguinho faz o giro, tem a marcação para cima dele, ele entrega agora para ele, para o Foguinho. Soltou no comando de ataque, a bola para Felipe Garcia. Botou a bola para correr para o Rodrigo Ferreira. Dali pode sair o cruzamento. Ele vai encarar a marcação do Sérgio. Botou a bola para correr na ponta. O Sérgio está colado nele. Ainda com a bola dominada, o time do São Bernardo está 0-0. 2 minutos agora passados. Deu passe errado. Retoma a posse de bola o time do Ceará com o jogador Pavani. Faz o lançamento no ataque para absolutamente ninguém, João. Ô, Jotão.
1: Ele buscava o Renzo ali. Não deu em bola. Vem ali, dá de ladrão o time do São Bernardo.
0: E volta de novo o São Bernardo lá pela direita. A bola trabalhada pelo Thaleson. Thaleson entregou no comando de ataque agora para o jogador. Aliás, perdão, era o Dudu Miranda. Tentava para o Foguinho. A bola foi para a linha de lado. Dominou o lateral direito, Rodrigo Ferreira. Entrega na intermediária para Dudu Miranda. Rolou a bola para o Rian. Recebeu lá na direita. O Rodrigo pode levar para o meio na troca de figurinhas. E o Ceará fica assistindo só a super. Oficialmente, né, Edmilson Marcel, e o jogo?
1: O Ceará faz uma marcação baixa da sua intermediária para trás. Não adianta o time querer vir, que ele vai para cima.
0: E volta outra vez pela intermediária, o Ceará roubou a bola. Roubou no meio de campo. Brian Borges tentou o toque de na linha de frente pro Vina, rolou a bola, que ataque maravilhoso do Vozão. Vai invadir, o Renzo chutou para fora. Meu Deus do céu. Podia ter chutado, escolhido o lugar, ele invadiu a área sozinho, Jotão.
1: Pelo amor de Deus. Rapaz, uma grande jogada aqui pelo setor de meio campo. A bola foi empurrada numa vertical. Ele entrou, penetrou da saída do goleiro.
2: Pelé chutou, chutou mal. Mandou pela linha de fundo. É tiro de retorno em favor da equipe do São Bernardo. 0 a 0, João.
0: O chute foi do Renzo Lopes, o que levou perigo. São 4 e 3 da tarde pelo meu relógio. 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Aqui o árbitro está pegando uma falta. Falta em cima do atleta do São Bernardo, se eu não me engano, ali. O Rian.
2: Não, foi o 26, o Dudu Miranda.
0: 26?
2: Isso.
0: O Dudu Miranda, eu tinha anotado 25 aqui.
2: Ah, então foi porque você não escutou.
0: É, não, eu escutei.
1: 25 é Chaporri, aquele lá.
0: Pelo amor de Deus, aquele é Chaporã, é o 27.
2: É Chaporã, é o 27.
0: E a bola tá na defesa, dominada pelo Helder, pelo time do São Bernardo, ele vai trabalhando pelo meio de campo, ele já faz o lançamento, a bola tá sendo aberta do lado esquerdo, deu certo, no ataque com o Dudu Miranda, puxou pro meio, vai dominando agora o Chapo, é Chaporã, ele mudou o endereço do jogo, entregou mais atrás pro Helder, é o zagueiro que vem cruzindo. Ele pode entregar na ponta, botou a bola para correr para Rodrigo Ferreira, lateral direito. Aí ele voltou de novo no Helder. Helder breca a jogada lá pela direita, faz a movimentação do ataque, bloqueou o time do Ceará, que busca o contra-golpe, foi desarmado de novo. Volta o São Bernardo, lá pela ponta direita com Rodrigo Ferreira, vai fazer o cruzamento, foi ali no furo, preparou, bola lançada para dentro da área, saiu a defesa para cortar, deu um tapa na bola, cortando de qualquer maneira o ataque do São Bernardo. Tentou o Ceará pela esquerda, no entanto recupera, numa jogada bonita, o número 3, o Helder. Helder soltou outra vez na ponta para Rodrigo, ele vem conduzindo, levou pro meio de campo, deu certo a jogada agora com o jogador Dudu Miranda, ele prefere o toque mais atrás, começa de novo no Gemerson, botou a bola para correr para Mário Sérgio, é o lateral esquerdo aqui, na ponta canhota, entregou na linha de frente pro quem é esse número aí, pai? 37 é? Do São Bernardo?
2: Isso.
0: Ou é o 27?
2: É o 27.
0: Ah, tá certo, porque eu vi ali a camisa 37, se não me engano. E aqui o árbitro tá pegando uma falta. Falta na intermediária, falta pro time do São Bernardo. Eu não tenho nem um 37 aqui na camisa.
2: Pois é, mas a escalação que veio aqui veio essa.
0: Pois é, tem aqui o 27. Como é o nome desse 37 aí?
2: Hã? Vamos conferir ainda.
0: Pois é, porque eu não tenho 37 anotado aqui, eu tenho 27. E quem sofreu essa falta foi exatamente o número 37. Tá tudo trocado aqui a número, toda trocada, Jotão, pelo amor de Deus. Marque o tempo do jogo no primeiro tempo. 5, galera, 5 jogadas, etapa primeira. Endo pra carta lá.
3: São Bernardo.
0: 0. Também 0. Apaixonado pelo futebol. Tá todo trocado a numeração,
2: não,
0: aí.
2: Não tá tudo trocado não,
0: bom. Olha, o time do São Bernardo chutou, travou na defesa, bateu no zagueiro do time do Ceará. Me diga quem é o 37, o meu nome.
2: É o Daniel. Daniel, o nome dele.
0: Daniel.
2: Eu que passei.
0: Não, pra mim você não passou Daniel, não. Aqui não tem nem jogador Daniel. Você passou Dudu Miranda, Foguinho, Lucas Vino, Rian, Felipe Garcia, é Chaporã. Isso. Não tem Daniel aqui na minha anotação, não.
4: Tem um Davi aqui no 37.
0: Hã?
4: Tem um Davi.
0: Pois é,
2: Daniel,
0: galera.
2: Daniel Davi.
4: Isso.
0: Aqui na minha anotação
4: Davi
0: não tem, não.
4: Daniel.
2: Tá bom, já a gente confere isso aí. Vamos
0: então,
2: confere.
0: Davi, Daniel. Então deixa eu anotar aqui o nome dele. Qual é o número dele?
4: 37, Davi, Daniel.
2: Tira o 27 e bota o 37.
0: Se eu tirar o 27, eu tiro o Chaporã.
1: É a primeira
2: substituição. Não, o Chaporã, cara. Aí?
4: O Chaporã não tá em campo.
0: Ah, não tá. Então
4: foi de última hora, foi de última hora.
2: Então, é porque na hora que veio a escalação do Ceará, veio a escalação com 27, eu passei para vocês.
1: O Chaporã teve um problema na hora do aquecimento.
2: Então, mas foi do aquecimento.
0: Ah, como é que eu vou saber que o locutor não
2: sabe?
0: Eu
2: também. É. Foi de última hora.
0: O Daniel, qual é o nome dele? Daniel o quê?
2: Davi.
4: Daniel Davi, número 37.
0: Ah, agora sim, que eu não tô doido. Eu já faço isso há muito mais de 30 anos, como é que eu vou errar? 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Começa aqui e volta de novo. O time da casa vai dominando com o Helder. Helder faz o lançamento na canhota, vai ficar pro Daniel. Davi cruzou na boca do gol. Olha o momento perigoso, chutou, travou em cima da defesa. E foi para escanteio, Jota Egito.
2: No cruzamento, bateu na defesa, bateu ali no Júlio César. A bola saiu pela linha de fundo, é escanteio. Tem em favor do São Bernardo.
0: 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É cobrança de escanteio para o time do São Bernardo. 8 minutos passados do primeiro tempo. Direto de São Bernardo, estádio 1º de maio. 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Olha a cobrança de escanteio para o time da casa. Vem bola pelo alto. levantou o braço para dizer como é que vai ser a postura, soltou na entrada da área, furou ali o jogador Foguinho e se apresenta no meio de campo no Rian. Ele trabalha pela intermediária, toca mais atrás, começa de novo o jogo com o jogador Gemerson, vai fazer o lançamento, quicou dentro da grande área e foi pra linha de fundo, José.
2: Muito mal, zagueirão Gemerson fez um levantamento, a bola passou por todo mundo, foi na linha de fundo, é tiro de retorno em favor do Vozão. Segue 0-0 Ceará e São Bernardo.
0: 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Olha o time do São Bernardo pegando a bola numa bobeira pelo meio de campo do Foguinho. Foguinho movimentou lá na direita no Lucas Lima. Tentou a tabela pro meio. Bloqueou a defesa do Vozão, tomando a bola pela intermediária. A bola tá ficando lá pelo lado esquerdo com o Sávio. Ele domina pelo time do Povo. Ele faz a movimentação errada. Deu de bandeja pro bandido. Recupera o Sávio. No entanto, volta de novo com o time do São Bernardo. Aí é um perdigão danado. O Foguinho ajeitou. Pode bater pro gol. Meu Deus do céu. Lançou na ponta direita pro Rodrigo Ferreira, vai fazer o cruzamento, preparou, ele bateu de caneta esquerda, jogou pra fora, foi descaindo e foi pra linha de fundo. Estão dizendo que é escanteio, Jota.
2: É, porque na hora do cruzamento bateu no atleta do Ceará, a bola foi pela linha de fundo, escanteio da direita pra esquerda, Bosco.
0: Levou perigo no ataque do time do São Bernardo, é escanteio pro time da casa, quase 10 galera, quase 10 passados do primeiro tempo, o jogo tá 0-0, cobrança da esquerda pra direita, é o Foguinho, acho que é o Foguinho ali que tá preparado, não. Não é ele não, né? É porque a sombra tá atrapalhando muito aqui, a sombra, parte no sol, outra parte na sombra. Ele colocou no segundo pau, né, Jota? Jogou direto pra fora, tiro de meta.
2: Essa bola fez uma curva, caprichosamente foi pela linha de fundo. Novo tiro de retorno em favor do Vozão.
0: Marque o tempo do jogo no primeiro tempo. 10 galera, 10 passados, etapa primeira de jogo. E no placar tá lá.
3: São Bernardo
0: 0, também 0. Apaixonado pelo futebol. Olha a bobeira dada pela defesa do Vozão. Foguinho pegou, vai marcar, soltou na frente pro Rodrigo, chutou. Milagre! Voltou pro São Bernardo dentro da área. Dominou ali o Rodrigo. Chega a marcação do Vozão e tomou. Que bobeira feia essa aí do jogador Thalisson em Jotão.
2: Isso é porque o sistema tá no 3-5-2, e o sistema do Ceará. E os zagueiros estão batendo cabeça aqui atrás.
0: Pois é, olha o Vozão, no lance bonito, dois lençóis dados pelo Braia, é o lateral direito do Vozão, aí ele joga na defesa, começa de novo no Júlio César, daí atrasa para o goleiro Richard. São 4:11 da tarde no meu relógio, já são passados agora 11 minutos do primeiro tempo, tá 0 em São Bernardo no estádio, 1º de maio, 20ª rodada da Série B do Campeonato Brasileiro, tá pegando fora da área ali o goleiro do Ceará, ele soltou, encomenda, faz a recomendação, entrega para o Thalisson, levou aqui para a direita, Júlio César, ele faz o lançamento no comando de ataque, o Renzo tentou lá na ponta direita, ele tentava para mais alguém, não deu certo, né, José?
2: Encerrou o passe, a bola foi pela linha lateral, é em favor do São Bernardo.
0: 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Olha a defesa do São Bernardo, quem atrasou lá da intermediária lateral direita foi o Rodrigo Ferreira, deu o goleiro Alex Alves, está pegando, rola no meio de canto para Gemerson tentou pro Dudu Miranda, o Ceará tomou a bola aqui pela ponta direita, vai avançando pelo lado Thalisson. Direito
2: Thalisson.
0: O Thalisson tentou, o que é que o Thalisson tá fazendo? Lá na frente, Jotão, foi pra fora, é tiro de meta só.
2: Foi se aventurar, não é isso? Meu Deus. Aventurar.
0: É, Júlio César, e o jogo?
4: O jogo bastante movimentado, agora o Ceará peca muito na saída de bola, principalmente no setor de meio de campo. Já teve duas vaciladas ali, o Ceará acabou se prejudicando mesmo, porque a saída de bola do Ceará, ela é muito fraca, ela não consegue ter uma qualidade boa, e o São Bernardo consegue se aproveitar. Teve um momento agora que o próprio Lucas Lima aproveitou uma chance do São Bernardo dessa saída de bola errada do Ceará, então o Ceará precisa ter o máximo de cuidado.
0: 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Olha o lançamento, galera, lançamento no ataque do time do São Bernardo, a bola passou direto para os braços do goleiro Richard, solta fora da área para o Éder pro Thalisson, O Tarisson voltou pro Éder, vem dominando. Ele abriu na canhota pro Sávio, recolheu o lateral esquerdo do time do Ceará, 13 minutos do primeiro tempo. Deu passe errado, meu Deus do céu. O jogador, o Sávio deu nos pés do atacante, tá aí, faz o gol. O que foi que houve aí, Jota?
2: Isso, deu um branco no cara, não é isso? Ele tentou ali com o Éder, mas
0: meu
2: deu
0: Deus
2: pro adversário.
0: Céu. Você já viu isso no futebol ultimamente, Edmilson Marcelo?
1: Rapaz, eu tenho a impressão que ele tem alguma trocada na cabeça dele ali. Porque não acertou uma. Aliás,
0: Ceará, ele deu a bola pro adversário na entrada da área.
1: Ceará tá um desastre.
0: Erro clamoroso. E a bola volta dominada pelo São Bernardo. Vem com o Helder. Ele vai trabalhando, ultrapassa na marcatória. Vem o lateral. O jogador número 3 é o Éder. Éder vem dominando. Ele tentou levar pro meio. Agora sim, entregou pro Rodrigo Ferreira, meu amigo. Arraiz, o deputado Arraiz, lá na Oswaldo Cruz, meu ex-vizinho. Tá ligado comigo. Valeu, Arraiz, torcedor do Vozão. Recebe um abraço aqui da nossa equipe.
1: Nesse momento, 70% de posse de bola pro São Bernardo.
0: Certo. E volta de novo o São Bernardo. Bola trabalhada na retaguarda. Vem com o Helder. Ele vem em passos largos, vem avançando, ultrapassando a linha, ele vira o gramado. Já tá pisando no campo adversário, no campo do Vozão. Ainda Helder vai tentar um cruzamento. Levou nas proximidades da área, pelo meio direito, Dudu Miranda. Cruzou, passou por todo mundo. E foi pra linha de fundo. Levou perigo iminente, Jotão.
2: Isso, muito perigo, viu, Boscão? No levantamento ali, a bola passou pela zaga do Ceará, passou também pelo atacante, o Davi, e foi lá pro outro lado, Boscão.
0: 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Alô, galera do Ipu, obrigado pela carona. E vem trabalhando na intermediária o jogador Júlio César. Pela ideia, é o jogador Pavani. Pavani soltou na defesa pro Thalisson. Ele faz o lançamento errado no meio de campo, retoma a posse de bola. O time da casa testou pra fora. É linha de lado, arremesso lateral pro time do Vozão cobrar. 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Marque o tempo do jogo no primeiro tempo. 15, galera, 15 passados, etapa primeira de jogo. E no placar, tá lá
3: São Bernardo
0: 0, Ceará também 0.
5: João Bosco Faria.
0: Eu tô aqui levando essa vida do jeito que ela me leva, apaixonado pelo futebol. Olha o Júlio César, ligou na direita pro Braia, devolveu pro Júlio César, vai na minha direita, vem trabalhando bonitinho, atrasa, derivando pelo setor da intermediária, vai dominando o time do Vozão, no Vina. Vina tocou mais atrás, aliás, era o jogador Pavani. Pavani mais atrás, a bola tá correndo lá do lado esquerdo, vai tentar fazer o cruzamento. Olha o Vozão se organizando, bola tá levada até o jogador Júlio César. Aí ele descola a jogada, manda a bola correr aqui na ponta pra Braia, encara a marcação, devolveu. Botou lá no corredor, na ponta, para fazer o cruzamento. Quem cruzou essa bola aí, hein, Jotão?
2: Vamos ver aqui, a distância, foi feito o cruzamento, foi o Pavani.
0: Pavani cruzou errado, fica direto para os braços do goleiro Júlio César. E o jogo, Júlio?
4: O jogo bastante continua movimentado. Agora o Ceará continua pecando nas saídas de bola. O Ceará precisa ter o máximo de cuidado e zelo nessa saída de bola, até porque é um time muito qualificado e muito perigoso, esse time do São Bernardo.
0: E volta de novo o Vozão, vem se aproximando da área. Lançamento foi feito para absolutamente ninguém dentro da área e foi direto para os braços do goleiro Alex Alves do São Bernardo. 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Quase 17 minutos e o jogo é de mesmo, Marcel.
1: Será olhando, vendo o adversário jogar e errando o passe. É impressionante. Parece racha de garoto de beira de estrada. É impressionante, como se não tivesse nenhum profissional no time do Ceará.
0: Vai viajar.
1: Errando, entregando o jogo para o adversário.
0: 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E aí o goleiro do time da casa do São Bernardo vai bater, entrega a bola ainda dentro da área. Aí com ela dominado o jogador Gemerson. Aí ele vai conduzindo, passou na ponta canhota, entregando para Daniel Davi. Leva a bola pelo meio de campo, dominou ali o jogador, que era o Felipe Garcia. Movimentou, deixou a bola correr para Rodrigo Ferreira lá pela lateral direita. Passa no comando para Lucas Lima, ainda com a bola dominada. É a defesa que recebe de volta. A bola rolada para Élder. Élder daí então passa de primeira para Gemerson, seu companheiro de zaga. Vem trabalhando o número 35. Vai passando pelo adversário. Ultrapassa a marcatória. Botou a bola correndo aqui para Mário Sérgio, ao lateral esquerdo. Rolou para o meio de campo. Quem tem o domínio de bola é o Dudu Miranda. Recolheu o Dudu. Botou a bola lá para a direita. A defesa aperta. O time do Ceará aperta. Teve que voltar de novo no Élder. Élder descola a jogada para Rodrigo Ferreira, ao lateral direito. Aí o jogador do Ceará foi e se jogou no chão. Está debruçado no gramado, hein, Jota?
2: Vamos ver aqui. Aquele... a distância é o Júlio César.
0: É o João Gabriel.
2: João Gabriel. João Gabriel, naquela jogada passada, ele dividiu e sentiu o tornozelo. Tornozelo direito. E agora está pedindo ali o atendimento médico, está sendo atendido. Vamos ver se o garoto vai continuar ou não.
1: E quando terminar ele, vai passar um minuto fora.
0: É.
1: Porque a nova regra está aí, né?
0: É. Então já são quase 19 minutos passados do primeiro tempo. Está 0-0. 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Aí está aí o... das quatro linhas vai passar um minuto fora, né, Edmilson Marcelo? Da nova regra.
1: Acho que a nova regra já está inválida. Ninguém sabe se está valendo aqui no Brasil.
0: Pois é. 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Olha o time do São Bernardo, galera. Vai trabalhando lá pela direita, no entanto teve que retornar na defesa para o Helder. Helder soltou no meio de campo para o Dudu Miranda. Recolheu o Dudu Miranda, lançou na ponta, bateu no peito do Mário Sérgio. E por sorte ela foi para fora, Jota Egito.
2: Pois é, deu um de pereba ali o nosso Mário Sérgio, não dominou a bola. E a bola foi parar nas mãos do goleirão Richard. Continua 0, será 0.
0: Marque o tempo do jogo no primeiro tempo. 20 passados, etapa primeira. E no placar tá lá:
3: São Bernardo
0: 0, Ceará 0. Tô aqui, tô na moda. Apaixonado pelo futebol e domina o time do Vozão. Dominou na intermediária, falta, pode parar. Falta em cima do Renzo Lopes, Jota.
2: Isso, dominou ali entre dois, acabou levando um tranco, caiu, foi pro chão. É falta aqui na meia direita, já no campo de ataque em favor do Vozão.
0: Quando já passamos da marca dos 20 minutos do primeiro tempo, no meu relógio são 4:20 da tarde, galera. E aqui a cobrança de falta pro time do Vozão. Quem cobrou foi o jogador Pavani. Ele solta na defesa, entregando pro Júlio César. Ele vem conduzindo, mandou outra vez a bola correr pra Pavani. Aqui pela ponta direita, vem a marcação para cima dele, opa, cutucou a bola ao adversário, bateu no Pavani, é lateral, portanto, para o time do São Bernardo.
2: Isso, errou mais uma vez ali o Pavani, escorregou, a bola saiu, bateu nele, arremesso em favor do time paulista.
0: 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Arremesso lateral vai ser cobrado aqui do lado esquerdo, está chegando para a cobrança o Mário Sérgio aqui pela canhota, já avançando no campo do Ceará, está 0-0. Passamos da casa dos 21 minutos do primeiro tempo. Arremesso lateral vai ser cobrado exatamente pelo Mário Sérgio. Ninguém se aproxima, ele prefere tocar na ponta. Ele tenta para o Daniel Davi, a marcação para cima dele, ganhou um novo lateral um pouquinho mais adiante. E aí de novo para a cobrança o Mário Sérgio. Estamos no primeiro tempo de jogo. Ele cobra mais atrás, atrasa para o Dudu Miranda, que joga na defesa, entregando na intermediária, rolando para o Gemerson. Gemerson botou a bola para correr aqui do lado esquerdo, na canhota com o Dudu Miranda, mudou o endereço, tentou lá na ponta, a bola chegou, chutou, bateu no adversário e foi para escanteio para o time do São Bernardo. José do Egito, quem cruzou foi o Rodrigo Ferreira.
2: No cruzamento do Rodrigo, bateu no Sávio, saiu pela linha de fundo, escanteio em favor do São Bernardo.
0: E é da direita para a esquerda, vem bola para dentro da área. 22 no meu cronômetro, passados do primeiro tempo. O jogo está 0-0, 0 para o São Bernardo, 0 também para o Vozão. 20ª rodada da Série B do Campeonato Brasileiro. 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É, portanto, quem vai para a cobrança, se não me engano, é Mário Sérgio. Saiu aqui da esquerda, foi cobrar lá do lado direito.
2: Ele mesmo.
0: É Mário Sérgio para a cobrança no escanteio. O sol está na metade do gramado. Direto de São Bernardo. Correu, levantou, na boca do gol, no primeiro pau, de cabeça, guardou. Gol! do São Bernardo. Helder, de cabeça, subiu, testou sozinho. Além da queda, coice, foi morrer no fundo do barbante. Abriu o marcador em São Paulo, em São Bernardo, estádio 1º de maio. 1 para o São Bernardo, 0 para o time do Ceará. E o detalhe do lance, José do Egito.
2: Muito bem, na cobrança do escanteio, o zagueirão subiu mais do que todo mundo. São 3 zagueiros no Ceará e não resolvem nada. Ele testou, tirou do alcance do Richard e a bola foi morrer no fundo da rede. Agora o São Bernardo tem 1, o Ceará tem 0.
0: Olha, o Tarso ajudou a botar essa bola pro barbante.
1: Ajudou, mas você sabe quem foi o grande culpado dessa bola? Foi o Richard.
0: E não
1: a bola
0: saiu.
1: Foi lançada lá do escanteio, veio lá por cima, caiu.
0: E ele não saiu.
1: A meio metro dele.
0: Isso,
1: ele ficou, parecia uma coruja. É. Olhando,
0: ele
1: olhando,
0: ficou parado. Ficou não parado, pode, rapaz.
1: Ficou parado, não tem condição.
0: Como é que uma bola dessa fechada, o goleiro não salta nela, rapaz?
1: Dentro da pequena área,
0: você pelo amor de Deus, Titi, você tem inteira razão. O goleiro não buscou essa bola, ô Júlio.
4: Ficou esperando o zagueiro, né? Chega lá e se põe, mas acabou
1: esperando. Bola na pequena área, está esperando o atacante.
0: O Ceará estava pedindo o gol mesmo. E a bola rolando na intermediária com o Sábio. Ele soltou na defesa no jogador Thalisson. Ele colocou no Éder. Éder botou aqui na ponta direita para o Braia. A bola está sendo devolvida. Agora para o Júlio César. O recuo para o Richard, que não saiu. Foi um dos culpados, hein, bichão? O Ceará continua perdendo. Não ganha de ninguém. E o pior, que nem empata mais. A bola tocada para Braia. Recolheu. Vai o Vozão dominando pela meia direita, pode sair o cruzamento, ele leva na entrada da área, boa bola, vai se mandando pro ataque, o Vina recolheu, chamou na tabela, deu de graça de novo pro bandido. E agora ele cometeu a falta, bem arriscado tomar um cartão amarelo, hein, Jota?
2: Não, foi uma faltazinha simples, sabe aquele toquinho ali, o cara faz uma cena, tá ali e aí o árbitro vai dar sequência no jogo, viu, Bosco?
0: 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A falta para o time da casa, para o time do São Bernardo. Gemerson é quem vai para a cobrança, autorizou, ele cobrou, ligou o jogo na direita para o Rodrigo Ferreira, ele vai recebendo pelo time da casa, ele prefere fazer o giro, a manobra, vai recuar, entregou, agora pro Helder, Helder balançou, tem a marcação em cima dele do Renzo Lopes, ainda o jogador do time do São Bernardo entregou pro Rodrigo Ferreira, se livra da bola, botava no ataque de cabeça, cortou a defesa do Vozão. Marque o tempo do jogo no primeiro tempo. 25, galera, 25, pode acreditar, passados no primeiro tempo, é no placar, tá lá.
3: São Bernardo.
0: Tem um gol do Helder. 0. João Bosco. Meu Deus. Apaixonado pelo futebol. E volta de novo o time da casa do São Bernardo. Vai ficando com a bola dominada lá pela direita com o Lucas Lima. Levou pro outro lado, na intermediária, para Foguinho. Recolheu. Não, Foguinho não. É o Mário Sérgio. Recebeu. Agora rolou pro meio de campo. Vem na tabela com o Dudu Miranda. Deixou agora para Foguinho. Recolheu pelo time da casa. Entregou na ponta canhota, passando para Mário Sérgio. Ele procurou uma brecha. Rolou no meio. Entregou. Daniel Davi. Mais de lado, um pouquinho, pro Lucas Lima, número 14. Deixou a bola correr na ponta direita para Rodrigo Ferreira. Vem na tabelinha ali com o Dudu Miranda, voltou pro Rodrigo, tentou o lançamento pro Foguinho. A defesa corta pelo time do Vozão, 1 pro São Bernardo, 0 pro Ceará. Olha que toque mal feito esse aí do ataque Renzo Lopes pro Nico Ferreira. Ô Jotão, conta pra mim aí,
2: pelo amor de Deus. O time tá todo muito mal, todo mundo errando aí, o Renzo, tá o Braia, todo mundo errando, Bosco.
0: O Ceará tá fazendo campanha de um ponto por partida, é campanha de rebaixamento, não é, Edmilson?
1: Eu só vejo um time pior do que
0: o Ceará.
1: O Ceará, esse São Bernardo, esse aí vai lá pra zona também.
0: Pois
1: ô,
0: é.
1: Ô desgraça, pensa numa dor
0: tá
1: de
0: ganhando,
1: cabeça
0: assim, um jogo. Agora desse. O homem tá na décima, o time tá na décima casa, colocação, né? Tá ganhando, tá jogando em casa, tá demais, subindo mais 3 pontos. Ruim mesmo é o Ceará, que não ganha de ninguém. Não, o pior é o seguinte, eu digo isso com muita raiva, mas o Ceará tá conseguindo mais nem empatar. Perde em casa, perde fora, perde em casa, empate. Eu queria torcer pelo menos pro empate agora, Didi.
1: Agora,
4: o empate agora é luxo.
1: Eu tenho a impressão que os caras estão jogando não é o que eles são capazes, não. Tem alguma coisa atrasada aí que, no, que os jogadores não estão querendo jogar. Só
0: e
1: pode.
0: Falta de novo no ataque o São Bernardo com a bola dominada. Ali o número 26 do Miranda. Dá um tapa na bola, chega pro Gemerson. Descolou jogada para Foguinho. Ele botou na entrada da área pelo lado esquerdo. A defesa cortou, mas voltou com o Foguinho. Faz o lançamento na entrada da área. A bola tá ficando no peito aqui do Daniel Davi. Tentou a troca de figurinha. Cortou a defesa do Vozão. Bota a bola para fora. Arremesso lateral no ataque aqui pela canhota do São Bernardo. Lateral cobrado. Vai ficando no Daniel Davi, entregou no meio de campo, cortou o Ceará, no entanto a bola volta dominada, voltou com o Helder. Helder deixou a bola passar aqui do lado esquerdo para o Gemerson, vai fazer o cruzamento, ele vai chamar para o jogo o Rodrigo Ferreira lá na ponta, chegou nos pés, que lançamento bonito, o lançamento foi feito para o jogador Rian, aí ele buscou, a troca de figurinha foi desarmada, a defesa do Vozão acaba dominando com o Sávio, Sávio soltou para dentro da área com o Éder, Éder faz o lançamento na ponta canhota, chegou de novo a marcação do time da casa para fazer a proteção, 28 galera, 28 passados do primeiro tempo, o placar continua, um pro São Bernardo, gol de cabeça do jogador Helder, zero pro time do povo. Olha o Vozão, vai jogando lá pela esquerda, olha o Ceará dominando com Sávio, Sávio levou pro jogador Thalisson, conduziu aqui do lado direito, entregando pro Júlio César, aí ele voltou de novo, volta no Thalisson, o Thalisson é culpado também do gol, aí ele rolou outra vez na direita, devolvendo a bola pro jogador Thalisson, entregou pro Júlio César, botava no comando de ataque, recupera o time do São Bernardo, deixou a bola aqui do lado esquerdo com o jogador Lucas Lima. O Ceará tomou com Vina, botou pra correr aqui na ponta direita pro Braia, vai fazer o cruzamento, ele dá um corta, puxou, chamou na perna esquerda, cruzamento, tirou a defesa, vai voltar fora da área pra proteção do time do São Bernardo. J. Egito,
2: é isso, ali a zaga tava atenta do São Bernardo e agora sai jogando, Bosco.
0: 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Olha o Ceará, vai trabalhando aqui na direita no Júlio César, ele volta, ele faz um giro, solta na defesa. Quem vai recebendo agora é o Helder. Helder vai conduzindo lá, vai avançando pelo time do Ceará, pedindo ali a bola, o jogador Sávio, ele vai conduzir, ele mesmo vai querer o lançamento, invadiu a área, deu volta. Quem sabe agora gol de empate no Ceará. Chutou na defesa ali o atacante do time do Vozão, J. Egito. E foi para escanteio.
2: Isso, na hora que a bola veio cruzada aqui, foi dominada pelo Brian Borges. Ele chutou de esquerda, bateu na zaga e foi pela linha de fundo. É escanteio, Bosco.
0: É escanteio da esquerda para a direita. Quem sabe agora na casa de quase 30 minutos passados do primeiro tempo. Quem chutou foi o
2: Brian Borges.
0: O Brian Borges. Tomou mal para Dedé, mas ganhou o escanteio. E o escanteio vem do lado esquerdo. Sávio na cobrança, mirou na marca do pênalti. Cortou a defesa, bota a bola para fora. Mas o árbitro disse que testou. Foi o atacante alvinegro, é tiro de meta. Que é o tempo do jogo no primeiro tempo. Quantos minutos tem aí, né, cara? Que eu perdi aqui agora.
2: 30
0: minutos passados no primeiro tempo. E no placar tá lá
3: São Bernardo.
0: Tem um
5: Ceará.
0: Pois não é que não tem nada.
5: João Bosco Faria.
0: Apaixonado pelo futebol. Tem um jogador do Ceará que tá tomando cartãozinho amarelo. Cometeu uma falta aqui do lado esquerdo, né, Jota?
2: Isso, tá tomando cartão amarelo ali. Chegou com muita vontade, com muito apetite. Deixa eu ver mesmo quem foi ele. Foi isso, desse jeitinho aí. Acertou, acabou, levou cartão amarelo. O nosso Júlio César.
0: E o jogo é de Milson Maciel.
1: O Ceará tá. Vou dizer uma coisa: vai mudar. Certamente vai ter alguma mudança aí. Porque até agora não tem futebol, não. Quem vê o Ceará jogando até esses 20 minutos, 30 minutos aqui, vai dizer que isso é um time de várzea. Não há a capacidade de trocar 3 passos seguidos. Tá sempre é impressionante. Olha, o Ceará está num bagaço que a coisa mais justa que tem, ele está lá nas últimas posições. Porque o futebol é para isso mesmo.
0: Portanto, tem cartão amarelo para o Júlio César. 31 minutos e meio. Vai reiniciar a partida, né, José?
2: Isso. É, porque o jogador está sendo atendido. Agora sim, levantou. Vai continuar em campo. O Ceará joga nesse esquema 3-5-2, que não dá certo em lugar nenhum, nem aqui, nem na Lua.
0: E a falta vai ser cobrada na intermediária. Falta para o time da casa, falta para o time do São Bernardo. Daniel Davi é quem vai cobrar. Mandou a turma aí. Aí ele meteu a bola no comando de ataque, entregando pro Foguinho. Vem na troca de figurinhas, rolou agora pro Felipe Garcia, tentou no meio, vem dançando, chutou, travou na defesa, bateu, voltou. Ceará tentou pegar, no entanto, a bola volta dominada pelo Lucas Lima, tentou na entrada da área. O Foguinho chutou de fora da área, passa perto, foi pra linha de fundo, Jota.
2: Isso, quando a zaga cortou, a bola se ofereceu pro Foguinho, ele pegou de direita, a bola passou à direita do goleirão. Richard foi pela linha de fundo, é tiro de retorno e o Vozão tá na peia. 1 a 0, Bosco.
0: 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Olha o Ceará, galera. Vai trabalhando fora da área, na intermediária com o Éder. Pede a presença de alguém, pede, chamou o Thalisson. Aí ele tocou para ele. De primeira passou para o Júlio César, recebendo aqui na lateral direita. A turma vem para cima. Ele conseguiu entregar no comando de ataque para o Braia. Dividiu no meio de campo. Vem com o Pavani. Pavani rolou para Vini. Quem sabe agora o gol de impacto. Vem derivando pela meia direita. Driblou o adversário. Chamou na perna. Entregou de. Não entendeu ali o Renzo Lopes. Foi direto para os braços do goleiro Alex Alves, J. Egito.
2: Essa jogada foi muito boa, viu, Boscão do Vina? Para lá, para cá. Tirou da jogada 2. Aí ele meteu uma vertical. Mas o Enzo estava longe. O jogador do Uruguai estava muito longe. Não deu em bola, Bosco.
0: 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Tá ligado, torcedor do Vozão. E o Ceará vem de novo no trabalho, na intermediária com o atleta Thalisson. Thalisson ligou aqui pro Júlio César. Júlio César passou de primeira aqui pela ponta direita. Quem vai derivando pela lateral direita é o Pavani. Pavani entregou na frente no comando pro Braia. Cruzou na boca de gol de cabeça. Tirou a defesa, volta no Braia. Dominando aqui pela ponta direita. Parou. Já tava marcando impedimento, né, Jota?
2: Isso, porque o Braia fez uma grande jogada. Fez o cruzamento, a bola foi testada. Mas só que quando a bola voltou pra ele, ele estava na banheira, Buscão.
0: Na banheira. No ataque do Vozão. 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Olha o futebol do São Bernardo. A bola do Helder. Vem trabalhando. Ele faz o lançamento. Bora rasteira. Cortou o time do Ceará. Aí acaba cometendo uma falta. Pode parar. O árbitro marcou a favor do São Bernardo.
2: Tá marcando ali porque o Éder chegou na disposição. Foi lá, deu uma trauletada. O cara tá no chão. Ô, negada pra sofrer.
0: E o meu amigo Arraes lá na Oswaldo Cruz, no prédio dele, ligado com o radinho, com o zóio na TV e os ouvidos no Moscão. E a bola vai ser parada ali para a cobrança da falta. Falta para o time do São Bernardo. Vai para a cobrança, Helder. Aí ele toma posição. Ele quer cobrar, botar ainda no campo de defesa, perto da grande lua. Aí ele tocou, rolou para o lado. Bola para o Gemerson. Gemerson atrasa para o goleiro Alex Alves. A turma vai para cima. O Alex Alves do time do São Bernardo bateu, entregando lá na lateral direita para o Rodrigo Ferreira. E vem se mandando o Rodrigo. Ele quer o lançamento no comando de ataque. Ele buscava o Lucas Lima. De cabeça cortou ali o jogador Éder. Mas a bola volta no time do São Bernardo. Ceará recupera com Sá. Vai deixando agora para o atleta do Ceará, que é o João Gabriel. Ele deixa do lado, rola para Júlio César. Vem se mandando pelo time do povo. Entregou na velocidade para o Braia. Bem pela divisória do gramado. O Braia carrega para o meio. Voltou de novo na defesa. Começa com o jogador Thalisson. Aí o Thalisson está na grande roda. Entregando o comando de ataque para o time do Ceará. Quem sabe agora dando certo no Sábio. Prefere tocar mais atrás. Ele começa de novo no Éder. Éder solta pelo meio de campo. Vem ali para o jogador Pavani. Ele soltou agora para o outro lado, para o lado direito. Vem se mandando o Júlio César. Aí vem a marcação pra cima dele. Que bolão, não alcançou o Vina. Ele deu uma jogada de 50 metros, mas o Vina não aguentou, não pegou, né, Jota?
2: Pois é, rapaz. Bela jogada do garoto Júlio César, mas o Vina, ó, não deu em bola também. Não tá legal não, viu, ô Bosco?
0: Marquei o tempo do jogo no primeiro tempo. 36 agora, passados no meu cronômetro. E no placar, tá lá.
3: São Bernardo.
0: Tem um.
5: Ceará.
0: 0.
5: João Bosco.
0: É, cheio de amor pra dar, apaixonado pelo futebol, sou um bom rapaz. E ali, na entrada da área, o Ceará vai dominando no amor, tentou fazer o lançamento na canhota, bola mal passada, foi direto pro goleiro José.
2: Isso, chegou novamente o Ceará, rapaz. Mas aí o nosso João Gabriel tentou, a bola espirrou, saiu pela linha de fundo, foi longa. Continua 0 Ceará, 0 também para o, aliás, 1 para o São Bernardo.
0: 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Olha o time da, do São Bernardo. Lá pela direita vai dominando o Rodrigo Ferreira. Tentou entregar mais atrás, começa de novo o jogo. Ele entrega para o Éder. O Éder vem dominando e já passou no meio campo, entregando para o Dudu Miranda. Recolheu, vem ali o número 26, faz o giro, tem a marcação pertinho dele, aí ele descola a jogada pro lado esquerdo, pro Gemerson, ultrapassa da marcatória, vai se mandando o time do São Bernardo, deu passe errado, o Ceará roubou com o João Gabriel, entregou na ponta canhota, e cadê a bola? Vai sendo dominada pelo Vanzão do lado esquerdo, chutou direto para os braços do goleiro, encaixou legal, né, Jota?
2: Pois é, rapaz, um contra-ataque poderia ser aproveitado de uma melhor forma, de uma melhor maneira, não é isso? Mas aí, o levantamento foi feito, o goleiro estava atento, foi lá e catou, permanece 0 Ceará, 1 São Bernardo.
0: Pois é, o Ceará está perdendo mais uma, por 1-0 em São Paulo, mas recupera a bola dominada pela intermediária, atrasando o Júlio César, chama para o jogo, o goleiro vai sair jogando ali, o Richard fora da área. Ele passa para o Éder, Éder vai dominando pelo meio de campo. O jogo está 1-0 para o time da casa, entregando bola na direção do Thalisson. Ele que recebe, ele pode mandar para correr aqui no Júlio César. Recolheu o Júlio César, pegou a bola, tenta para cima do adversário. Ele puxa a bola para o meio de campo, soltou para o Éder lá do lado esquerdo. Aí ele vai ultrapassar a demarcatória. 1-0. O Éder já está pisando no campo adversário. Entregou na intermediária para o jogador João Gabriel. Botou lá na ponta esquerda, lá no Pavani. A defesa toma dele, Jota Egito, e vai distribuindo jogada pelo meio de campo, entregando para Felipe Garcia, botou a bola para correr, na ponta direita, jogada perigosíssima, no ataque com o atleta Lucas Lima, faz o toque na frente, bateu na trave no chute do Lucas Lima, no pezinho da trave, acontecendo o segundo gol, Jota.
2: Que bobeira, rapaz, que bobeira da zaga do Ceará, o São Bernardo avançou, a bola foi cruzada e aí chegou o Felipe Garcia, mandou na trave, Bosco, quase o segundo gol.
0: É, minha gente, eu vou dizer aqui uma coisa pra você que eu não queria dizer, não sei nem se eu diga. Eu nunca vi um time tão ruim, fácil de ganhar, como esse time do Ceará nessa temporada. Pelo amor de Deus, é mesmo, Marcelo.
1: Tá justificado, porque ele é, no momento, pelo menos quando começou o jogo, era o 18º. Está justificadíssimo pelo futebol que está jogando.
0: E vem cobrança desse canteiro da esquerda para a direita, levantou no primeiro pau, bateu em alguém, vai ficando na ponta, no Rodrigo Ferreira, lateral direito, driblou o adversário, invadiu a área, chutou de caneta esquerda, botou para fora, para a linha de fundo. Levou perigo de novo, hein, José Eduardo?
2: Oh, rapaz, só dá São Bernardo, levou perigo, mas a bola caprichosamente subiu, foi pela linha de fundo. É tiro de retorno em favor do Ceará. São José do Egito protege o nosso Ceará, viu, Bosco?
0: 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Olha o Éder, descolou jogada abraçável do lado esquerdo. É o Ceará que vai trabalhando na canhota, vai perdendo por 1-0. Aí ele volta na defesa, ele bota de novo a bola pro Éder, vem conduzindo em passos lentos, fez a manobra, entregou do lado direito no Júlio César. Aí o Júlio César vai se mandando, passou pro Braia, recolheu, ainda no campo de defesa, vem pro meio de campo, Vina volta dominando com Braia. Braia mudou o endereço do jogo, começa de novo na defesa. Éder vai recolhendo, pode pintar no gramado o adversário, ainda ele brinca a jogada, ele volta, toca mais atrás, entrega pro jogador Thalisson. O Thalisson avançou, rolou para João Gabriel, soltou a bola no ataque, parou, o árbitro tá pegando uma falta, se eu não me engano, em cima do Braia, né, não, Jota?
2: Isso, é uma falta em cima do Braia ali, já foi cobrado, até o Vina.
0: E o Vina tocou aqui na ponta direita, vai ficando no Pavani, o 21, voltou outra vez pro Vina. O Vina repensa a jogada, ele toca mais atrás, começa de novo no atleta Thalisson. Alisson vem conduzindo pelo time do povo, rola para Éder, aí o Éder não sabe o que fazer, tá travado, o Ceará tá congestionado. Aí o João Gabriel tocou mais atrás, começa de novo, vai se mandando o Júlio César, botou a bola para correr na ponta direita, vai dar certo o cruzamento, Pavani pegou, meçou, mirou, bola na minha altura, por baixo, intercepta a defesa, faz o corte, mas a bola volta dominada com Pavani aqui pela ponta direita, número 21, entregou pro Vina, recolheu Vina, vai tentar passar pro meio, aí ele consegue dar um tapa na bola, chegou agora pro jogador Thalisson, vai arriscar, deixou pro Éder, o Ceará tá todo no ataque, vai ficando no Éder. Passou na ponta esquerda pro Sábio, vai fazer o cruzamento. Ele prefere voltar no Éder, vem trabalhando pelo meio de campo. João Gabriel recolheu, vai fazer o lançamento, tocou na ponta direita aqui, na cabeçada do Rezo, tentou pra dentro da área, bloqueou a defesa, saiu a linha de lado, Jota.
2: Quando a defesa cortou, a bola correu, saiu pela linha lateral, o Ceará já fez a cobrança.
0: Arremesso lateral já cobrado, é o Ceará que vai dominando na intermediária, atrasou de longe ali o Thaleson pro goleiro do time do Ceará, pro Richard, que soltou pro Éder. A marcação vem pra cima dele, aí ele sai da marcação do adversário, ele mesmo vai conduzindo, tentou o toque na canhota pro Sávio, Sávio recolheu, levou pro meio de campo, do bom toque de bola pela intermediária, é o Ceará que vai sair jogando. Quem tá pedindo é o Vina tá no campo de defesa, aí ele ligou aqui pro Júlio César, o Júlio César recebeu, tá pisando no campo adversário, agora se enrolou na frente pro Brian, Brian distribuiu jogada certinha pro Júlio César, na tabela pelo meio de campo, vem ali o Vina, tentou um passe errado, cortou a defesa, Ceará tentou roubar de novo, mas não deu certo, né, Jota?
2: É, tentou roubar, erra muitos passes o Ceará aqui no setor de meio campo, e agora tem uma falta,
0: e vai tomar cartão, falta inocente, o cara calçou, o cara meteu a... então ele vai expulso.
2: Não, é o Éder.
4: É o Éder.
0: Mas ele já tem, ele não, já quem tem cartão amarelo é o Júlio César.
2: E o Éder também.
0: O Éder também, né? Tem, é. Então vou anotar aqui que eu não tinha anotado. Olha, depois ficou de graça, porque o cara meteu a chibata por baixo do cara, derrubou. Rapaz, como é que um profissional faz um negócio desse, Edmilson Marcelo?
1: Pois é, chegou atrasado e meteu, não perdeu a viagem.
0: Tá que nem tá parecido com a Argentina, é? É, e volta de novo no ataque, o time da casa vai trabalhando com o jogador Gemerson. O Gemerson voltou pro lado, pro Helder, que tá passando aqui na canhota no Dudu Miranda. Aí o Dudu Miranda voltou de novo na defesa, entregou na intermediária pra Helder. Helder quem vai trabalhando pelo time do Bozão. Aliás, pelo time do São Bernardo, vai perdendo o Ceará, perdendo por 1-0. Voltou no jogo o Gemerson. Gemerson fez a ligação na ponta canhota, quem tá recebendo é o Dudu Miranda pelo lado esquerdo no ataque do São Bernardo. Enfia no comando de ataque pro Felipe Garcia. Bola foi pra fora. O árbitro tá pegando o lateral pro time do São Bernardo.
2: Isso, porque a bola bateu ali no Júlio César. É escanteio aqui na ponta esquerda. Na rua. Escanteio não, arremesso bola, tá, Bosco?
0: 43. Marqueu o tempo do jogo no primeiro tempo. 43 passados, etapa primeira. E no placar. Tá lá,
3: São Bernardo
0: tem 0. 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E a cobrança de escanteio pro time do São Bernardo tá perigoso, viu, Jota? Quase 45 minutos do primeiro tempo. Vai perdendo mais um, o time do Vozão. É cobrança de escanteio da esquerda pra direita. Ele vai lançar a bola pra dentro da área. Vamos ver como é que o Ceará vai sair. Já são 4h44 da tarde pelo meu relógio. E a cobrança de escanteio pelo time do São Bernardo. Cobrou na Série B, 10ª rodada, levantou no segundo pau, aí agora ele saiu, Richard, deu um tapa na bola, mesmo assim vai ficando na lateral direita, protegeu o jogador do São Bernardo, e o árbitro tá marcando o lateral, lá na ponta pro time da casa, hein, Jota?
2: É isso mesmo, porque foi o Richard, o último a tocar na bola.

0: Jogou mais atrás, olha a chegada do João Gabriel. Vai meter o pé na bola, demorou. Aí ele vai fazer a ligação na ponta direita pro Brian, recolheu aqui pelo lado direito do ataque do Vozão. Aí ele mandou cruzamento, bola muito alta, deu certo. Ajeitou ali o Nico, a defesa corta, Jota Gito.
1: Ajeitou lá o Nico, a defesa cortou e lá se vê o São Bernardo pro campo.
0: E vem na velocidade, vem voando, baixa aqui do lado esquerdo, a bola com o Daniel Davi. Vai puxando, vai afunilando, driblou o primeiro, cortou ali, mas a bola volta dominada pelo Daniel Davi, que ia cortando era o Júlio César. Ainda o Daniel, aqui pelo lado esquerdo, arriscou na frente do Pavani, foi pro chão e o árbitro não marcou nada. A bola fica dominada pela defesa do Ceará, com o Pavani, entregou pro Braia. Braia volta no Pavani, vem trabalhando pela intermediária. O jogo tá 1-0 pro São Bernardo. A bola tá levada até o jogador João Gabriel, ele que recolhe, descola pro Sávio. Sávio tá recebendo lá na ponta canhota no ataque do Ceará, que vai perder o jogo por 1-0 na casa agora dos 45 minutos. Olha o Vozão de novo, vem se apresentando legal, passou pro Sávio na ponta, vai fazer o lançamento. Ele prefere tocar de novo na intermediária pro João Gabriel, vem na proximidade da área, vai chegando com o Júlio César mais atrás, vamos chegar, vai chegando agora com o Júlio César, aí o Júlio César adianta pro Pavani, Pavani descolou, jogada na ponta esquerda pro Renzo, vai sair o cruzamento. Tá 1-0 pro São Bernardo. O Ceará tá procurando o gol de empate, vai ficando no Sávio. Ele tentou na entrada da área, vai dando certo no Nico. O Nico leva a bola pro meio de campo, o Thalisson, ele pode bater pro gol, bateu, arriscou, isolou. Foi pra linha de fundo, tava muito longe, né, Jota?
1: Muito longe, mas foi uma pancada, viu? Toca lá, toca aqui, a bola chegou ao Thalisson. Ele ajeitou, avisou, soltou um petardo, a bola subiu, levou um certo perigo, mas é tiro de retorno em favor do time do São Bernardo.
0: 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O que é que o árbitro tá marcando aí, hein, José?
1: Era uma falta ali do Brian, que deu um empurrão no cara, o cara se jogou, tá lá, o árbitro tá dizendo assim, olha, eu vi, não foi nada, foi um empurrão, apenas um empurrão, ali, você foi pro chão, é falta normal.
0: É.
1: O árbitro tá lá, quer ganhar um tempão, ei, rapaz, levanta, olha só, lá na rua Antônio Ernesto, em Santa Quitéria, o Eliandro, ele tá dando moral pra gente, viu, ô Bosco? E eu gosto.
0: Eu também. Um abraço pra ele, então. Vai acabar, acabou. Acaba o primeiro tempo. Resultado de 1 pro São Bernardo, 0 pro Vozão. E eu chamo o repórter José do Egito. Fala, José.
1: Muito bem, mais uma vez. Esse esquema tá voltando à tona no time do Ceará. O 3-5-2 não deu muito certo. A zaga batendo cabeça e o time do São Bernardo se aproveitou. Numa cobrança de escanteio, acabou metendo, fazendo 1-0. Portanto, os jogadores deixando o campo de jogo. Vamos ver o que o técnico Daniel Paulista vai passar para os seus jogadores. Qual a orientação? Porque da maneira que está aí, o Ceará não vai chegar a um resultado de empate, não vai chegar a um resultado positivo. Tem que mudar muita coisa e eu acredito que ele fará uma ou duas mudanças no retorno para o segundo tempo. Vamos ouvir aqui o Pavani, ele está ali e vai falar conosco aqui dessa situação do Ceará no primeiro tempo.
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1: Olha, vamos.
3: Interferência aí,
1: uma interferênciazinha. O Pavani está falando, mas não está dando muito certo. É isso, jogadores do Ceará. O Pavani estava aqui falando. Vamos ouvir aqui agora o jogador do São Bernardo. Vamos ouvir o que, que ele vai falar. Também não está dando certo porque ele está com um probleminha técnico. Isso, o Helder.
3: Ajeita esse teu microfone aí, Helder. Tu não tá conseguindo falar com o rapaz, não.
1: O Helder que fez o gol de cabeça, tá dando entrevista, mas a gente não tá conseguindo o áudio dele.
3: Os caras só deixam a televisão fazer, né, Jota? Isso. Impressionante. O cara sai daqui pra lá, pro interior de São Paulo, chega lá, o repórter da televisão pode ir, o nosso não pode ir, é de lascar.
1: Isso, e depois da viagem também do sertão, não é isso? Deixa eu te falar. Então, jogadores do São Bernardo pro campo, pro vestiário, jogadores do Ceará também pro vestiário.

0: Os técnicos vão orientar os seus jogadores e daqui a pouquinho as equipes voltam para o início do segundo tempo, Bosco.
1: Valeu, tá aí, fim de papo no primeiro tempo. Um para o São Bernardo, zero para o Ceará. Já são 4h50. Hoje é domingo, 26 de julho. E aí eu chamo para bater um papo com você, torcedor. Dois grandes nomes da crônica esportiva alencarina: Edmilson Maciel e Júlio César, o imperador dos comentários.
2: Vamos pra beleza, cima, né? Vamos pra agora cima. Deixa um detalhe interessante. Eu fiz uma crítica muito forte ao Ceará em determinado momento
3: do São Bernardo. Recua mais as linhas. Isso é natural, né?
2: Sabe que o time deles é ruim, mas sabe que o adversário é pior ainda. Aí agora vamos tocar a bola, porque eles são incapacitados de chegar. Voltou e até que melhorou a posse de bola, quase igual. Agora, será que 49% só evoluiu? Agora,
3: será 49% de posse de bola, enquanto
2: mesmo posse de bola, né? Aí o que é que acontece? O Ceará evoluiu, depois tomou um gol, foi pra frente. Por que não joga assim desde o começo, né, rapaz? Impressionante. Não deixou de errar tanto.
3: Eu acredito, a preocupação, o medo de errar. O Ceará, ele pecou muito nisso. Principalmente nas saídas de bola. As saídas de bola do Ceará, principalmente com esse trio de zaga, me preocupa muito, Edmilson. Porque
2: primeira metade do jogo
3: muito
2: foi um
3: lenta essa saída de bola do Ceará. Não é à toa que o São Bernardo adiantou muito bem as suas linhas. É um time que joga no 4-4-2, se desenhando com 4-3-3. Muitas vezes, sem a bola, se transforma no 4-4-2 justamente para povoar o meio de campo. É tanto que você vê que um time que realmente foi bem mais soberano no setor de meio de campo, quando se trata de marcação e jogadas de transição, foi muito mais soberano do que o próprio Ceará. Por quê? Porque a numeração de jogadores foi bem maior com esse 4-4-2. Muitas vezes
2: ganhou o meio de campo, o Ceará
3: errando meio de campo, errando passe, aí que o São Bernardo, como você falou, se o São Bernardo fosse um time mais qualificado, tivesse mais um time mais bom tecnicamente, com certeza tinha feito o terceiro,
2: inclusive o segundo gol.
3: É tanto que teve bola na trave, pronto, o centroavante ali, o Felipe Garcia, acabou perdendo uma grande chance. Teve várias bolas, eles gostam muito de explorar bolas realçadas ali na área, principalmente aproveita muito bem nos escanteios. O gol foi de escanteio.
2: Uma falha incrível do goleiro Richard. A bola dentro da pequena área. Não ali é meio metro dele.
3: Todo setor defensivo, né, Ceará?
2: Mas ali é obrigação, porque o goleiro, ele tem 2 metros de altura, tem mais 1,5 metros de mão.
3: De mão, para poder complicar ainda.
2: Aí ele chega e fica olhando, parece uma coruja, o Richard. Onde é que está o treinador do goleiro do Ceará para dar um puxão de orelha nele? E, olha, pode ser 3 pontos uma falha daquela.
3: Perfeitamente, o time que está lutando para não cair, né? O Ceará, que entrou para esse Campeonato Brasileiro como um dos jogos favoritos para o acesso.
2: Isso. Não agora só o Ceará, é bom que se diga, mas é bom que se diga o seguinte: depois que tomou o gol, ou seja, na metade do segundo, do primeiro tempo, porque tomou o gol aos 22, quer dizer, metade. Aí o Ceará conseguiu sair. O São Bernardo voltou, o Ceará, por que que não joga assim? Conseguiu evoluir. De certa forma, a lucidez do Vina é o único jogador que parece um jogador de futebol.
3: Mais lúcido.
2: Pois é, o
3: mais jogador
2: que tem
3: joga responsabilidade para cima de si e não tem medo. Agora, tem personalidade. Agora, o que está me deixando muito preocupado é o Enzo Lopes.
2: Aliás, essa dupla de atacantes do Ceará.
3: Teve momentos ali que o Vina pegou a bola, né, passou para ele e ele não teve aquela habilidade, aquela inteligência de se colocar no local mais estratégico.
2: Deixa eu perguntar aqui.
3: Né, mostra que o jogador, além de não ser bom tecnicamente, não é um jogador inteligente.
2: Você, se não é inteligente, você diz é burro.
3: Porque às vezes, muitas vezes, Edmilson, o jogador não é bom tecnicamente, mas é um jogador inteligente. Ele se coloca num lugar favorável, né, e conseguir fazer. Você lembra muito bem o Jardel, não era um jogador tão bom tecnicamente, mas era um jogador fantástico, se colocava no lugar estratégico, não é à toa que é um
2: monstro. Deixa eu perguntar aqui uma coisa ao Jotão, tá certo? Porque eu acredito que o técnico, nesse segundo tempo, ele vai fazer uma mudança. E eu, pelo menos uma eu faria. Onde é que está o Melk? O que é que está acontecendo com o Melk? Teve algum problema de saúde? Teve alguma coisa que afetasse? porque ele vem sendo o jogador mais eficiente, mais lúcido do Ceará. Acontece que, em sendo substituído, deixa fora o Melk, ele perde em termos de qualidade. E quem foi colocado no lugar não produziu. A tendência dele é voltar com o Melk, Jota. Ou tem algum problema com o Melk?
0: Isso, o Melk não. O Melk não esteve bem há dois jogos, né? Não teve, no penúltimo e no último jogo não foi muito bem. O técnico optou para manter ele fora do início do jogo, mas ele está à disposição no banco. Os jogadores que estão à disposição do Daniel Paulista: o Matheus Rodrigues é o goleiro, 22, o Matheus Araújo, 8, 10, o Juan Alano, o 11, Lucas Mugni, o 12, o Sanches, o 26, o Richardson, o 35, o Giulio, o nosso garoto de ouro, o Melk, é o 40, 60 para o Enzo Lodovico, 71 para o Gabriel Silva, que é zagueiro, 88 para o Caio, que é volante, e 99 para o Luca, que é atacante. Portanto, os jogadores que estão no banco de reserva à disposição do técnico Daniel Paulista.
2: Então, Jota, ele tem centroavante e tem meia que ele pode colocar.
0: Isso, meia ele tem dois meias, não é isso? Tem um volante, o Caio, dois volantes, Caio Richardson. Tem um lateral esquerdo, o Sanches. Tem meia, já falei dos meias.
2: O Mugni tá aí no banco?
0: Aí tá, então são três. Tem o Melk, tem o Mugni e tem o Rualano. Tem o Matheus Araújo também, que é jogador de meio campo. Então são quatro no meio. Quatro meias, né? E tem o Júlio pro ataque. E é isso, são jogadores que estão
2: à disposição. O meio ofensivo, ele só tem o Vini e ele não vai tirar.
3: Olha aqui, pode fazer uma leitura assim, o seguinte. Lucas Mugni, eu na minha opinião, eu tirava esse Renzo Lopes, colocava o Lucas Mugni e dava mais liberdade ao Vina. Eu liberava o Vina como centroavante. Muitas vezes ele jogou no Ceará como centroavante.
2: É,
3: porque
2: improvisar.
3: É muito melhor do que esse Renzo Lopes. Renzo Lopes e o Lucas Mugni, no segundo tempo ali, com certeza ia manter essa mesma criatividade que o Vina faz, e o Ceará ia ganhar um jogador de referência de mais qualidade no setor ofensivo, já que não tem o centroavante ali à altura para fazer gol. Porque
2: mas é fundamental.
3: O Luca também,
2: desde o Luca,
3: ele até agora, ele não conseguiu mostrar futebol.
2: Eu
3: tenho muito mais segurança no Vina, Edmilson, como centroavante. Tirava o Renzo Lopes e colocava o Mugni justamente no setor de meio de campo, no lugar do Vina.
2: Jogada.
3: Perfeitamente. Liberava mais, deixava o Vina muito mais à vontade lá.
2: Mas
3: na frente,
2: ele tem que botar. Tem que botar o Melk para jogar. A qualidade do Melk é longe do que a gente está vendo aí em termos de futebol.
3: No lugar do Nico Lopes. Nico Ferreira.
2: O Nico que não faz nada, o Renzo que não faz nada. Ah, porque os caras estão fora de forma. Tanto o Mel que está em forma, como tem o centroavante, o garoto do Ceará, o Júlio, que poderia entrar. Mas eu entraria com o Mugli, que vinha sendo o grande jogador do Ceará, e quem sabe a coisa evolua de forma positiva. Eu penso assim.
3: Do jeito que eu estava falando. Porque com certeza o Ceará ia ganhar muito mais, porque nesse momento o Ceará precisa. O Ceará tem um dos piores ataques da Série B do Campeonato Brasileiro. Um dos piores ataques. O Ceará chega e não faz gol. E o time adversário chega e faz gol. O que me incomoda é que a maioria dos jogos o Ceará tá levando gol. O Ceará, a defesa, o setor defensivo do Ceará bate muita cabeça. Né? É um setor muito vulnerável. E muito mais vulnerável é o setor ofensivo. É um setor ofensivo que, quando a bola chega, não consegue criar em gol. Assim que começou o jogo, teve um momento ali que o Renzo Lopes perdeu uma grande oportunidade.
2: Entrou sozinho e bateu de forma bizonha.
3: Ele chutou, fez o mais difícil, que é colocar a bola quase para fora do estádio. Então, o Ceará ele precisa de um jogador referência lá na frente, porque dá até um pouco de preocupação ao time adversário. Você vê que o time adversário não tem preocupação alguma com o setor ofensivo do Ceará.
2: O zagueirão foi lá e fez o gol.
3: Muitas vezes o time adversário vai para cima do Ceará sem nenhuma preocupação. E é isso que me deixa assustado, porque sabe que justamente o Ceará não tem jogadas de transição perigosa, que é aquela jogada de contra-ataque, não é um time que costuma fazer gols, né? E sempre dá grandes oportunidades para os times adversários.
2: O que me anima mais, Bosco, Jota, amigo torcedor, é que o Ceará começou com 30% de posse de bola, terminou com 50%, 49%, quer dizer, mais ou menos empatado. Agora, Jotão, alguma perspectiva, você que acompanha o dia a dia do Ceará, alguma perspectiva para esse segundo tempo em termos de mudança do Ceará? O que é que você faria? O que é que você opina para o técnico do Ceará?
0: Eu fazia uma mudança aí no esquema tático. Eu tirava um zagueiro, né? Esse formato de 3-5-2, colocaria aí, porque o time precisa de atacar, um 4-3-3.
3: Perfeitamente.
0: Fazia um 4-3-3 aí, tirava um.
3: E ganhava.
0: Colocava o Júlio César mais na frente para fazer o meio-campo ali. E você ia ganhar mais velocidade. Como é que se diz?
3: Ganhava até mais.
0: Mais velocidade e um time mais ofensivo.
3: E detalhe, Jota, esse formato de 3-5-2, o Ceará acaba perdendo pro setor de meio de campo. Você vê que quando o time. Para você jogar com um time de que joga com 3-5-2, muitas vezes um 4-4-2 do outro lado lá, ele povoa muito mais o meio de campo. Não é à toa que o São Bernardo ganhou o meio de campo no primeiro tempo. Que essa formação do São Bernardo nesse 4-4-2, se desenhando com 4-3-3, complicou a situação do Ceará. O Ceará não consegue, teve um momento que o Ceará não conseguia sair com a posse de bola com segurança. Por quê? Porque a formação do São Bernardo foi muito mais promissora, muito mais organizada taticamente, e o Ceará ficou totalmente refém, né, desse 3-5-2, dessa bagunça que está o Ceará, porque até o momento o Ceará precisa de um resultado positivo. A gente sabe muito bem disso, mas nessa formação de 3-5-2, um time totalmente apático e o setor ofensivo, que realmente é uma decepção só, isso complica mais ainda a situação.
0: Outra coisa que eu percebi, tanto o Brian Borges, ele está errando muitos passes, o próprio Pavani no setor de meio campo também errando muitos passes, e muito isolado lá do lado esquerdo está o Nico Ferreira. Então o técnico Daniel Paulista, ele precisa arranjar um jeito de que o time volte a movimentar mais essa bola, que movimente mais esse setor de meio campo aí. Então, como é que ele vai conseguir isso? É mudando o sistema tático do Ceará. Com três zagueiros não dá. Com três zagueiros não dá. O Ceará perde muito com isso, porque um zagueiro fica esperando pelo outro. Foi o que aconteceu na cobrança do escanteio e algumas jogadas que aconteceram aqui no ataque do São Bernardo. Então o Ceará precisa fazer uma mudança, principalmente do seu esquema tático. Eu acredito que ele vai voltar com uma ou duas mudanças, e um que provavelmente vai deixar o setor, o campo de jogo nesse segundo tempo, nesse intervalo, é o Nico Ferreira, que ficou muito isolado, não participou muito do jogo. Eu creio que ele, o técnico Daniel Paulista, fará mudança nesse intervalo. É isso.
3: Interessante, né? A gente questiona muito esse esquema, porque o Ceará, desde o começo do ano, toda vez que colocou esse esquema 3-5-2, realmente quebrou muito a bola.
2: Agora, o Ceará quebrou a bola de qualquer jeito, rapaz. O time, como começou jogando hoje, não adianta você achar que é esquema, não. Começou sendo engolido, totalmente envolvido pelo adversário. Até tomar o gol, o Ceará foi um time nulo.
0: Júlio e Luca no time do Ceará.
2: Luca, eu desisto. Luca vai entrar.
0: Tá saindo o Thalisson, tá entrando o Luca.
2: Ah, meu Deus do céu. Vai entrar o Luca, que esse ano fez 4 gols.
0: Muito provavelmente tava
2: 0,8 por jogo.
0: Deixa eu só confirmar
2: aqui. Meio.
0: O Renzo é o seguinte: saiu um zagueiro. Um zagueiro, entrou o 35. O 35 do Ceará, o Júlio, entrou no lugar do zagueiro Thalisson. E o Luca entrou no lugar do Renzo. É isso, Edmilson.
2: Luca entrou no lugar do Renzo. Tem um protetor tão grande desse Luca dentro do Ceará que ele não vai ser pior do que o Renzo, não. Mas a diferença é muito pequena. Eu não colocaria mais esse cara, porque esse cara tem feito uma média. Qual foi a outra mudança, Jota?
0: O Thalisson saiu, entrou o 35 de julho.
2: Ah, então Ceará
0: passa a jogar no esquema 4-3-3.
2: Júlio,
0: 35.
2: Pronto, tirou o centroavante. Jota, vamos lá.
0: Isso, então tá tudo pronto. A bola vai rolar, já tá rolando pro segundo tempo. Vem ele aí. Ele, o maior e melhor narrador esportivo do Brasil,
4: João Bosco Farias.
1: Valeu, Jotão. Bola já rolando na etapa complementar. Segundo tempo de 1 para São Bernardo, 0 para o Vozão. E é um Vozão que vai escapulindo na pela direita com o Sávio. Sávio encosta para o Vina. Mais atrás, vai se aproximando. Cavani chutou fraquinho, fraquinho. Direto para os braços do goleiro Alex Alves, Jota.
0: Muito bem. Boa bola ali do Pavani. Foi fraco. O goleiro Alex foi lá, catou. E bota em jogo o Bosco.
1: Bota a roda, roda é áudio. Bezerra de Menezes, 1665. Portão de entrada aberto da quarta maior capital do Brasil. Vai correr atrás da bola aqui pelo lado direito. O time do São Caetano. Vai sair o cruzamento do número 21. Chutou, bateu em alguém. Foi para a linha de lado, arremesso lateral para o time do São Bernardo cobrar aqui pela ponta. 1 minuto de jogo. 1 minuto da etapa complementar. Arremesso lateral vai chegando para o Rodrigo Ferreira. Ele quer o arremesso lateral, ele que ele cobrou. Troca para o lado, recebeu de volta o Rodrigo. Tentava no corredor pela direita, a defesa cortou. Mas aí volta de novo o time do São Bernardo. Trabalhando com o Lucas Lima. Chegou no Foguinho, o Foguinho atrasou. Deixando para o Dudu Miranda. Aí o Dudu Miranda tocou. Boa bola na ponta direita. Vai ficando ali com o Lucas Lima. Número 14 cruzou na boca do gol. Saiu o goleiro. Richard deu um tapa na bola. Quase pega o atacante do time da casa do time do São Bernardo. Aí vai Cavani dominando pelo time do Ceará. Aciona a jogada lá pela ponta direita. É o Ceará que vai em busca do gol. E vem com o jogador Luca. Driblou, puxou, invadiu a área. Tentou um toque errado pro Vina. Cortou a defesa, cortou o Foguinho. Chutou, bateu no adversário. Pois não é que a bola vai sobrando pro time do Ceará. Lá pela ponta direita. Vai sair o cruzamento do Sábio. Levantou a bola viajando. Uma cabeçada. Quem sabe agora, olha o gol, bateu, guardou!

0: Nico.
1: Foi o Nico? Estão corrigindo. Nico Ferreira botou para fundo no barbante. Empatou a partida em São Bernardo. Foi morrer no fundo do barbante. O detalhe do lance, Jota.
0: Isso, no contra-ataque rápido no Ceará. A bola sobrou. E de sem pulo, o Nico pegou. Mandando, balançando a rede. Balançou. O placar mudou. O Ceará empata o jogo. A um minuto do segundo tempo. Valeu. O torcedor faz festa. O Vozão volta a marcar. É isso. Um pro Ceará. Nico Ferreira foi quem marcou o gol. Negro Bosco.
1: Gol do Nico, na casa do segundo minuto de jogo, etapa complementar, empata a partida em São Bernardo, e o gol Edmilson Maciel.
2: Pois é, o Ceará modificou, já vinha fazendo uma segunda parte do primeiro tempo bom, e agora um lance esporádico, né? Mas aconteceu, cruzamento da direita, coisa rara, a zaga vacilou, Nico chegou e fez o gol.
1: E se manda para o ataque o time do São Bernardo, cortou a defesa Éder, pelo time do Ceará, corta de qualquer maneira, o Nico Ferreira empata a partida em São Bernardo, estádio 1º de maio, um para o time do São Bernardo, um também para o Vozão, quem domina a bola é o time do São Bernardo, com o Dudu Miranda, ele vem derivando pelo setor da meia direita, ele vai fazer o lançamento no comando de ataque para o Rian, recolheu, soltou na ponta direita para o Lucas Lima, aí o Lucas Lima não conseguiu passar, foi lateral, é lateral para o time do São Bernardo cobrar, quem vai para a cobrança é Rodrigo Ferreira, rapaz, mas o Pavani deu um empurrão ali no adversário, viu, Jotão, esse tipo, tem que ter cuidado para não tomar cartão, né?
0: Isso, levou também um empurrãozinho ali, né?
1: É, vai pra cobrança da relevo lateral, Rodrigo Ferreira, o lateral direito do time do São Bernardo, ele cobrou na intermediária, vai ficando no meio de campo com o Gemerson rolou lá na ponta esquerda para Mário Sérgio, vem conduzindo, empurrou na ponta lá pro Rian, a defesa cortou, mas recupera outra vez, o São Bernardo tocou na entrada da área para Felipe Garcia, o número 9, ele que vai dominando, recupera a defesa, sabe, recuperou pelo time do Vozão, 1-1, né, Jotão?
0: 1-1, Vozão tá mais esperto nesse segundo tempo, quem sabe, aquela vitória tão sonhada, Boscão.
1: E é lateral, lá do lado esquerdo, pro time do Ceará. Vai
0: lado
1: na
0: direito, Pavani, aliás, Pavani tá na cobrança.
1: É. Vai pra cobrança o Brian Borges, ele cobrou pro time do Vozão, saiu na cabeçada, a defesa cortou pelo time do São Caetano, vai ficando no meio de campo, vai ficando agora com o Lucas Lima, sobrou na ponta canhota, o número 26 do Miranda, ele soltou na defesa, começa de novo trabalhando o time do São Bernardo, sofreu o empate agora, pediu Foguinho recebeu na grande roda, ele vem ultrapassando a linha aqui pela direita, passa a bola para o Rodrigo Ferreira, é o lateral direito, o Ceará pra cima com o Júlio, acabou tomando o Vozão, a bola tá entregue agora pro Júlio, vem pelo lado esquerdo, uma velocidade, tocou pro meio, quem sabe agora, vai chegando, Pavani chutou, travando o Foguinho, vai ficando na ponta direita, vai ficando agora com o Nico Ferreira, toca mais atrás, na tabelinha com o Vinda, Vinda recolheu, invade a área, falta na entrada da área, o árbitro não marcou, e a bola tá sendo tocada pro jogador, Nico Ferreira, o autor do gol, ele bota mais atrás, atrasa pra Sábio toca pra Vinda, na entrada da área, desapareceu porque a defesa cortou, o Ceará luta, o Ceará tá outro time no segundo tempo, volta numa falta na intermediária, o tá com a bola, foi falta marcada em cima do atacante Felipe Garcia, Jota.
0: Foi falta cometida ali pelo zagueirão Éder, que estava lá atrás. Cometeu falta, o árbitro marcou 1-1 pela cara do jogo.
1: Marquei o tempo do jogo no segundo tempo. 6 agora, galera. 6 jogados, etapa complementar. E no placar tá lá.
3: São Bernardo
1: tem um. Ceará. Também tem um do Nico Ferreira.
4: João Bosco Faria.
1: Apaixonado pelo futebol. Vamos lá de novo, Vozão. O Richard tá com a bola, entregando aqui pro lado esquerdo pro Sábio. Aí ele girou, bateu na frente pro jogador João Gabriel. Tentava na ponta pro Júlio. E a bola saiu a linha de lado. Arremesso lateral já cobrado pelo Júlio. Lançou na frente. Olha o Vozão. Vem com na velocidade. Luca dominou. Fez o cruzamento. Deu voltando. Vai ficar na ponta para Nico Ferreira. Quem sabe agora o gol da vitória do Vozão. Nico recolheu. Vai chamar para dançar. Puxou na linha de furo. Chamou na perna direita. Cruzou. Bateu no adversário. Jota Egito.
0: A bola foi lançada, o Nico recebeu, agitou pra lá, pra cá, fez o cruzamento, a bola explodiu na zaga, foi pela linha lateral, arremesso em favor do Vozão, Bosco.
1: Valeu, galera, segundo tempo de jogo, na casa dos 7 minutos, e a cobrança é de escanteio pro time do Ceará, né, Jota? É
0: escanteio, o Brian Borges vai fazer a cobrança.
1: Brian Borges tá ligado pra cobrança na casa dos 7 minutos e meio, atenção Brasil, correu pra bola, ele bateu, no primeiro pau, saiu a defesa, cortou, volta fora da área pro adversário. Ele está protegendo a bola pelo time do Vozão. Aí ele soltou, vai começar tudo de novo no João Gabriel. Ele que domina do grande círculo, ele vai fazer o lançamento aqui na ponta esquerda. Chegou nos pés do Júlio, aí ele vai na direção do gol, vai chamar para nessa, balançou na frente, passou pelo primeiro, foi ali no furo, buscou empate, buscou o toque mais atrás, invadiu. Aí ele tentou para o Éder, cortou a defesa, volta para Sábio, na ponta, cruzamento na boca do gol, bateu na cabeça do adversário, chegou na entrada da área. É o Vozão que vem com tudo. Olha o Nico Ferreira, é outro time no segundo tempo. Olha o Júlio na velocidade, recebendo lá pela ponta direita. Ali é o Júlio, não, quem tá com a bola é o Nico Ferreira. Aí foi desarmado pela defesa do time da casa J. Egito.
0: É, na hora que ele tentava, foi desarmado. Veio o São Bernardo aí.
1: E o São Bernardo protegeu na defesa. Ceará tá marcando colado, é outro time do segundo tempo, hein, Júlio César?
3: Sem dúvida nenhuma, o Ceará com mais posse de bola, botando pressão, fez o gol e continua dando mais proposta de jogo. Um time bem mais criativo e bem mais objetivo no resultado positivo.
1: 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E é uma falta na minha cancha, Foguinho, vai pra cobrança da falta pelo time da casa, vai chegando no Dudu Miranda, aí ele movimentou na ponta direita, deu certo, vai chegar no cruzamento perigoso, foi pra fora e não chegou nem a sair não, né, Jota?
0: Não, foi feito ali o cruzamento, o goleirão tava atento, foi lá, catou o cruzamento, foi feito pelo Hugo Sanches.
1: E o Richard faz o lançamento na entrada da área, cortou a defesa, vai ficando na lateral direita para Rodrigo Ferreira, daí então ele passa pro Dudu Miranda, ultrapassa a marcatória, faz o lançamento na entrada da área, a defesa corta pelo time do Ceará e vai se mandando pra linha de frente, e vai se mandando ali o time do Vozão, com Brian Borges, lá na ponta, rolou pro Nico, o autor do gol de empate do Vozão, aí ele vem trabalhando na ponta direita, levou na frente pro Pavani, Pavani foi pro chão, olha o toque de bola do Vina, soltou na ponta, ali pro Brian, cruzamento, por baixo, a bola rasteira, quem manda a grama, saiu o goleiro Alex Alves, Jota.
0: Pois é, era pra ser aproveitado melhor esse contra-ataque do Vozão, mas o cruzamento foi rasteiro, o goleiro Alex Alves estava atento, foi lá, catou, 1-1 placar do jogo.
1: 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Olha o time do São Bernardo, galera, vai rolando a bola pro lado direito com o Rodrigo, vem pra cortar a defesa do Vozão, lateral, bem pela divisória do gramado, vai ter cartão amarelo ali pra, pro Éder, não,
2: pro Éder. Atrás do jogo, atrás do jogo.
0: Ele já cometeu falta.
1: Ele não tinha cartão ainda não, então.
3: Não tinha.
1: Ah, então tá, agora é o cartão dele. Eu anotei como se ele já estivesse.
3: Não, mas não tinha não.
0: Quem tinha era o Júlio César.
1: Exatamente, então pronto. Não tinha cartão amarelo, tomou agora, porque se tivesse, estava para o chuveiro mais cedo, né? Marque o tempo do jogo no segundo tempo. 10, galera. 10 passaram a etapa complementar e no placar tá lá.
5: São Bernardo.
1: Tem um. Tem um.
4: João Bosco.
1: Apaixonado pelo futebol, se manda para o ataque, o time da casa, lá do lado esquerdo, o Mário Sérgio, cruzou na boca do gol, batendo o atacante Felipe Garcia de cabeça, vai sobrar aqui pela ponta direita, melhor para a defesa do Vozão, já estava marcado impedimento, a bola é alvinegra, vai viajar, vai de Gertax, ônibus para turismo, excursões e transporte de pessoas, com conforto e segurança, 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
0: Estava lá, estava adiantado o árbitro, a arbitragem marcou e o árbitro confirmou. Bandeirinha marcou e o árbitro confirmou, Bosco.
1: 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Olha o Vinho, vai dominando pelo time do povo. Lançamento na ponta para Júlio. Recolheu, vai numa boa. Quem sabe agora o gol da vitória. Vai lá com o Finti. Vai em Júlio. Puxou, balançou. Levou na parede direita. Foi marcar o gol. Chutou para fora. Não mirou direito, J. Egito.
0: Belo contra-ataque do Ceará com Vina dominando, empurrando a diagonal aqui pro Júlio, ele penetrou e ali próximo à linha da grande área, tentou fazer um belo gol, mas a bola caprichosamente foi pela linha de fundo, é tiro de retorno em favor do São Bernardo. 1-1 placar do jogo.
1: 5:16 da tarde no meu relógio em Fortaleza, pelo Campeonato Brasileiro, 20ª rodada, primeira do retorno, um pro time do São Bernardo, um também pro time do Vozão. 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E aqui o jogo tá parado na casa dos 12 minutos. O árbitro vem dando bronca ali em todo mundo. Que é isso, hein, Jorge?
0: Pô, você tá apagando geral ali, porque o pessoal fala demais.
1: Ele tá brigando ali, tá dando uma bronca no Daniel.
0: Se eu falar um negócio pra ti, Bosco. Ah. Entraram três jogadores, agora há pouco entrou o 42 Ioran. 42 Ioran. Saiu o número 2, o lateral direito. Aí entrou o 29, o Pedrinho.
1: Peraí, saiu o Rodrigo, é?
0: É, o Rodrigo, o número 2. Aí entrou o 29, o Pedrinho, que eu não sei ainda quem saiu pra ele entrar. Vou confirmar.
1: Aí.
0: O telefone, eu vou ver ali. E havia entrado também, no intervalo, o 21, Hugo Sanches.
1: Se eu precisasse dizer o nome dele...
2: Perigo é o cara desse fazer o gol e não tá nem na sua relação, né?
1: É, Jota. Então vamos lá.
0: É que eles dificultam muito o trabalho da gente.
1: São três modificações.
0: Isso.
1: E Ioran, Pedrinho e Hugo Sanches, isso, que entraram agora, isso, no São Bernardo.
0: O Rodrigo,
1: você
0: saiu dois e eu vou ver aqui os outros dois que saíram.
1: Tá. 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Bateu pro gol. O time do São Bernardo, a bola vai entrar dentro. Gol do São Bernardo. Numa moleza terrível. Tá ganhando agora de 2-1. Bola na grande área. O lançamento vem pelo meio, ele puxou, olha, levou para a perna direita e bateu aí, bateu no jogador, sobrou aqui na ponta.
0: E... O nosso Hugo Sanches. Viu?
1: Hugo Sanches. Hugo Sanches, número 21, mandou pro barbante e fez aí. Dá 2-1 agora pro time do São Bernardo, Jota.
0: Pois é.
1: A alegria de pobre dura pouco mesmo.
0: Tentava o São Bernardo, a bola bateu na zaga, a bola se ofereceu aqui pro Hugo Sanches. Ele pegou de direita, mandou. A bola ainda bateu no goleiro Richard, que foi pro fundo da rede. Balançou o placar, mudou. O Ceará volta a perder. Agora 2-1 São Bernardo.
1: Edmilson Espacial, alegria de pobre dura pouco. Tem esse ditado do povo aí, não tem?
2: Pois é, rapaz. Eu fico observando aqui. Ô, Jota, o Mel que tá no banco, tá?
0: Tá no banco, sim.
2: Aí você coloca... Olha, Bosco, eu não entendo não. Você coloca o Luca, que é incapaz de fazer nada.
1: Nada, nada, nada.
2: Aí coloca...
1: E lá pela ponta direita vai o jogador Braia. Driblou, quem sabe agora gol de empate do Vozão. Chutou na entrada da área. Luca dividiu, perdeu. Desculpa aí, Dimas, pode falar.
2: É o que eu digo. Você colocar um cara que já foi testado N vezes, não faz nada, é só acreditar que... Mas vamos lá.
1: E vai dominando pela intermediária o time do Vozão com Pavani. Cortou a defesa pelo time do São Bernardo. Vai dominando no meio de campo com o Lucas Lima. Entregou na intermediária. Perdeu o Ceará. Toma a bola e o Nico Ferreira cometeu falta. O árbitro está parando, marcando a falta em cima do número 29, que é o Pedrinho, Jota.
0: Isso, Bozo. Foi marcada a falta em favor do São Bernardo, que já foi cobrado ali.
1: É, minha gente, o jogo tá ruim para Dedéu, para o Vozão. Tomou 1-0, empatou e agora virou o time. Virou não, fez o segundo time do São Bernardo. 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E volta de novo, minha gente. Volta de novo o time do São Bernardo com Gemerson. Ele vem conduzindo, ultrapassando a linha, vai em passadas largas, vai na direção do gol e ninguém toma essa bola dele. Bateu errado, mas a bola voltou para ele, cutucou na ponta, agora pro jogador Hugo Sanches, cruzou errado, mas a bola fica fora da área, dominada pelo time da casa, lá na ponta esquerda, levou, agora pro Ioran, cortou a defesa do Vozão, e aí na velocidade, no meio de campo com Vina caiu, parou, tá marcando uma falta, mas não marcou não, mandou seguir, né, Jota?
0: Isso, ele achou que o Vina enfeitou muito ali a parada, portanto, não marcou, e o Ceará vem pro jogo.
1: 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Olha o Vozão se aproximando da área, pode até bater pro gol, soltou na ponta pro Nico, invadiu, olha o gol, tocou na frente, a bola vai entrar dentro. Guardou. Gol! É do Vozão Vina. Trabalhou certinho. Aí o Nico passou, deu de bandeja pra ele. Aí o Vozão, como é grandão, tava perdendo e agora já empatou. Tem tudo pra fazer um grande jogo. O gol do Vina apareceu no momento certo, no toque lá da direita do Nipe, hein? E o detalhe do lance, Jotão.
0: Que belo contra-ataque do Vozão. Que belo contra-ataque. A bola foi acionada até o Nico Ferreira, que ajeitou, deu com mamão e açúcar pro Vina, que só escorou mandando pro fundo da rede. Balançou o placar, mudou. Agora o Vozão empatou de novo. 2 pro Ceará, 2 pro São Bernardo. O ídolo é Negro Vina, volta a marcar, João Bosco.
1: Edmilson Maciel, a coisa tá virando pro lado do Vozão, viu, rapaz?
2: Será, né, Bosco? Porque será? De repente chega, faz um gol.
1: Você pensa que a alegria de pobre no duro, dura.
2: Pois é, mas às vezes dura, né? Agora, é impressionante, o Vina chegando, eu comentava aqui com o Júlio César, é o jogador com mais lucidez no meio campo do Ceará, faz mais um gol,
1: tá certo.
2: Salvador pro Ceará. E quem sabe, né? Agora, próprio do Mel, quem? Você prefere o Luca ao Mel? Que eu não entendo essas coisas.
1: 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Quando eu disse gol, o Jotão olhou. 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Olha o time do São Bernardo, vai dominando no ataque no Felipe Garcia. Aí foi tomar a bola dele, o Vozão tomou. Olha o Vina, deu passe errado, Vina. Tenha calma, tem paciência, Vina. Tem paciência, Vina. Olha o time do São Bernardo, tá gostando do jogo ali. O jogador Pedrinho vai arriscar de longe, bateu, meu Deus do céu, vai marcar o outro gol. O time do São Bernardo cortou a defesa no Vozão, mas o corte não é definitivo. Tá ficando na ponta canhota. Vai ali o jogador Lucas Lima para fazer o cruzamento, joga a bola para fora, para linha de fundo, escanteio, Jota.
0: Escanteio, Boscão. Tá pressionando o São Bernardo, mas a bola saiu pela linha de fundo. É escanteio. O placar tá em 2 pro Ceará, 2 para o time do São Bernardo.
1: Vai pra cobrança do escanteio, o número
0: Ioran, 42.
1: 42, Ioran. Ioran vai pra cobrança do escanteio da esquerda pra direita. Atenção, Brasil, meu Deus do céu, quase 20, galera. Correu, bateu no primeiro pau. O goleiro falhou, sobrou na frente. O toque do goleiro, toda sobrou pra fora, pra linha de fundo. Rapaz, o Richard saltou e errou. Ele deu um murro ali na trave porque ficou pé da vida que errou esse lance, né, Jota?
0: Isso, na cobrança do escanteio, ele saiu, foi atrapalhado ali, tocou na bola.
1: Ah, Titi, tá explicado que ele não sai, Jota.
0: Isso.
1: Porque ele é ruim.
0: Não, não é isso, não. O cara aqui, o grandalhão, o 35 ali, acabou atrapalhando e aí mandou pela linha de fundo. Vem aí Richardson, vai sair o Pavani.
1: Muito bem.
2: Pavani, tá. Aliás, foi um dos grandes jogadores do Ceará, o Pavani, domina o meio campo do Ceará e sai porque correu demais. Foi ao ataque, defendeu e agora cansou certamente. Entra o Richardson.
1: Entrou o Richardson, vai melhorar bastante aí o meio de campo, se bem que o Pavani, como disse o Edmilson, não tá ruim não. E a bola fica dominada na defesa com o Vozão, ligada lá pra ponta direita no Braia, ele faz o lançamento no ataque, lá pro Nico Ferreira, não teve o domínio, ganhou o lateral, mas quem cobrou foi o time da casa, lateral pro time da casa, vai dominando o Lucas Lima, aí ele tocou na entrada da área, tá esperto aqui o São Bernardo, é falta, parou, falta cometida pelo Richardson, hein, Jota?
0: Isso, já chegou mostrando o cartão de visita, visitas é ali, em cima do Ioran, falta na meia esquerda, vamos ver quem vai fazer a cobrança.
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0: E saíram o Rodrigo, número 2, o Foguinho, número 8, e também o Rian, número 7. É isso?
1: Tá bom, pode deixar o resto até anotado aqui.
0: Isso.
1: Marque o tempo do jogo no segundo tempo. 21, galera, passaram as etapas complementares do placar, tá lá.
5: São Bernardo.
1: Tem 2. Também tem 2. Ou eu. Ah, eu tô deixando as coisas se ajeitar, né? Apaixonado pelo futebol. Estamos no segundo tempo, na casa agora de 22 minutos, passados etapa complementar. Bola dominada lá pelo lado esquerdo com o time do São Bernardo, atrasando lá pro Ioran. Voltou na defesa, bota agora para Gemerson. Gemerson ligou aqui pro lado direito pro Helder. Helder quem domina. Ele vai tocando a bola, dá um tapinha na bola, vai chegando pro Dudu Miranda, devolveu no número 3 pro Helder. O Helder outra vez pro Dudu Miranda. Vem na tabelinha, vem se organizando. O time do São Bernardo, das proximidades da área, tomou o Richardson, ficou sentindo uma pancada na canela. Levantou logo o braço, sentiu uma pancada e vai ter cartão amarelo pro Felipe Garcia.
0: Isso, o número 9 foi muito maldoso. Ele é grande no tamanho e grande na maldade também. Ei, tu atingiu o garoto, hein? Eu tô te vendo aqui. Tu é maldoso, hein, cara?
2: Eu vi a leitura labial que ele fez. Ele disse: olha,
0: ele pisou no pé. Criminoso. É,
2: ele disse: em vez dele me pegar, porque o Richardson vai me pegar, eu vou pegá-lo logo aí.
1: Rapaz, se ele não tá com a caneleira ali, viu, Titi? Arrancava metade do couro da canela, porque pegou pesado esse Felipe Garcia. Tomou cartão amarelo, Jota.
0: Tomou cartão amarelo. Ali, dizendo, não, eu mereci. Ele olhou assim, não, eu mereci porque eu fui maldoso.
1: E aí a falta vai ser cobrada na intermediária. Falta para o time do Rosão. Vai chegando para a cobrança. O Éder não?
0: Éder, zagueirão.
1: O Éder vai para a cobrança da falta pela intermediária. Falta para o time do Ceará. Está 2-2, galera. Tem muito tempo de jogo aí, né, Júlio César?
3: Muito tempo. Ainda está tempo o Ceará sair com resultado positivo. O Ceará está muito diferente daquele Ceará do primeiro tempo. Com mais volume de jogo, com mais posse de bola, bem mais determinado. Vozão de Pirogaba Sul.
1: 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O time do São Bernardo pode bater para o gol. Ficou congestionado, ainda com a bola dominada ali o Lucas Lima. Virou o jogo na ponta canhota para Mário Sérgio. Foi ali de fundo, não passou da marcação ali do Brian Borges, dominou para ele. No entanto, a bola ficou outra vez com o time da casa, tentou invadir, cortou por baixo. É escanteio, Jota, para o time do
0: São Bernardo. O Brian deu bobeira, era para ele ter despachado dali, ter dado um chutão. Tentou sair, perdeu a bola e lá se vem cobrança de escanteio, Bosco.
1: É cobrança de escanteio para o time do São Bernardo, pelo futebol da Série B. Campeonato Brasileiro, 20ª rodada, primeira do retorno, cobrou de perna direita, levantou no segundo poste, saiu o goleiro lá no alto, encaixou o Richard de boa e bota a bola para correr do lado esquerdo, na velocidade para o Sábio. Sábio dá uma espiada panorâmica, quem sabe ele vai fazer o lançamento, não deu certo, tocou pro Júnior, foi desarmado, saiu, ganhou o lateral pro time do Vozão, vai pra cobrança Sábio aqui do lado esquerdo, dois pro São Bernardo, dois também pro time do Ceará, aqui no futebol da Nova Brasil, são 5:29 da tarde, e aí volta de novo o time do Ceará, lateral já cobrado, mas não vale, porque tem um atleta ali do São Bernardo, tá sentado no gramado, tá de cócoras ali.
2: Câimbra, né? Viu,
1: Bicho? É câimbra?
2: É com as duas pernas. Tá puxando ali, é o centroavante, né?
3: Zagueirão.
2: É o gol 3.
0: 33. 3, o 3 que fez o gol.
2: É, fica aí, Pichão, cansado mesmo, pra ver se tu tomou outro.
1: Pois é. 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Olha o time do Vozão com o Sábio. Ele bota na defesa, vai chegando pro Éder. Éder sacode direto, dá um tapa na bola, vai chegando pro Richard. Ele domina fora da área, o goleiro do Ceará solta outra vez pro Éder. Éder quem recebe, vai pra cima, a marcação vem pra cima dele. Aí ele se livra da bola, com a perna canhota, botou aqui pro lado esquerdo pro Júlio. De cabeça, cortou a defesa, é lateral pro time do Ceará, cobra bem pela divisória do gramado. Marque o tempo do jogo no segundo tempo. 25, galera, 25 passados, etapa complementar e no placar tá lá.
5: São Bernardo.
1: Tem 2. Ceará. Também 2.
4: João Bosco Faria.
1: Deixando essa vida do jeito que ela quiser me levar. E lá pela ponta com o Nico, dominou, foi pro chão. Foi desarmado. Não era o Nico, não. Era o outro. Não era o Nico. Era o Vina. E aí caiu, reclama de alguma coisa. Não marcou nada, né, Jota?
0: Marcou não. Tá marcando lá atrás, né? Alguma coisa ali. Vina foi agarrado, sofreu a falta, mas ele não marcou. Tá marcando lá atrás.
1: Verdade. 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É cobrança de falta, quem vem lá na ponta direita, Braia. É quem vai cobrar pelo time do Vozão. Capricha, Braia. Braia Borges correu para a bola, bateu. Perna direita, levantou. Passou por todo mundo, vai chegar na frente. Olha o gol. Chutou por cobertura para o entrando, batendo o pé da trave, não entrou. no capricho no chute do Richardson. Tá havendo um tumulto ali, tava marcada alguma coisa. Alguma falta, alguma coisa, né, Jota?
0: Isso, ele já havia marcado falta ali do ataque do Ceará, não é isso? Mas a bola caprichosamente não entrou, viu, Bolso? Mesmo não valendo mais nada.
1: 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Nacional Veículos, paixão por servir. 27 agora, galera, 27 passados na etapa complementar. E volta o Vozão, quem deu uma cabeçada na bola ali foi o João Gabriel. Botando a bola para correr na frente pro Luca, entregou pro Júlio, pro Luca. Na dividida, cortou a defesa, bloqueou, fechou a porta. Mas a bola volta dominada na defesa do time do Ceará. Olha a besteira que o jogador do time do Ceará fez, o Sávio. Chutou, bateu no adversário, quase ele pega essa bola, hein? É lateral para lateral aqui do lado esquerdo, ele mesmo. Sávio vai para a cobrança, ele cobra por impulsão, ele deixou aqui na ponta para o Júlio, ele bateu a bola errada, vai ficando no meio de campo e vai ficando com o time do São Bernardo. Recupera o time do Ceará com o Richardson. Deixou a bola correr lá na ponta para a Braia, na velocidade, vai tentar no comando de ataque. Boa bola para o Nico, recolheu, cruzamento na boca do gol, passou por todo mundo, vai ficando aqui na ponta canhota. Luca recolhe pelo time do Ceará, vai, aliás, o Júlio, recolheu o Júlio, vai para dançar, chamou para dançar, deu um chapéu bonito, não conseguiu pegar do outro lado, a defesa cortou errada, a bola para o gol! João Gabriel, é do Vozão, sensacional no trabalho maravilhoso aqui do lado esquerdo do Júlio, tentou o lençol por cobertura, não deu certo, aí a bola sobrou pra ele, pro João Gabriel, mandou pro fundo do barbante. Eu vi, na marca de 28 minutos, o Ceará vira, 3 pro Vozão, 2 pro São Bernardo. Jota,
0: pode vibrar, torcedor alvinegro, pode agitar, torcedor alvinegro, pode fazer a festa, o Ceará passou na frente, numa bela jogada de Júlio aqui pela esquerda, ele tentou uma bicicleta, a zaga cortou, a bola se ofereceu para o João Gabriel, que de pé direito tirou do alcance do goleirão Alex Alves, balançou, o placar mudou, o Vozão tem 3, o São Bernardo só tem 2. Pode vibrar, torcedor alvinegro!
1: Eita, que coisa maravilhosa, Edmilson Maciel. Se o Ceará joga assim, vai sair da zona do rebaixamento, hein?
2: É verdade.
1: Vai lá pra riba.
2: Que jogada do Júlio, aquela velha carretilha, né? Jogada impressionante. Terminou no gol do João Gabriel. E um gol, uma jogada espetacular. Amanhã vai estar em todos os canais do mundo essa jogada do João Gabriel.
1: Pode só que infelizmente ele não pegou, mas a zaga se atrapalhou, deu voltando e aí pegou o João Gabriel. Rapaz, pegou numa boa.
3: Lembrou agora do Bosco quando era menino lá no Ipu, viu?
1: Rapaz, eu jogava bem demais. Eu era da seleção do Ipu, pode perguntar lá.
2: Jogava de quê, meu?
1: Eu jogava de...
3: Teimoso.
1: Eu era atacante, rapaz. Olha o Vina, tocou aqui na ponta canhota, o Ceará cometeu a falta em cima do jogador, sabe, não marcou, faz o lançamento na ponta, o São Bernardo, a defesa do Ceará é cortada, cortou numa boa, Éder, botando a bola pra linha de lado, arremesso lateral vai ser cobrado, 3 pro Vozão, 2 pro time do São Bernardo. Marque o tempo do jogo no segundo tempo. Fala, meu Deus do céu, o São Bernardo se aperreia, ainda bem que a defesa tomou, 30, eu dizia 30 minutos passados, etapa complementar, e no placar, tá lá
5: São Bernardo
1: tem 2, vira, tem 3. João Bosco. Eu tô contando pra você aqui na Nova Brasil, a virada no Vozão, cobrança no escanteio pro São Bernardo, aí a defesa cortou numa boa, vai ficando fora da área, na cabeçada, no chute agora do Dudu Miranda, carimbou e vai ficando, meu Deus do céu, dentro da área, cruzou na boca do gol, encaixa lá no segundo andar, o Richard. Olha que toda proteção, toda defesa que a defesa do Ceará faz, eles comemoram, Edmilson, tá todo dizendo, vamos ter cuidado, vamos ganhar esse jogo, vamos sair, olha aí como é que tá a classificação do Vozão, por favor, se tá saindo da zona do rebaixamento ou não. 31, galera.
0: Momento tá, mas confere aí, pode, mas tá saindo sim.
1: 31 minutos do segundo tempo, etapa complementar, vai se mandando para o ataque, o time da casa tem que proteger, tem que ter raça ligada. Essa vitória vai levantar o moral do time do Ceará. Se vencer esse jogo, sair da zona do rebaixamento, o próximo jogo vai lotar o estádio, vai lotar o Castelão. E a bola dominada na defesa do time do Vozão, dominando ali o jogador Júlio entrega no meio de campo. Boa bola na velocidade com o time do Ceará. O Júlio vai O Júlio vai inventar de novo, tem três na marcação. Ele foi pra cima, interrompe a defesa, mas a bola volta dominada ali com o jogador João Gabriel. Ele bota mais atrás, começa de novo o jogo com o Sávio. Sávio solta na intermediária pro Richardson. Richardson outra vez pra Sávio. Sávio botou a bola pra fora, pra linha de lado. É lateral pro time do São Bernardo. Diga, Júlio César.
3: Bosco, só lembrando, viu? O Ceará, com essa vitória hoje se confirmando, fica em 16º colocado e sai da zona de rebaixamento.
1: Que maravilha, Edmilson Maciel.
2: Pois é, finalmente parece que vai ser essa vitória. Agora, se prepare, porque vai ser emoção.
1: Pelo amor de Deus.
2: 15 minutos.
1: Volta de novo. Vai todo pro cima, no mínimo 20 minutos. Olha o Vina. O árbitro está marcando uma falta em cima do João Gabriel. Falta para o time do Ceará cobrar, José do Egito.
0: Muito bem. O garoto do Vozão sofreu falta ali. O cara queria se escanchar em cima. Esse centroavante, rapaz. O bichão grandalhão ali. Cometeu a falta. Falta em favor do Ceará. O Ceará mantém a calma. Afinal de contas, tá vencendo 3-2, Bosco.
1: E a falta vai ser cobrada na intermediária. Rapaz, esse Jeff Tarso me deu uma sorte danada. Entrou aqui no jogo e o Ceará já venceu, viu, Jorge Neves? E volta de novo o Vozão. Vem driblando, vai dominando na intermediária. Ali o jogador Sávio, ele tocou na ponta canhota, cortou a defesa, voltou no Júlio, entregou na linha de frente. Pois só dá Vozão, bota a bola pra fora, pra linha de lado. Ficou sentindo uma pancada o Dudu Miranda.
2: Dividida, né?
1: Vai ter cartão amarelo.
3: Acidente de trabalho.
2: É lateral. Cara,
0: isso, não foi essas coisas todas, não. Ali é só um pequeno de charme. Olha,
1: é, pesado. Pisou no pé. O João
0: pisou,
1: Gabriel.
0: Mas o outro pisou no pé do cara do Ceará também, né?
1: É, foi, ali foi uma dividida de caba macho. Aí pisou no pé, não foi correndo, não foi porque ele quis, não, né, não, Jotão?
0: Isso, foi não.
3: Acidente de trabalho.
0: Me desculpe,
3: aí, acidente de trabalho.
0: Não, me desculpe, tá bom.
1: Bom, e deu cartão amarelo? Não.
0: Não, deu não.
1: 33,5 agora passados na etapa complementar, 2 para o São Bernardo. De virada, meu Vozão, 3-2 para cima do São Bernardo. 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Olha o São Bernardo, faz o lançamento errado. A defesa do Vozão protegeu o Braia, entregou ali pro Éder. Éder bota no comando de ataque, vai sobrar na linha de frente. É o Vozão, o Luca deixou pro Vina, Vina pro Júlio, vai pra chamar pra lançar, vai invadir. Olha o quarto gol, pintou, balançou, passou no gol de dois, vai marcar, bateu, guardou pra fora, pra fora. O Júlio fez uma jogada de Copa do Mundo de seleção grande. Ele passou no meio de dois, sensacional. Só que na hora chutou, a bola pegou na rede pelo lado de fora, José do Egito.
0: Pois é, rapaz, numa grande jogada, o garoto tá demais. O aí, garoto
1: foi
0: tá
1: defesa
0: demais.
1: Do goleiro,
0: é Jota. Agitou pra cá, pra lá, passou entre dois, deu um tapinha na bola e ia ser um golaço. O goleirão meteu a mão na bola, mandou pela linha de fundo, escanteio, vindo na cobrança.
1: Esse Júlio tá demais, o Júlio tá ganhando todo mundo. E a cobrança do escanteio é o Vina, né?
0: É o Vina.
1: Vina vai pra cobrança da esquerda, pra direita, cobrou no segundo pau, passou, jogou tudo pra fora, pra linha de fundo. Nós só temos agora 34 e agora quase 35. Vamos lá. Marque o tempo do jogo no segundo tempo. 35 jogados, etapa complementar. É no placar, tá lá.
5: São Bernardo
1: tem 2, de virada tem 3. Apaixonado pelo futebol. Olha o time do São Bernardo, cruzou pra dentro da área, vem na tabelinha, se virou, bateu, guardou. Gol do São Bernardo. Como é que pode, se virou dentro da área, ninguém marcou, ou então todo mundo é lesado aí. O gol parece que foi do
0: 29,
1: do Pedrinho. Pedrinho empata a partida, José do Egito.
0: Pois é, numa bobeira da zaga, foi levantada na esquerda, lá tocou o Pedrinho, ali virou em cima do zagueirão e mandou pro fundo da rede. O goleirão do Ceará não pode fazer nada, tá empatado o jogo, Bosco.
1: É, não podia fazer mesmo não. Deixaram o cara chutar, virar esse tal de Pedrinho aí, tá tudo igual. Edmilson Maciel, ô domingo difícil pra gente pro Ceará, olha.
2: É, tem mais 10 minutos aí, 15 minutos, pode ser que o Ceará consiga chegar. Agora, é, olha, se, tem uma hora que a defesa é um desastre, tem uma hora que é um ataque. Nessa hora, rapaz, os caras saem tocando pá, pá, pá, como se não
1: aí tivesse adversário. Recebeu a bola de costa pro gol, se virou. É, meu amigo, por que um fela desse não taca o pé na bola e não corta, Titi?
2: Uma zaga fuleirada.
1: Titi, quando tu jogava lá no Icó?
2: Porrada muito.
1: Era?
2: Porrada.
1: É, tá,
2: eu fui jogar em Calcaia, tive que sair correndo lá pra fora.
0: O árbitro tá dando, tá vendo ali, parece que tem uma situação.
1: Opa, parece que vai anular.
2: Tem nada,
1: parece impedimento.
0: Tá vendo ainda, tá vendo.
1: Ó, tá dizendo que é impedimento.
2: Tem uma linha de impedimento e o VAR tá analisando.
1: Ô, beleza, se Nossa Senhora do... Nossa Senhora anular esse gol, a turma vai toda pra Canindé a pé com a turma do Paulo Helmut.
2: Eu vou também.
1: Vai também, Didi?
3: Tamo junto.
1: Vai também?
2: Anulei,
3: tá. Sou aguentado aqui pra
1: calcar. É porque eu sou o futebol cearense, meu amigo. Pra nós aqui o que vale é o sucesso do Ceará. Vai, falta de atenção. Atenção, o árbitro. Vamos ver. Não tô vendo ninguém pedindo aí, não. Não teve impedimento nada, não.
0: Tenha calma.
1: Opa,
0: tava impedido.
1: Tava impedido. O zagueiro, esse que fez o gol, que tá impedido, Pedrinho. Ele recebeu o cruzamento à esquerda, ele tava na hora do cruzamento, ele tava impedido, mas não. Hein? Foi gol.
3: Validou porque o jogador do Ceará deu condição, o zagueiro. Se ele tivesse saído, com certeza tinha sido impedimento.
1: Pois é. Então vamos lá de novo, começar tudo de novo. 37, quase 38 no segundo tempo. 3-3 é o placar em São Bernardo, no estádio 1º de maio. São Paulo, lançamento foi feito aqui para o time do São Bernardo. Aí o João Gabriel foi empurrado. O árbitro está pegando uma falta na meia esquerda, já no ataque do Ceará. A falta vai ser cobrada pelo Sávio. Sávio é quem chega para a cobrança pelo time do Vozão. Aí o árbitro está mandando parar ali. Não autorizou ainda a cobrança da falta pelo lado esquerdo. Está 3-3. 38, agora vai ter mudança. Vai entrar o número 77 no São Bernardo.
0: O 77 busca o Marcão.
1: Portanto, o Marcão está entrando. Agora só
0: quer... Lucas Lima foi quem saiu, Bosco.
1: Portanto, entrou o Marcão e saiu o Lucas Lima.
0: 14.
1: Foi, perfeitamente. Olha a bola chutada para fora, para a linha de fundo, José do Egito. O Lucas foi que chutou.
0: Pois é, o Lucas pegou ali, mas não deu sorte o garoto. A bola foi pela linha de fundo. Continua 3-3, Bosco.
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0: Sai Vina, entra Melk, 40.
1: Opa, Melk.
2: Faltando 5 minutos, aí o Melk vai entrar. 5 minutos para terminar o jogo.
1: É falta de
2: crânio, de cabeça, de inteligência.
1: Porque agora pela ponta direita, ainda bem que chegou a marcação do Éder. Bota a bola para escanteio para o time do São Bernardo. Mas corria na velocidade aqui, viu? Pela ponta direita, ainda bem que houve o corte do Éder. E a cobrança do escanteio. Vai chegando para a cobrança o Iorã. É isso?
0: Iorã
1: vai para a cobrança aqui da ponta direita. Quase 40 minutos do segundo tempo. Agora que entrou o Melk. Mas de qualquer maneira ainda confio nele. Vai para a cobrança do escanteio para o time do São Bernardo. Cobrou, meu Deus do céu, que cobrança perigosa. Cortou o Éder, corte é parcial. Sobrou para o Ceará com o jogador Nico Ferreira. Ficou sentindo uma pancada ali, ficou no chão. E o árbitro para, marca a falta. Marquei o tempo do jogo no segundo tempo. 40, galera, 40 passados na etapa complementar e no placar. Tá lá.
5: São Bernardo.
1: Tem 3. Tem 3.
4: João Bosco Faria.
1: Pois é, apaixonado pelo futebol. E vem o Sávio. Sávio levou pro meio de campo para João Gabriel. Entregou na frente, foi empurrado o atleta.

0: lançamento na entrada da área para absolutamente ninguém. Ainda bem que correu atrás aí o Nico, mas não deu para ele não, né, Jota?
1: É, a bola foi lá, mas o goleirão estava atento, catou. Continua 3-3.
0: 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Olha o jogador João Gabriel. Ele tocou pro lado e toca numa boa no Melk. Melk dou a bola para correr para Nico Ferreira. Na velocidade, na pela ponta. Deu uma cavadinha pro Brian na entrada da área. Tomou. Olha o gol pintando no vozão. Corta, intercepta a defesa. Interveio a defesa e bota para fora José do Egito.
1: Pois é, a defesa tá batendo, chegou ali, acudiu, mandou pela linha lateral, arremessa a bola em favor do Ceará, Richardson vai fazer a cobrança.
0: E o Richardson vai pra cobrança lá pela lateral direita, 3-3 é um placar, 3-3 é um placar pela Série B, na 20ª rodada, primeira rodada do retorno, na Série B do Campeonato Brasileiro. E o Ceará tava vencendo, cedeu o empate, tá 3-3, nós temos 42, faltam 3 para terminar o tempo regulamentar e tem mais o tempo adicional. E a cobrança do arremesso lateral lá pela ponta direita pro time do Ceará, eu ainda acredito no Vozão, que ele deu uma melhorada grande na raça do time do Ceará para empatar essa partida fora de casa, entregou na ponta direita, olha a velocidade do Nico, vai tentar o lance, olha o gol, saiu a defesa, cortou a bola, bota a bola para fora, Jota.
1: Isso, o Nico foi lá, fez o cruzamento, buscava ali o Júlio, a bola, a zaga cortou, mandou pela linha lateral, arremessa a bola em favor do Vozão.
0: E é lá pela ponta direita de novo, é o Ceará que vai atrás do gol da vitória em São Bernardo do Campo, aqui no futebol da Nova Brasil. Vai para a cobrança, só que
1: tá dando contra o Ceará.
0: É, tá dando para a defesa do time. Mário Sérgio é quem vai para a cobrança. Ele cobrou, o Ceará cortou, vai ficando ainda, a bola não saiu. Agora sim houve o toque da defesa do time do Ceará. O Éder cortou, é lateral pro time do São Bernardo cobrar na ponta canhota. 43 acionados agora no meu cronômetro. 43 do segundo tempo. 3-3 é um placar na 20ª rodada da Série B do Campeonato Brasileiro. Vai entrar aí o Enzo, né, no time do Ceará.
1: Isso, tá entrando o Enzo, tá saindo o Nico. Nico número 20, entrando o Enzo 60.
0: Pois é. Enzo, o que é que você tá achando da altura dessa mudança aí, Edmilson Marcelo?
2: Deve ter cansado, né? Porque o Nico se movimenta demais, ele corre muito. É um jogador que veio do Remo, se eu não me engano, né? Agora é um jogador que se movimenta demais. E deve ter cansado, viu?
0: E volta o Ceará na velocidade, olha o gol. Vai chegar na velocidade, vai marcar o gol. Invadiu, chutou. Milagre, mas o Ceará volta fora da área. E volta na boca e marcou falta. O chute foi do Melca, não foi, Jotão? Não, foi não.
1: Foi não, foi...
0: Foi do Enzo.
1: Do Enzo,
0: do Enzo que entrou agora, mas quase o goleiro fez um milagre.
1: Milagre. Um grande milagre, espalmou ali, mas tem falta em favor do Ceará, viu, Bosco?
0: Pois é, 44 minutos, se continuar dá tempo ainda virar esse jogo. Vamos lá, minha gente, vai dar vozão, é falta, vai ser cobrada lá do lado direito. Atenção, é falta perigosa, hein?
1: Melk vai pra cobrança.
0: Vamos saber o que é que ele vai fazer, Melk. É quem tá ajeitando o número 40 de chuteiras amarelas. Ele que vai pra cobrança da falta. 44-20, agora passados da etapa final do jogo. Direto do estádio, 1º de maio. 20ª rodada. Deixou agora pra cobrança do Sábio, que ele vai lançar na área. Ele vai levantar. Demore muito, não, meu filho. Cobra essa falta aí. E atenção, Sábio vai correr pra bola na casa dos 44,5. Ele tá preparado, vai autorizar. Tem 3 homens na barragem humana, protegendo o gol do goleiro. O Alex Alves vai trilhar o apito, vai autorizar, ele vai cobrar, ele tá reclamando. Por que ele não cobra logo essa falta? Tão tempo tá passando, Edmilson Maciel. Dá raiva, rapaz.
2: Calma, que ele tá reclamando ali que tem jogador mal posicionado.
0: Atenção, Brasil, vai correr pra bola. O Sábio correu, jogou. Essa festa toda, lambança toda, passou a bola pra dentro da área do Melk. Dominou, cruzou, no bagulho do gol, olha o gol. Enzo, o Melk cruzou na direita, o Enzo acreditou, bateu pro fundo do barbante, meus amigos. Impressionante esse jogo neste domingo, de muita emoção. O Melk trabalhou certinho, aí ele deu por cobertura, aí ele chutou direto o Enzo, ele tava com vontade de fazer o gol, ele botou pro fundo do barbante. Eu vi a grandeza que o Vozão tá sendo nesse jogo. O detalhe do lance, José do Egito,
1: pra continuar vibrando, pra continuar agitando o torcedor, fazendo festa. O Melk, o garoto de ouro, foi na ponta, fez o cruzamento num toque sutil, ele levou atrasando aí até o Enzo, que pegou de primeira. A bola foi pro morrer no fundo da rede, balançou, agitou. O vovô faz 4.

0: 3, tá demais, Alvinegro. Essa vitória tem que sair, seja na raça, seja com vontade. Vozão demais, Bosco, 4-3.
1: Quanto é que tá dando de tempo adicional, Edmilson Maciel?
2: Rapaz, ele vai dar uns 7 a 8 minutos.
1: Pode pois é, porque tá ali já tem um minuto, mas não disse ainda quantos minutos vai dar, né?
0: Não levantou ali a placa.
1: Pois é, levantamento na ponta, correu de cabeça, cortou a defesa de Richardson, cortou a bola lateral pro time do São Bernardo cobrar. 4-3, impressionante jogo, galera. Neste domingo, fim de tarde, fim de domingo, que coisa maravilhosa. E o time do... Vixe Maria, e vai pro ataque agora São Bernardo. Aqui do lado direito, cruzou o Dudu Miranda.
2: Deu mais 6.
1: Deu mais 6 minutos, né? Mas já tem quase 2 ali correndo. Tenha calma, Titi, que dessa vez não tem gol de... Fala, minha Nossa Senhora. O São Bernardo dominou. Parou. Tá marcada a falta, não vale, José.
0: Não vale. Ele já tinha agredido o cara aqui atrás, viu? O jogador do Ceará ali. Ele tinha agredido o 26 e depois agrediu o outro jogador do Ceará. O cara tá querendo encrenca de qualquer jeito, mas não vai na dele não. 2 minutinhos, só faltam 4.
1: Pois é.
3: Haja coração, viu, Busco?
1: Haja coração.
3: Deixa meu abraço aqui pro Jason Costa, viu? Torcedor do Ceará que tá aqui na escuta. Grande professor de matemática, Jason Costa.
2: Tá agarrando com tudo que é
1: coisa
2: sangue.
1: Boa.
0: O promotor de justiça, Rinaldo Janja, também tá ligado.
1: Meu amigo Rinaldo. Doutor Romério também. Isso. Promotor de justiça, doutor Gilvan. São meus amigos.
0: Doutor Gilvan.
3: Só gente boa.
0: Doutor Pires.
1: Doutor Pires, Antônio Pires, olha a chegada de novo do time do Vozão, quem sabe agora o quinto gol, trabalhou, o jogador Richardson passou a bola para o lado esquerdo, para o Melk, tem 2 na marcação, ele protegeu, procurou espaço, vai ganhar, o lateral ganhou o Lírio Fundo, mas não deu certo, cortou a defesa, o Ceará com raça, de cabeça corta, não deixa o time do São Bernardo ir para o ataque, vai ficando no João Gabriel, ele que atrasa na intermediária, atrasa lá para o goleiro, já tem, só faltam menos de 3 minutos para acabar a partida, Edmilson Maciel.
2: Tem que ter muita... O Ceará está com muita raça nesse segundo tempo, né? Uma virada dessa... É um castigo muito grande se tomar um gol aí, viu, Bosco?
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0: Torcedor do Ceará agora vai torcer, viu, Bosco? Para o Londrina perder para o Goiás.
3: E o Havaí também.
0: E o Havaí
1: meu
0: também.
1: Amigo. Meu
0: mas
1: amigo
0: o Havaí é só na terça.
1: Deixa eu falar, mandar um abraço aqui. Meu amigo Natson lá na Praça Coração de Jesus, lá no centro de Fortaleza, torcendo pelo Vozão. Ele é a Dolana. Valeu, Natson. E a cobrança de falta pelo time do São Bernardo vai lançar, meu Deus, eu não quero nem ver. Cruzou na boca do gol, saiu Richard e agarra com tranquilidade. Faltam 2 minutos e 7 segundos para acabar a partida. 2 e 7 de virada, 4 para o Ceará, 3 para o São Bernardo. Ceará está saindo da zona de rebaixamento ou não está, Júlio César?
3: Já saiu da zona de rebaixamento com essa vitória, viu, Busco?
1: Vitória não, porque ainda faltam 2 minutos.
3: Não, já acabou. Tomara que acabe logo.
1: Pois é, o Ceará não pode mais jogar. Tem que cair um aí, Titi. Titi, ensina aí. Ele tem que cair e deixar o tempo passar. A bola dominada pelo time do São Bernardo na retaguarda. Quem tá dominando é o Gemerson. Gemerson ligou aqui exatamente do Dudu Miranda. O Dudu Miranda ameaçou fazer o cruzamento. Não conseguiu. Tocou pelo meio de campo. O Ceará cortou numa boa. Vai sobrando pro Luca. Luca dividiu. Perdeu pra defesa do time do São Bernardo. E começa de novo o jogo. Faltando 1 minuto e meio. 1 minuto e 25 agora pra acabar a partida, gente. No estádio 1º de maio. Em São Paulo, olha o lançamento na entrada da área. Vai sair o Richard, se chocou, caiu. Faltando 1 minuto e 10 para acabar o espetáculo em São Paulo. 1 minuto e 10, uma vitória histórica do Ceará em cima do São Bernardo. E assim saindo da zona do rebaixamento. Aqui no Futebol da Nova Brasil. 3 para o São Bernardo, 4 para o time do Vozão. Aí o Richard, não tem a pressa não, Richard, de cobrar, nem que tome um cartão. Menos de 1 minuto, 50 segundos para acabar a partida. 49, 48, 47, 46, 45. É assim a história do Vozão nesse jogo sensacional desse domingo. Aí o Richard bateu com a perna direita, vai entregar no comando de ataque, passa por todo mundo, vai ficar na defesa. Faltando 26 segundos. 25, 24, atenção Brasil, faltam poucos segundos para acabar a partida, que emoção, e volta de novo para o ataque o time do São Bernardo, na cobrança do lateral, corta de qualquer maneira o Sábio, responde o time do São Bernardo, bota a bola para fora, o Éder de cabeça lateral, já um pouquinho na frente do campo de ataque do time do São Bernardo, faltam 17 segundos, atenção Brasil, 15, 14, 13, 12. Atenção, Brasil. Faltam 10 segundos. Olha o time do São Bernardo pro ataque. Meu Deus do céu. Vai marcar. A defesa cortou de qualquer maneira. João Gabriel protegeu. Rasga, corta a bola para linha de lado. 6 minutos. Passou dos 6 minutos. E volta de novo o São Bernardo. Cruzamento para a boca do gol. Vai marcar o gol. O time do São Bernardo bateu. Meu Deus do céu. Segundo goleiro, Richard. Ah, minha Nossa Senhora, o que foi que houve?
2: Tá com confusão aqui no banco.
1: Briga. Tá dando confusão no banco nos bancos.
2: É, o banco do Ceará. O Vina começou ali com o pessoal do São Bernardo.
1: Mas passou o tempo e ele não acaba essa partida, JG.
2: Mas é porque essa confusão já passou.
1: Não, mas já tinha passado, a confusão começou, já tinha passado dos 6 minutos.
2: É, o problema é que os jogadores do banco do São Bernardo foram pra cima do banco do Ceará. É, e aí isso. A confusão gerou, né?
3: É. Já é pra terminar.
1: Já
3: é pra terminar.
1: Rapaz, tem que dizer pra
2: esse. Vai
1: dar mais um minuto pra junto com o Ceará.
2: Isso.
1: E o São Bernardo tá pra cima, rapaz.
2: O segurança dando porrada ali no jogador do Ceará. É um negócio incrível, né?
1: É São Paulo, meu filho. O árbitro vai dar mais um minuto, é. Não, o Ceará,
2: com certeza ele vai dar mais um minutinho.
1: Os jogadores dos que estão em campo não tem culpa com essa confusão que está tendo contra os jogadores que estão no banco, não, Edmilson Marcelo.
2: Sim, mas envolve todo mundo, moço. Envolve todo mundo.
1: O jogo já está com 7 minutos e 19 agora. O árbitro deu 6, quando chegou no 6, ele mandou a bola, mandou continuar, aí começou a confusão.
3: Moço, interessante, né? Mas era um jogo previsto para ser um jogo difícil. São Bernardo estava 7 jogos sem vencer, Ceará também nessa situação muito difícil, ou seja, um jogo bastante movimentado, 7 gols, né? Um jogo de 7 gols, ou seja, eu na condição de árbitro, eu já cerrava logo
2: e acabava.
1: Vai expulsar
2: alguém. Expulsar o Vina, vai chamar alguém ali para expulsar. Muito provavelmente o Vina. Ele está.
1: Oh.
2: Não, está no banco.
3: Alguém
2: tá,
3: ali da comissão técnica.
2: É da comissão técnica, é. Está chamando mais alguém ali. O outro carecão ali do time do.
3: É o Catalá, né? O treinador?
2: É.
3: Mas não vai expulsar o
2: treinador. Não, expulsou só um do Ceará.
4: Da comissão técnica.
2: Da comissão técnica do Ceará.
4: Aí ele vai dar mais uns 3 minutos.
2: Não, vai dar mais um.
1: Vai dar 3.
3: Até porque já encerrou. No momento da confusão já tinha encerrado. Pra evitar qualquer confusão aí.
2: Olha lá, o cara tá chutando lá o Vina. Tá chutando, o cara chutou o Vina.
4: Segurança, deu um.
2: É. E quando chega aqui, bota pudim com a mesa pra ele.
1: Deixa eu mandar um abraço aqui pro doutor Moraes, advogado lá em Pires Ferreira, grande.
2: Olha lá, o grande advogado.
1: Ele tá dizendo assim: Boscão, o sofrimento é com tudo, é grande. Doutor Moraes, você é um grande advogado, meu amigo. Forte abraço para você, torcedor do Fusão.
2: O árbitro vai espiar agora ali no monitor, viu? Vai espiar.
1: Espiar o quê, Jota? Pelo amor de Deus.
2: Vai espiar. Ele vai dar um cartão vermelho pro Vina também. Preste atenção no que eu tô falando.
1: Rapaz, um fela desse na altura.
2: E para um jogador.
1: Era pra ter terminado o jogo há 4 minutos atrás.
2: Sim, mas quando começou a confusão, o moço não tinha terminado aí nos 6 minutos.
1: Já tinha terminado os 6 minutos, Jota.
3: Já tava finalizando os 6 minutos.
1: Ó. O cara deu um chute no.
2: Foi o cara de
1: preto. O Vina não faz nada, não.
2: Foi não, mas o cara ali, ó, do
4: segurança.
1: Não, o segurança que deu uma pesada no jogador
2: não,
1: do Ceará.
2: Foi o jogador. Foi o jogador. Covarde ali.
1: Foi o jogador mesmo. É porque ele tá entre os dois seguranças.
2: Isso. Não, um monte contra um, todo mundo é valente. Agora no 1-1, vamos ver.
1: Tá aí, esse aí.
3: Pronto, já
1: esse
3: foi pego.
2: Bom, o árbitro já tá olhando a cara dele. Já era.
1: Tchau. Aí ele tá procurando quem é esse fela, ele tá dizendo assim. A câmera aproximou e parou em cima dele. Ele tá querendo saber quem é esse jogador que chutou.
2: É, mas ele.
1: Ele vai tirar o cartão do treinador aí, da comissão técnica. Aqui,
3: segurança do São Bernardo, apazivando a confusão toda, o jogador por trás se aproveita da situação.
2: Ele vai ali, ó.
1: Atenção que ele tá conversando com a central.
2: Ele tá querendo saber como é o nome do cara.
1: Eu quero é que acabe essa partida, JG, pelo amor de Deus.
3: Eu acho que ele tá só esperando dar o cartão vermelho.
1: Gente, 18 horas em ponto, 18 horas em nome do Pai, do Filho e do Espírito Santo. Amém. É hora do Ângelus.
2: Amém. Ali o árbitro.
1: Já tá com 10 minutos, o árbitro deu 6.
2: Isso. Não, mas aí não tá.
1: Quer ver como ele vai dar 3 minutos para prejudicar o Ceará?
2: Não, ele vai dar 1 minuto a mais só.
1: Vamos apostar como ele dá 3.
3: Eu acredito que ele só vai expulsar o jogador e acaba a partida.
1: Uhum.
3: Só tá esperando mesmo. para encontrar esse jogador aí que deu um chute no jogador do Ceará.
1: É, a câmera filmou.
3: A câmera pegou em cima.
0: Ó, apontou lá. Tá chamando.
1: Vem cá você.
3: Chama aqui.
0: Vem cá.
3: Vem cá, nosso cego.
0: Isso.
1: Vem cá. Cadê? Pronto. Tá ali ele.
4: Ele tá dizendo, eu não fiz nada.
1: Então toma o cartão vermelho, seu Fela.
4: Recebeu o cartão vermelho, jogador do banco.
0: Esse aí, ó. Esse aí.
1: É.
4: Ele tá dizendo, tá, no final.
1: Ele agora tá aplaudindo o juiz.
0: Vai ter que levar mais 10 porque
1: rapaz,
0: aplaudiu.
1: Esse elemento aí, esse animal, ele, com todo respeito, ele chutou o atleta do Ceará.
0: Isso.
1: Aí fica aplaudindo o juiz.
0: É.
1: Agora saber que é que tu vai dar mais o quê?
0: Vai dar bola no chão, né?
1: E vai terminar o jogo, né?
0: Vai terminar o jogo.
1: Ah.
0: Né? Esperar ver o que é que o árbitro. Que confusão, hein, rapaz? Uma besteira dessa.
3: Um saco de gato, viu?
0: É.
1: Quer que ele vai.
0: Não, na verdade a bola do Ceará, o Richard
1: não. Não, é escanteio pro time do São Bernardo, meu amigo. Tá todo mundo dentro da área. É um sufoco danado, minha Nossa Senhora. Escanteio pro São Bernardo. Eu não sei quanto foi o tempo que ele deu mais ainda aí. Vai correr, eu não quero nem ver. Eu não quero nem olhar pro lance.
0: Então fecha os olhos.
1: Ah, minha Nossa Senhora. O que é que ele vai dar?
0: Um minuto.
1: Um minuto. Mais um minuto.
0: Isso.
1: Pronto. Mais um minuto. Meu Deus do céu. Um minuto a mais aí, ainda tem a cobrança
4: do escanteio. Vai dar tempo fazer mais um gol. Pode
1: ser. É perigoso essa cobrança desse escanteio aqui da direita, da vantagem, da bola na mão do gol. Passou a porta. Meu Deus do céu. Passou raspando a cabeça de todo mundo. Vai ficando do lado esquerdo. Ainda com o São Bernardo. Vai fazer o cruzamento. Atrasou. Começa de novo. Atrasou demais. Ela vai pra cima pra tentar recuperar essa bola. Recupera. Quem sabe agora? Ia perdendo essa bola. Cortou a defesa.
0: Acabou.
1: Quem cortou foi o Hugo. É o Hugo? É o Hugo que cortou essa bola.
4: Um desgraçado qualquer, né? Mas lateral aqui pro Ceará, campo de ataque, não tem mais o que conversar.
0: Bosco, na audiência, o meu amigo Érico Paiva e o pai dele, Darcy Ribeiro, empresário.
1: Maravilha.
0: De Granitos em Teresina, Piauí.
1: Um abraço para os dois.
4: E o coronel Érico Lutiano.
1: E a bola está ficando dominada pelo time do São Bernardo. Vai acabar a partida. Cortou o Éder, chutou. Vai se apresentando no meio de campo. Meu Deus do céu, jogada perigosa no ataque do São Bernardo. Cadê o tempo que eu não estou vendo aí passar? Cadê o minuto que ele deu? Bola tocada na ponta esquerda. Meu Deus do céu. Vem o São Bernardo. Na ponta não deixa ele fazer o cruzamento. Cruzou na bagulha. Não saiu o goleiro Richard.
0: Acabou.
1: Vai acabar. Acabou. De virada, bota o hino do Vozão. Uma virada sensacional, porque não só virou, mas como o time saiu da zona do rebaixamento. Espetacular noite, domingo maravilhoso pro time do Vozão, que começou perdendo, depois empatou, depois o time virou, o Ceará empatou, aí foi a vez do Ceará e vira para 3-2. Houve um empate e o Ceará com raça, determinação. Se mantiver essa pegada aí, o Ceará vai continuar subindo e melhora na tábua de classificação, José do Egito.
0: É isso, vitória do Ceará depois de 7 jogos com 3 empates e 4 derrotas. O Ceará volta a vencer na Série B do Campeonato Brasileiro. Torcedores continuam em campo, fazendo festa, agradecendo, conversando, enfim, é uma festa dos jogadores, é uma festa dos torcedores em todo o estado do Ceará, em todo o Brasil, é isso. Então, Vozão agora, o torcedor do Ceará vai torcer para que o Londrina não ganhe do time do Goiás, e também, que jogo que acontece daqui a pouquinho, e também na terça-feira, o Avaí não vença o Juventude. O jogo vai ser na casa do Juventude. E aí o Ceará vai permanecer fora da zona de degola. Nós estamos aguardando para ver o jogador que vem, passa por aqui para dar entrevista. Não vai passar, não é isso? Muito bem. Então os jogadores abraçando o técnico do Ceará. É uma festa. Eu quero abraçar o Érico Paiva, que é empresário. Quero abraçar também o seu Darcy Ribeiro, que é o pai do Érico Paiva, empresário de Granitos em Teresina, que é a capital do Piauí. E abraçar o João Fernando, que é filho do João Bosco Farias, que é torcedor do Ceará.
4: E prefeito.
0: Isso. Portanto, torcedor, os jogadores fazendo festa, muita festa em campo, muita festa em campo. Torcedores do Ceará, 1, 2, 3,
2: Tem mais torcedor 60, do Ceará do que o adversário.
0: 80, 250. 257 torcedores do Ceará ali do lado direito aqui das cabines. Portanto, fazendo uma festa, os torcedores em Fortaleza, os torcedores no estado do Ceará, os torcedores no Nordeste, enfim, os torcedores no Brasil inteiro e também no mundo, aqueles que gostam do Ceará, felizes da vida com a vitória do Vozão. Portanto, Ceará deixa a zona de degola, embora que vá aguardar ainda o resultado dos jogos de daqui a pouquinho. Tem o, como eu falei antes, vai ter Londrina e Goiás, e aí torcer para o Goiás vencer o Londrina, e na próxima terça-feira ainda nessa rodada, da 20ª rodada, Juventude e Avaí, para o Juventude vencer o Avaí, é isso. Muito bem, vamos acionar os nossos comentaristas, o nosso Júlio César. Fala, Júlio!
3: Vamos para cima, vamos para cima, estou aqui com a classificação atualizada, viu, Jota?
0: Então vamos lá.
3: A respeito, olha só, o primeiro colocado está o Criciúma, segundo Operário, terceiro Vila Nova, quarto Juventude, quinto vem o Fortaleza, sexto Novo Horizontino, sétimo Goiás, em oitavo Atlético Goianiense, nono Sport de Recife, em décimo São Bernardo, décimo primeiro Atlético, décimo segundo CRB, décimo terceiro Náutico, décimo quarto Botafogo de Ribeirão Preto, décimo quinto Cuiabá, em décimo sexto Volção de Porangabuçu. Com essa vitória de hoje, o Ceará acaba de sair da zona de rebaixamento. Logo em seguida vem o primeiro time ali da zona de rebaixamento. Olha só,
0: vamos ouvir, tá certo?
3: Pode ouvir?
0: Vamos ouvir aqui o jogador do Ceará, o João Gabriel, vai falar com a gente. Garoto que fez um belo gol, João Gabriel, que é da base, vamos lá.
5: Uma estratégia que segue sempre.
0: Não conseguimos. Não está dando certo, nós estamos com...
3: Voltando aqui para a classificação.
0: Repita aí do 16º, quem é?
3: O 16º, Ceará, com essa vitória de hoje. E logo já o primeiro time da zona de rebaixamento está o Londrina.
0: Sim.
3: O Londrina, o Ceará, hoje o torcedor do Ceará com certeza vai estar na torcida pro Londrina perder esse jogo de hoje.
0: Ou então empatar.
3: Porque o Londrina é o 17º colocado com 20 pontos.
0: O Ceará
3: é 16º com 22. O empate do Londrina, o Ceará ainda continua fora da zona de rebaixamento. Isso. Em 18º, tem o Avaí.
2: Com quem? Londrina
3: joga. O Londrina vai jogar com Goiás, viu?
2: Em casa?
0: Daqui a pouquinho. É em casa. Londrina joga em casa.
3: Exatamente, perfeitamente.
2: Tudo bem, então siga.
3: Vou dar a voltinha aqui. Espera aí só um momento aqui. Na zona de classificação.
2: Se apresse, não. Nós temos ainda. Nós temos 22 minutos ainda para comentar. Importante é deixar o torcedor do Ceará consciente da situação que está.
0: Pronto, é isso.
3: Perfeitamente. Aí voltando aqui para a classificação, interessante, com essa vitória de hoje que o Ceará ganhou fora de casa, com certeza vai dar uma moral imensa para esse elenco, inclusive os jogadores comemorando muito. Em 17º, como eu tinha citado, o Londrina. Em 18º, o Avaí. O Avaí que vai enfrentar a próxima partida na terça-feira.
0: O Juventude
3: fora de casa, que é muito difícil.
2: Pontos, né?
0: Juventude é o quarto colocado, tem 32.
3: Perfeitamente.
0: Então é um adversário difícil jogando em casa, então.
3: Exatamente, um time que sonha no acesso, né?
0: Então o negócio hoje é torcer pro Londrina.
3: Perfeitamente.
0: Aliás,
3: torcer pro Goiás.
0: O Goiás.
2: Então tem o Avaí.
3: Logo em seguida, já praticamente rebaixado, Ponte Preta e América Mineiro. Não diga-se praticamente, porque são times que não conseguem ter uma sequência boa.
0: Ponte Preta que será o adversário do Ceará.
3: Será o próximo. Próximo adversário do Ceará dentro de casa. Ceará que vai enfrentar Ponte Preta dentro de casa. E lanterna, a decepção do campeonato, o América Mineiro. O América Mineiro.
0: Os próximos três jogos do Ceará. O Ceará vai jogar contra a Ponte Preta.
2: Me permita. É porque o Ceará hoje é o 16º nesse momento.
0: Sim.
2: Mas ele ainda pode cair, mesmo com essa vitória, para a zona de rebaixamento.
3: Claro que depende muito. É. Se o Londrina ganhar. E o Avaí também ganhar. Isso. Mas eu acredito, vamos ficar na torcida.
2: Não, torcida é uma coisa, é verdade.
3: Mas você tem plena razão, claro.
2: O Avaí joga com quem?
3: O Avaí vai jogar contra o Juventude na terça-feira, fora de casa.
2: Fora de casa. Então pronto, será dificilmente. Vai cair mais uma
0: vez. Aí o Ceará tem dois jogos aí para, né,
2: é,
0: para dar um salto. É, né? Porque vai encarar a Ponte Preta que não ganha de ninguém. E depois vai encarar também em casa o Cuiabá. E o outro jogo, os três jogos do Ceará: Ponte Preta em casa, Cuiabá em casa, e aí o outro jogo é contra o Náutico fora de casa.
2: Tem dois jogos aí em casa.
3: O Náutico ainda tá bem, né, no campeonato. O Náutico estava no início, mas caindo muito.
2: O Ceará tem dois jogos em casa agora.
3: Só tem 24 pontos.
2: Vai chegar com moral.
4: Ceará vai chegar com moral agora, né? Uma vitória dessa em cima do psicológico dos jogadores.
2: Isso.
4: Vai jogar duas partidas em casa, saindo. Quando é o próximo
2: esse jogo? O próximo jogo do Ceará vai ser na sexta-feira, dia 7 do 8. 7 de agosto. Na outra sexta.
4: Ah, não.
3: É, no dia 7 de agosto.
4: Isso, dia 7 de agosto.
2: Que dia é hoje?
3: Hoje é 26. 26.
4: Então o Ceará tem
3: duas semanas para se preparar.
4: Tá, olha, tem tudo para se arrumar agora.
2: E esse jogo vai ser no Castelão.
3: Às 20h30.
2: Isso, e outra coisa, tem um detalhe aí. Nós vamos ter um bom público aí. É coisa para 25, 30 mil.
3: Primeiro, começo do mês, todo mundo com dinheiro no bolso.
2: Sim.
3: Né? Um horário bem favorável, até porque começa 8h30, ou seja, muito torcedor vai estar presente, né? Começo do mês, o horário favorecendo, e essa vitória fora de casa, ou seja, ingredientes não vai faltar para o torcedor.
2: Nesse jogo que passou.
3: E peguei detalhe, pegar um adversário que não ganha de ninguém.
2: Isso.
3: O Ceará tem, com certeza, tem plenas possibilidades
2: de
3: ter uma sequência boa.
2: Está na hora do torcedor apoiar, como já fez no jogo passado, que foram 11 mil e qualquer coisa, quase 11 mil e 100 torcedores. E agora para esse jogo agora contra...
3: Só um detalhe, você falando em público agora, Jota. O Ceará, mesmo estando nessa situação de lutar para não cair, é um dos melhores públicos da Série B.
2: Não, é o melhor.
3: É o melhor público.
2: Comandante é o melhor. É o melhor
3: público comandante. Né? E você vê que é um torcedor. Imagine se esse time estando lá nas cabeças.
4: E quem disse que esse jogo Ceará e Ponte Preta vai ser no Castelão? Por que isso? Porque o Ceará tem jogado no PV.
3: Eu queria o PV. Eu, na minha opinião, queria o PV.
4: Pois é, se a perspectiva é 16... a 17 mil, PV pega 18, 19, mole, mole, mole. Então eu tenho a impressão que a perspectiva do Ceará, a não ser que eles estejam pensando que vai mais de 25 mil, aí vai para o Castelão. Mas o custo do Castelão é muito alto e por isso o Ceará deve preferir jogar no PV. É a opinião que eu tenho de momento, não é? Até porque vira um caldeirão, torcedor. Uma pessoa, 18 mil torcedores empurrando o Ceará. E o torcedor do Ceará...
2: Como é porque o Ceará, esse jogo já estava agendado para o Castelão.
4: Pede para
2: sair. O Ceará pode pedir com uma antecedência. Tem aí uma antecedência, né? Ele faz o pedido para o jogo, vir para o PV. Mas eu duvido, Eodó, com todas as letras maiúsculas, que o Ceará vai fazer isso. Porque o Ceará agora... Eu já estou aqui prevendo aí 25, 30 mil pessoas, porque o torcedor do Ceará é apaixonado.
4: Verdade.
2: E o Ceará fez um grande jogo. Não foi tão bem no primeiro tempo, mas as mudanças surtiram efeito.
4: É, o Ceará não foi bem até a primeira metade do primeiro tempo. A partir daí dominou o jogo, né? Ainda alguns vacilos, sistema defensivo, tomando gols bobos.
2: Você viu quando ele tirou o terceiro zagueiro, abdicou do terceiro zagueiro?
3: Foi o que a gente tinha citado no intervalo. O Ceará com 3-5-2, ele perdeu o meio de campo. O Ceará com 4-3-3, muitas vezes se desenhando com 4-4-2, ganha mais volume. É como se ganhasse um jogador a mais no setor de meio de campo. O Ceará ganhou o meio de campo no segundo tempo. O Ceará foi muito melhor. O Ceará fez o quê? Fez 4 gols no segundo tempo. Quatro gols. Tu já imaginou? Há quanto tempo o Ceará não faz 4 gols numa partida?
4: Não é nenhum.
3: O Ceará conseguia fazer pelo menos um gol. Isso. Rapaz, o Ceará tinha trabalho de fazer gol. É um dos piores ataques da Série B.
2: O treinador está encontrando o time certo.
3: O Daniel está conseguindo um padrão de jogo. Tudo precisa de paciência e tempo. O torcedor do Ceará, como eu entendo até o torcedor do Ceará pelo time, pela situação que está lutando para não cair, eu entendo que o torcedor do Ceará ele fica ansioso, fica apressado para o resultado aparecer. Mas o Daniel veio e está conseguindo reajustar o time, colocar as peças, né, nos seus devidos lugares, reajustar. Não é fácil pegar um time gigante como o Ceará e na situação que está, porque o jogador já entra pressionado.
4: Agora tem uma coisa, mas o Júlio deu uma demonstração muito clara que é para ser titular.
2: Falei para você.
4: É um jogador que é impressionante.
3: E foi o que a gente citou no intervalo. Era o
2: ele ganhou, olha, dois caras bons pelos lados. O Nico é muito bom, você
4: muito
2: viu?
4: Bom, é, jogador muito bom, jogador do Clube do Remo. jogou demais,
0: demais,
4: até cansar. Quando cansou, ele tirou o Nico.
0: O Renzo,
4: é um jogador que será ganha muito, e é por isso que a diretoria tanto trabalhou para trazer esse jogador, Nico, do Clube do Remo. Quase não veio, mas conseguiu chegar.
0: O Renzo lá não teve muito bem, mas pelo menos pega muito na bola, né? Pelo menos participa do jogo.
3: Ajuda muito,
0: mas, ajuda muito bem, ajuda muito. Ajuda
3: aqui, interessante muito. Que quando entra o Júlio vem pro lado esquerdo, ele vai pro lado direito. E justamente para atrapalhar, para dificultar a subida do Mário Sérgio. O Mário Sérgio estava subindo demais.
0: A velocidade que sai no contra-ataque com o Júlio é demais.
3: E o Júlio, ele dá aquela preocupação pro lado direito. O Rodrigo criou dor de cabeça pro Rodrigo. É tanto que o Rodrigo teve que mudar o Rodrigo, fez uma alteração no treinador. O Ricardo Catalá tirou o Rodrigo justamente porque o Rodrigo não estava acompanhando. Agora, o Júlio.
0: Um outro detalhe aí que vocês não falaram ainda, o Vina, não é isso?
3: O Vina voltou a jogar. Justamente o que a gente estava falando aqui nos bastidores. No primeiro tempo, o Edmilson disse para mim: olha, o jogador mais lúcido, o Edmilson tinha falado para mim, o jogador mais lúcido desse primeiro tempo está sendo o Vina. E o Vina continua com essa lucidez, não foi só no primeiro tempo, no segundo tempo também.
0: Enquanto não cansou.
3: Onde vi críticas, eu fui um que critiquei muito o Vina, eu tenho humildade de reconhecer, mas hoje o Vina realmente foi o protagonista.
0: Eu acho.
3: Hoje o Vina, por que a gente critica o Vina? Claro, de forma bastante responsável. Bastante resposta, porque a gente conhece o futebol do jogador. A gente conhece o jogador. A gente sabe que ele tem possibilidade de entregar, como ele entregou hoje. Não só dentro de campo, como também foi um jogador que jogou a responsabilidade para cima de si. Não quis saber negócio de crítica, fez gol, jogou bem, ajudou na marcação. Um jogador que realmente está vestindo a camisa do Ceará, e é isso que o torcedor se identifica com
4: o jogador. Eu sempre digo que tecnicamente é o melhor jogador do Ceará. É um dos melhores jogadores da Série B do Campeonato Brasileiro. Acontece que ele teve contusões. Agora que entrou pela primeira vez no time de início, desde a sua contusão. Quer dizer, é um jogador que tem problema hoje ainda de preparação física, agora que está chegando lá. Por quê? Fruto de uma contusão pesada que o deixou fora de campo há algum tempo. Agora, é um jogador super diferenciado na minha concepção. O Ceará hoje tem dois jogadores de nível superior. Ele e o garoto Melk. São dois jogadores de nível técnico bem assim.
0: Agora, nosso esse Júlio, companheiro...
4: Agora, o Júlio, Nico hoje chega também.
3: O Nico também está vindo para somar. O Ceará...
0: Tá, o Vânio Barbosa, nosso companheiro, está ligado aqui. Está dizendo que foi a melhor partida do Ceará nessa Série B.
3: Perfeitamente.
0: Vocês concordam que foi a melhor?
3: Perfeitamente. Sem dúvida nenhuma. Sem dúvida. Há quanto tempo o Ceará não faz 4 gols numa partida?
4: Agora, o torcedor do Ceará está otimista. Lógico. Por quê? Porque finalmente viu o time produzir dentro daquilo que se espera do elenco que tem o Ceará. Ainda tem dificuldade, muitas dificuldades, certamente. O Ceará está aí. Hoje ele pode voltar ainda para a zona de rebaixamento. Essa que é a realidade. Agora... foram 8 partidas sem vitória.
0: As perspectivas são as melhores.
4: São melhores, porque começou a acertar. O técnico, é o que eu digo. Você tem um técnico que disputou 4 partidas. Agora que ele está começando a conhecer o que tem. Agora que ele está começando... Agora que o jogador...
0: E a gente já havia, viu, Edmilson, sentido uma evolução no trabalho dele lá na antepenúltima partida. Né? Quer dizer, já são 3 jogos... Lá na antepenúltima... São 4 jogos, né?
4: Há três atrás
0: começou a ter aquela melhora.
4: Pronto, e ele já sabe aquilo, já dá para começar a conhecer a qualidade individual de cada jogador. Para isso, ele vai adaptar esses jogadores ao seu esquema de jogo e começa a evoluir.
0: Esse Júlio César, rapaz, o cara joga muito também, cara.
3: Muita disposição. E muito inteligente.
0: Muito inteligente.
3: Você bota ele como zagueiro, ele joga muito bem. Eu lembro do Júlio César jogando no América Mineiro. Inclusive, na época que eu fui fazer esse jogo, o Eric estava narrando esse jogo, o Rodrigo Eric, e eu fui fazer esse jogo, o Anastácio tinha pedido pra gente fazer. América Mineiro e Goiás. E o Júlio César, jogando como lateral direito, arrebentou no jogo. Um jogador que joga como meia, joga como volante, joga como zagueiro. Se duvidar, joga até como goleiro.
4: Eu fiquei com medo. Um jogador que soma muito. Ele tomou um cartão amarelo e eu fiquei com medo. Os 31 minutos ele tomou o cartão amarelo. E aí, para um jogador que estava jogando como volante praticamente, sempre preocupa, mas ele é muito bom jogador.
3: Muito inteligente.
4: Ceará está com um elenco bem razoável.
0: Tá, né? O goleiro teve bem também. Né?
4: A falha do primeiro gol,
0: mas depois
4: fez grandes defesas.
0: Se redimiu, né? Ali. Então, Braia foi bem no geral. O Júlio César, como já falei, foi
3: João
0: bem.
3: João Gabriel, gostei do João Gabriel.
0: Isso. Né? Lateral ajudando... esquerdo sabe também muito bem. João Gabriel, a gente já conhece.
3: Agora, o Braia também foi muito acima da média. Viu?
0: O gol que o Júlio César.
4: Não aprovei? Foi o centroavante, o Renzo Lopes.
0: Pode ser que ainda esteja muito fora de ritmo de jogo.
4: Isso que o,
0: né,
4: técnico, essa semana.
0: Porque teve uma bola que o Vina empurrou pra ele.
3: Pra ele, que ele tinha aquela, ela era uma oportunidade. Agora, o Enzo, eu não vejo ele como um jogador tão inteligente. Né? Pode ser que ele seja artilheiro e tudo, né? Mas acontece do jogador não ser tão inteligente. Pode ser que ele seja goleador. Muitos jogadores às vezes não é tão inteligente, mas sabe se colocar muito bem na dentro ali da área. Né? Mas teve momentos ali que o Vina, ele balançava para que ele colocar ele numa condição melhor, só que ele não se, ele não se colocava no lugar exato, né? Um lugar mais estratégico. Isso acabava prejudicando muito essas jogadas de transição do Ceará. Eu não vi um jogador que, a gente fazendo um balanço assim no geral, a gente esperava muito mais de um jogador que é centroavante, né? Mas claro, precisa de tempo também. A gente não pode estar criticando e nem avaliando.
4: O técnico essa semana disse, ele jogou para si 3 partidas esse ano, 4 partidas. Jogou em abril. Quer dizer, maio, junho, julho, já foram 90 dias sem jogar. Você não vai exigir que o jogador entre com o ritmo de jogo. Ainda precisa maturação nesse seu tempo de treinamento agora. Agora vamos falar um pouquinho.
3: Xota, só uma dúvida. Tem previsão de chegar alguma contratação?
0: Será que corre atrás de mais um volante, de mais um atacante? Será busca mais um jogador de meio volante, né? Jogador volante.
4: E um de ponta.
0: E um de ponta, mais um jogador. Mais um atacante, não é? Mais um atacante.
4: Tá certo. Agora vamos analisar um pouquinho as perspectivas do Ceará em cima da Ponte Preta jogando em casa.
0: Né? Que eu acho que são as melhores. Porque não é possível.
4: Dá para ficar otimista. Ponte, né?
0: Dá para ficar. E até contra o Cuiabá também. Né? Agora, contra
3: o Cuiabá. O Cuiabá, interessante, o Cuiabá, esse jogo vai ser dentro de casa também, né?
4: É aqui.
0: São dois jogos em casa.
4: Contra a Ponte, próximo jogo, e contra o Cuiabá.
0: E depois sai para jogar com o Náutico lá, que não está bem. Né? Agora, não, esses três jogos.
3: O Cuiabá está uma posição à frente do Ceará. O Ceará está em 16º. O Cuiabá está em 15º.
0: Só que o Cuiabá,
3: com diferença de 2 pontos.
0: O Cuiabá tem 24 pontos. E o outro que está acima do Cuiabá também tem 24. Pode dar uma olhada aí.
3: Que é o Botafogo de Ribeirão Preto. E que está um pouquinho acima, o Náutico com 25 pontos. Ou seja, muito equilibrado.
0: O Náutico não vem bem.
3: Não vem bem. Né? Não vem bem. Que vai ser também um adversário do Ceará próximo, né? Porque o Ceará pega a Ponte Preta, pega o Cuiabá e pega o Náutico.
0: Só que os dois jogos são aqui, a Ponte Preta
3: e o Náutico lá. E o jogo contra o Náutico nos Aflitos é muito complicado. Mas o Náutico está numa dificuldade muito grande.
4: Vai depender do andamento do Ceará nessas próximas partidas. Se ele obtém 2 vitórias nesses jogos, que é possível, né? Contra a Ponte, contra o Cuiabá, Ceará, ele já dá um avanço.
0: Se o Ceará vence a Ponte Preta,
3: vai para 25 pontos.
0: Aí o público contra o Cuiabá, meu amigo, bota gente nesse castelão. Eu já estou pensando aqui no público.
4: É verdade.
0: É, porque o torcedor é apaixonado, o torcedor gosta. E o torcedor nunca abandonou o Ceará, não é isso? Ficou uns dias assim meio afastado. Teve a Copa do Mundo, essa coisa toda. Mas já no jogo passado foram 11 mil, quase 11.100. E tá aí, o torcedor mostrando. O Ceará tá, o trabalho do Daniel Paulista começa a aparecer, não é isso? O dedo, né? A indicação, olha, faz assim, faz assado. E tá dando certo, e é por aí.
4: E agora os caras começam a assimilar aquilo que taticamente o técnico passa para eles.
0: Porque ele, dentro, com aqueles jogadores que estão ali, Edmilson Marcel, ele muda o esquema com a bola rolando.
4: Tem condição, pois é.
0: É como ele disse aqui, ó. Foi para um 4-3-3, um 4-4-2. O Ceará é assim.
4: Agora, preocupa os 22 primeiros minutos do Ceará. Né, que foi displicente, disperso, jogadores em campo como se dissessem, olha, vamos lá, tal, mas ninguém ia, e foi dominado, tomou o gol, e a partir daí o Ceará evoluiu. Ou seja, um terço da partida, um quarto da partida, o Ceará foi abaixo do adversário. A partir daí, então, conseguiu evoluir. Agora, isso já é um fator positivo. Eu sempre digo o seguinte, Jota, o Júlio, amigo torcedor, sempre digo o seguinte, o técnico chega, aí ele mostra a sua filosofia de trabalho, o tático dele, como é que funciona. Cada jogador tem que assimilar aquilo que o técnico quer, aquilo que o técnico bota como esquema. Na hora que o jogador criam as responsabilidades, criam em si aquele sentimento de vai ser esse posicionamento que o técnico quer, nós vamos obedecer. Não é posição, é o posicionamento tático, a distribuição dos jogadores e das jogadas dentro de campo. No instante que eles assimilam, essa coisa, a tendência é evoluir. E você não consegue isso com um, dois, três jogos. Você vai conseguir cinco, seis, de sete jogos é que o técnico vai ter mais ou menos a ideia do que ele pode contar no todo. E aí a expectativa do Ceará é essa. É do torcedor, é essa. É dele começar a evoluir, mostrar esse trabalho e a partir daí surgirem as vitórias. Eu vejo por aí assim.
3: Só lembrando, né? O Jota tinha falado a respeito. O Ceará ganha da Ponte Preta na próxima sexta. Não na próxima sexta-feira, vai ser no jogo numa sexta-feira. Da outra sexta-feira, vai ser na próxima, não. Vai ser no dia 7 de agosto. O Ceará enfrenta no dia 15. Né, depois da Ponte Preta, vai enfrentar no dia 15, num sábado, às 18h30, o Cuiabá. E com certeza, se o Ceará vem de vitória com a Ponte Preta, ganhar da Ponte Preta pegando o Cuiabá dentro de casa, vai ser lotação. Não digo que não vai ser lotação, mas é um público bastante interessante, né? Pode ser uma lotação, porque dependendo das circunstâncias de como vai ser as rodadas, né, porque de lá para cá o Ceará vai não só jogar, mas também vai ter que estar na torcida para os seus principais concorrentes. Isso vai dar um público bastante interessante. E vai com que o Ceará seja um Ceará totalmente diferente do primeiro turno. Esse jogo de hoje pode ser uma virada de chave para o Ceará. Né?
4: Tudo para ser.
3: Tudo para ser uma virada de chave.
4: É bom lembrar o torcedor.
3: De tudo que aconteceu.
4: É bom lembrar o torcedor que provavelmente, quando o Ceará enfrentar na Ponte Preta, quando o próximo jogo, daqui a 10, 12 dias, ele vai estar na zona de rebaixamento ainda. Porque todos os clubes vão jogar, porém, com essas duas partidas, a moral de ter ido hoje e ter tido essa vitória hoje, e com a sequência da competição, a coisa volte a ser de forma...
6: Eu falei, o Londrina vai jogar contra o Novo Horizontino. Eu acho que eu falei Goiás, não foi? Qualquer coisa assim?
3: Perfeitamente.
6: É Novo Horizontino.
4: Goiás joga com o América Mineiro.
6: Não, é contra o
4: Goiás.
6: O Goiás é com o América.
4: É.
3: Mas é contra o Novo Horizontino, dentro de casa o Londrina joga.
6: Isso.
3: E ficar na torcida ali pro Novo Horizontino.
6: É, o Novo Horizontino tá lá em cima, cara.
3: Tá lá em cima. É um dos times que
6: é o
3: sexto colocado. O time que bem interessante, o time que foi para a final do Campeonato Paulista esse ano e hoje está lutando ali nas cabeças, né, para ali ser pro acesso da Série A.
6: Muito bem, estamos chegando ao final de mais uma transmissão esportiva onde o Ceará venceu a equipe do São Bernardo pelo placar de 4-3. E momentaneamente, eu espero que isso se confirme, está fora da zona de degola. Agradecer ao nosso comentarista e coordenador, Edmilson Maciel. Obrigado, Edmilson.
4: Valeu, abraço.
6: Isso, ao nosso Júlio César, polivalente Júlio César, muito conhecedor de futebol. Valeu, obrigado, Júlio César.
3: Obrigado, Jota, obrigado, Edmilson, obrigado, Bosco, obrigado a todos os torcedores alvinegros e torcedoras que estavam aqui conosco.
6: Isso, agradecer aqui ao nosso Eduardo Silva, nosso operador de áudio, o nosso sonoplasta, e agradecer ao Bosco Farias, o nosso narrador, a presença também do João Fernando lá no estúdio, e agradecer aos nossos patrocinadores, aos nossos parceiros, que são muitos e os melhores do Brasil, e agradecer principalmente também a você, torcedor, que dá a gente esse primeiro lugar na audiência. Valeu, um abraço, a gente está marcando o encontro para amanhã às 17h30 com o programa Nova Brasil em Campo. Valeu, um abraço.
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